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10: 17 graus.
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1: Agora 9:05 com você aqui na tua rádio, seguimos, né? Nessa noite de quinta-feira. Abraço aí, viu? Obrigado pela companhia aqui com a gente. Mob!

Fagner, borbulhas de amor aqui no Tua Essência. Agora 9:19, paz e bem, uma boa noite aí pra você. Lionel Reed.

0: Life, Michael Jackson, aqui na seleção musical da tua rádio, agora 9h26. Olha só, com danos estruturais, barragem em São Marcos é monitorada 24 horas e 6 bombas trabalham para baixar o nível. Cerca de 170 moradores de 2 comunidades da área de alerta seguem fora de casa e sem previsão de retorno. Pois é, bombas, inclusive, né, de Porto Alegre, do DEMAI, bombas de alta vazão, foram enviadas para reduzir o nível da barragem. A Defesa Civil estima que depois da instalação sejam necessárias cerca de 12 horas para completar o serviço. Deixa eu ver se tem mais informações aqui. Segundo a diretora técnica da Corsan, a Maraísa Mendonça, as bombas estão em funcionamento, chegaram de madrugada e no início da manhã. Ela diz que seguem descendo o nível, né, de forma controlada e no plano de emergência. A operação conta com 4 bombas, além do descarregador de fundo da barragem e de mangotes, que fazem a dragagem de mais de 3 milhões de litros de água por hora. Pois é, para reforçar essa capacidade, então, como eu falei, né, vem essas bombas, né, do DEMAI, né, que estão sendo enviadas, então, ou já foram enviadas, né, também para ajudar, portanto, nesta operação. A previsão é reduzir em até 2 metros o nível da água, diminuindo a pressão sobre a estrutura. As aulas na escola municipal que fica ali próximo, né, a Escola de Ensino Fundamental Antônio Pessini, seguiram suspensas nesta quinta-feira.
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1: Nove horas e 30 minutos.
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6: 16 graus.
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1: Agora 27, faltando para as 10, seguimos aqui na Rede Tua Rádio. Obrigado aí pela companhia. Deixa eu ver quem tá participando aqui com a gente. Não mandou o nome aqui, né? A pessoa que mandou a mensagem, se puder mandar o nome aqui pra gente, então tem aqui no histórico, pelo menos. Diz aqui, boa noite, Gilmar, sempre na escuta dos teus programas, seleção musical sempre 10, pelo bom gosto musical. Muito obrigado. Se puder confirmar aqui o nome e a cidade de onde nos acompanha, então, obrigado aí pela companhia. Vamos com mais um...
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0: O Rapa e o Monstro Invisível aqui na seleção musical da tua rádio. Agora 10, faltando para as 10. Abraço então para Lourdes, né? A Lourdes em Caxias, ela que mandou a mensagem aqui agora há pouco, né? Diz que está sempre na escuta aqui da nossa programação, gosta da seleção musical. Que bom, viu, Lourdes? Obrigado aí pelo carinho da tua companhia também com a gente.
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0: Pois bem, meus amigos, olha, amanhã, sexta-feira, o sol aparece entre nuvens aqui no estado, com predomínio de nebulosidade alta do tipo cirrus, formada por cristais de gelo. Pontos isolados podem registrar nuvens baixas, nevoeiro ou neblina entre a madrugada e o amanhecer, mas essas condições se dissipam rapidamente com o avanço do dia. O amanhecer ainda terá temperaturas um pouco baixas em parte do estado, mas sem a presença de frio intenso. Ao longo do dia, o ingresso de um ar mais quente pelo nordeste da Argentina provoca uma acentuada elevação na temperatura. A tarde será de calor em grande parte aqui do estado. As temperaturas mais altas devem ocorrer na Grande Porto Alegre e em parte do interior, onde as máximas podem superar os 30 graus. A tendência é de um dia marcado pela presença do sol entre nuvens, com início ameno e uma tarde de calor em boa parte do estado. Portanto, sexta-feira com sol entre nuvens e temperatura em elevação, amanhã, dia 25 de setembro. 8 para as 10.

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3: 16 graus.
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1: Muito bem, começando então mais um bloco, mais uma hora no Tua Essência, nesta quinta-feira. Paz e bem aí para ti. Obrigado mais uma vez por estar com a gente. Bem-vindo, bem-vinda para quem chegou há pouco aqui na nossa programação. Quero lembrar que lá no final do programa tem a tradicional prece, a bênção, hoje com a condução do Frei Aldo Colombo. Frei Aldo, que é vigário da paróquia São Pedro em Garibaldi. E seguidamente a gente traz aqui, né, os textos, as crônicas do jornalista e escritor Frei Aldo Colombo. Bom, vamos agora então ao nosso texto, né, a mensagem que inspira o bem para este 24 de setembro. Texto de Roberto Chiniachik, Despertadores.
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1: Na Índia, os mestres sempre dizem: os problemas são os despertadores que tentam acordar as pessoas para a vida. Aproveite para acordar logo, antes que o próximo despertador faça mais barulho. Pense nisso. O que essa dificuldade está querendo mostrar a você? Problemas são avisos que a vida nos envia para corrigir algo que não estamos fazendo bem. Problemas e doenças são sinais de emergência para que possamos transformar nossas vidas.

Aliás, problemas e doenças guardam muita semelhança entre si. Infelizmente, a maioria das pessoas, quando fica doente, cai num lamentável estado de prostração ou simplesmente toma remédio para tratar os sintomas, em vez de fazer uma pausa para refletir sobre os avisos que esta doença está enviando. São poucos os que se perguntam por quê? Por que meu organismo ficou enfraquecido e permitiu que a doença o atacasse? Uma doença é sempre um aviso, embora muita gente não preste atenção nele. Assim como os problemas, os sintomas vão piorando na tentativa de fazer com que você entenda o recado. No começo, pode ser uma leve dor de cabeça, um recado para que você pare e analise o que está faltando em sua vida. Mas você não tem tempo, toma um analgésico e nem percebe direito que a dor está aumentando. Então a dor piora, mas você vai à acupuntura para aliviá-la e não presta atenção quando o médico diz que o tratamento é paliativo e que você precisa mudar seu estilo de vida para eliminar as causas da doença. As doenças são recados que precisamos levar a sério, principalmente as doenças que se repetem. Dores de cabeça, alergias de pele, má digestão, todos esses distúrbios querem nos mostrar algo. Saber procurar e achar as causas deles é uma atitude muito sábia. Nossos inimigos, da mesma forma que os problemas e as doenças, são gritos de alerta para cuidarmos de algo que não está certo em nossa vida. Quando os ouvimos com atenção, nossos inimigos podem se transformar em maravilhosas alavancas de crescimento pessoal. Assim como as doenças e os inimigos, os problemas nos enviam avisos que precisamos aprender a decodificar. Se você tem um problema que está se repetindo em sua vida, é chegada a hora de fazer uma análise do seu significado para poder superá-lo. E tenha muito claro que, no momento em que supera um problema que o acompanha por algum tempo, uma nova pessoa nasce dentro de você. A Rede Tua Rádio, texto, a mensagem que inspira o bem, de Roberto Chiniachique, Despertadores.

0: A Ivete Sangalo, Quando a Chuva Passar. Fechando mais um bloco, mais uma seleção musical para você com a gente aqui na Rede Tua Rádio. Paz e bem. Muito obrigado aí pela companhia. Olha, o prazo para a declaração do ITR termina em 30 de setembro. Sindicato dos Trabalhadores Rurais de Marau orienta proprietários de áreas rurais a não deixarem procedimento para os últimos dias. A notícia completa é um dos destaques que você confere no site tuaradio.com.br. E ainda nesse contexto rural, olha só, produtores têm até 30 de outubro para pagamento do novo modelo do Fundesa. Cobrança está relacionada ao Fundo de Defesa Sanitária Animal e pode ser consultada com o apoio do Sindicato dos Trabalhadores Rurais. Essas e outras informações no site tuaradio.com.br.
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1: 10 horas e 27 minutos.
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1: 15 graus.
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0: tá aí o manolima.com em mais uma edição do Te Aproxega aqui no Tua Essência, nesta quinta-feira, para você com a gente. Agora, antes de seguir aqui com mais músicas, tem a participação do Mário Vivan, que traz o Hoje na História, né, pra gente, os destaques, as curiosidades. Diga lá, Mário.
1: Hoje na História. 24 de setembro, Dia Nacional do Mototaxista. Os aniversariantes do dia: o cantor e compositor brasileiro Jonas Esticado.

0: os fatos do dia. Em 1834, morreu em Portugal o primeiro imperador do Brasil, Dom Pedro I. Foi ele quem declarou a independência do Brasil em 7 de setembro de 1822 e outorgou a primeira Constituição brasileira, que vigorou desde 1824 até 1889, com o fim do Império. Em 1973, morreu aos 65 anos, Josué de Castro, que foi um influente médico, nutrólogo, professor, geógrafo, cientista social, político, escritor e ativista brasileiro do combate à fome. Em 1979, foi fundada a Confederação Brasileira de Futebol, a CBF, desvinculando o futebol da Confederação Brasileira de Desportos, a CBD. 1989.
1: Não perde mais, Emerson Fittipaldi! Vence as 500 milhas de Indianápolis!
0: O brasileiro Emerson Fittipaldi foi o primeiro piloto, que não nasceu nos Estados Unidos, a ser campeão da Fórmula Indy. 1991. O Nirvana lançou o clássico álbum Nevermind. Famoso por ter um bebê nu na capa, se tornou um surpreendente sucesso ao final de 1991, em grande parte devido à popularidade de seu primeiro single, Smells Like Teen Spirit. Mário Vivan para a tua rádio.
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0: É, esse seu jeito sexy de ser, sempre livre, aqui na seleção musical da tua rádio, fechando aí mais um bloco de sucessos para você com a gente. Muito obrigado aí pela companhia no trabalho, no trânsito, em casa, para quem tá já na cama, né? Aquele abraço aí, bom descanso. Em Caxias do Sul, começa a montagem da Feira do Livro na Praça Dante Alighieri. Área coberta da 42ª edição será de 2,437 metros. É 2 metros quadrados, obviamente, né? É 2,437 metros, então. É, ou 2,437 metros, é isso, né? Me confundi aqui, né? Eu vi que tava estranho, né? 2 metros é muito pouco, né? 2,437 metros quadrados, portanto mais de 2,400 metros quadrados, então a área coberta para mais uma edição da Feira do Livro em Caxias, que acontece de 2 a 18 de outubro. O tema desta edição é Praça em Prosa e Verso, tendo como referência os 120 anos de nascimento do poeta Mário Quintana. Mais detalhes no site tuaradio.com.br.
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1: Dez horas e 56 minutos. 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
1: 14 graus.
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O Ed Mota tem espaço na van e aqui no Tua Essência sempre tem espaço para você também, né? Ligado com a gente. Bem-vindo, bem-vinda. Muito obrigado sempre aí pela companhia nas noites aqui da Rede Tua Rádio. Vamos seguindo? Agora tem RPM London.

0: Quase nada, o Zé Cabaleiro, fechando mais uma sequência de sucessos aqui na Rede Tua Rádio. Intervalo e daqui a pouquinho eu volto pro último bloco, né? A última parte do programa. Já, já.
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2: 11 horas e 26 minutos.
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9: 14 graus.
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Telefone Ira com Fernanda Takai, aqui na seleção musical da Rede Tua Rádio, já no último bloco da Tua Essência, reta final, né, desta quinta-feira. Paz e bem aí para você. Bom descanso para quem já tá na cama, para quem segue aí no plantão, bom serviço, e para quem nos dá carona, muito obrigado. Uma boa viagem para você, um bom deslocamento. Daqui a pouquinho a prece, a bênção, hoje com a participação, deixa eu ver aqui, é do Frei Aldo Colombo, né? Isso, Frei Aldo Colombo, que é vigário na paróquia São Pedro de Garibaldi, jornalista, escritor, também colabora, né, com o conteúdo aqui da Rede Tua Rádio. Agora, Bob Dylan.

final do Tua Essência, em mais uma noite que estivemos juntos, eu agradeço o carinho sempre da tua companhia. E agora a gente faz aquela pausa para a nossa prece de final de dia, né? Hoje, com a participação do Frei Capuchinho Aldo Colombo.

Que o Senhor Jesus nessa noite esteja ao teu lado para te defender. Que Ele inunde teu sono e teus sonhos de paz e de luz. Que Ele afaste de ti todo medo, toda insegurança e toda preocupação com o dia de amanhã. Que o anjo de Deus ilumine teu pensamento para que possas acordar sereno e caminhar com decisão no novo dia que vai nascer, um presente todo especial do Pai. Que Deus te abençoe, cuide de tua família e do teu futuro. Amém.

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1: Onze horas e 59 minutos.
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6: 14 graus.
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Olá, seja muito bem-vindo à madrugada da Rede Tua Rádio nesta sexta-feira. Depois do Tua Essência, chegando para te fazer companhia até às 5 horas da manhã, com a música, com as mensagens, a reflexão nesse novo dia que se inicia a partir de agora. É claro que você também vai conferir os espaços da informação, os materiais produzidos aqui pela nossa central de conteúdos. Muito obrigado pela tua audiência, você que está aqui na Rede Tua Rádio, em uma das emissoras que integram a nossa rede. Bom dia! Boa sexta!

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1: Nós vamos ter os ventos voltando a soprar do quadrante norte e noroeste. É aquele vento mais quente, que traz um ar mais aquecido, também traz às vezes um ar um pouco mais úmido. Então, isso vai acontecer na sexta-feira. Vamos ter temperaturas pela manhã já acima dos 10 graus aqui na região, como um todo. E à tarde, as máximas podem variar entre 24 e 25 graus. É uma temperatura bem já elevada, né? Ou seja, é uma subida muito rápida das temperaturas, se a gente for comparar com o início da semana. A expectativa é que a sexta-feira seja de tempo firme, também predominando por aqui. O sábado ainda é de tempo firme, mas no domingo os prognósticos indicam que as instabilidades retornam. Com a previsão do tempo, Kátia Valente.
0: Previsão do tempo. Meia-noite e 12 minutos.

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música aqui da Rede Tua Rádio. Você que está nessa madrugada, muito obrigado pela companhia, muito obrigado pela audiência. Nós vamos juntos até às 5 horas da manhã com os nossos quadros, com as nossas mensagens, os momentos de reflexão, né? Que a gente dá aquela respirada mais funda, faz aquele momento de espiritualidade sempre presente aqui na Rede Tua Rádio. Bom dia!

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0: Nosso encontro é um tanto breve, um pequeno intervalinho. Queremos refletir, sentir profundamente a vida, reanimar nossas forças e colocar novamente o nosso coração no coração de Deus. O pensamento de hoje assim nos diz: o pessimista considera o sol apenas como um fazedor de sombras. O pessimista considera o sol apenas como um fazedor de sombra. Convivemos todos os dias com pessoas que conseguem olhar para além de suas dificuldades e percebem que existem muitas coisas boas acontecendo. No entanto, ao nosso redor há um número considerável de pessoas que são pessimistas. Elas têm uma dificuldade enorme de perceber as coisas boas que estão acontecendo. Para estas pessoas, até o sol perde seu brilho e apenas faz sombra. E o pessimismo se espalha com uma rapidez muito grande. Vamos cultivar em nós o otimismo e não o pessimismo, e perceber aos poucos o quanto a bondade de Deus pode abrir nossos olhos para percebermos que o bem é muito maior do que o mal. O pessimista considera o sol apenas um fazedor de sombras, e nós queremos ser otimistas. Que o Senhor esteja a teu lado para te defender, dentro de ti para te iluminar, diante de ti para te indicar o caminho, atrás de ti para te guardar, acima de ti para te abençoar. Que o Senhor nos abençoe. Em nome do Pai, do Filho e do Espírito Santo. Amém.
1: Meia-noite e 39 minutos.

Madrugada de sexta-feira e você fazendo companhia aqui pra gente e a gente fazendo companhia pra você aqui na Rede Tua Rádio. Vamos juntos até às 5 horas da manhã. As mensagens, a boa música pra embalar esse novo dia. Boa sexta-feira a todos.

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1: A audiência com o Papa Leão XIV na manhã desta quinta-feira deu início à sessão plenária de 2 dias da Pontifícia Academia das Ciências, que pretende elaborar uma declaração com recomendações sobre as implicações éticas do progresso científico, inclusive para enriquecer as reflexões já propostas pelo Pontífice. Na Sala Clementina, no Vaticano, cerca de 140 pessoas que participam da conferência O Futuro da Ciência em um Mundo em Transformação ouviram o discurso de Leão. O pontífice, citando a sua encíclica Magnifica Humanitas, começou falando sobre a importância de avaliar a trajetória da ciência diante das grandes tendências do nosso tempo, como a digitalização, a inteligência artificial e a robótica, que estão mudando rapidamente o nosso mundo. Leão XIV, como já trouxe no seu documento, encorajou a enfrentar as transformações com lucidez e responsabilidade.
2: Although their full impact remains uncertain, these tools give us reason to hope for a brighter future for humanity.
1: Embora seu impacto total permaneça incerto, essas ferramentas nos dão motivos para esperar um futuro mais luminoso para a humanidade. Podem, por exemplo, levar a descobertas científicas fundamentais e a inovações tecnológicas capazes de promover o progresso da medicina, melhorar o diagnóstico e o tratamento de doenças, fortalecer os sistemas alimentares e energéticos, aprofundar a nossa compreensão do universo e do mundo natural e abrir novas possibilidades para a criatividade humana e a cooperação. No entanto, justamente porque esses avanços são tão promissores, devemos também reconhecer os riscos que os acompanham. A inteligência artificial pode ser utilizada para vigiar, manipular e discriminar. Capacidades informáticas sofisticadas e armas autônomas podem, se desenvolvidas ou implantadas sem salvaguardas adequadas e sem supervisão humana, apresentar novos perigos à segurança e à paz internacional. Além disso, continuou o pontífice em discurso, como os sistemas de IA exigem enormes quantidades de energia e água, o impacto ambiental não pode ser subestimado. O progresso tecnológico, assim, assume possibilidades e riscos que não devem contradizer o princípio fundamental da dignidade humana e a compreensão da sociedade.
2: Scientific and technological advancement must therefore be accompanied by a corresponding growth in responsibility.
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3: Uma hora e 15 minutos.

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da Rede Tua Rádio, nessa madrugada, madrugada de um novo dia, né? De um novo dia, que você tenha um excelente dia pela frente. É o desejo de toda a nossa equipe, de todos os profissionais que fazem parte da Rede Tua Rádio. Para você que está nos acompanhando em casa, para você que está trabalhando, fazendo um plantão nessa madrugada, muito obrigado pela companhia, muito obrigado pela audiência. Lembrando que você está sintonizado em uma das emissoras da Rede Tua Rádio. Bom dia!

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1: Você sabe por que o mar é tão grande, tão imenso, tão poderoso? É porque teve a humildade de colocar-se alguns centímetros abaixo de todos os rios. Sabendo receber, tornou-se grande. Se quisesse ser o primeiro, centímetros acima de todos os rios, não seria mar, mas sim uma ilha. Toda a sua água iria para os outros e estaria isolado. A perda faz parte. A queda faz parte. A morte faz parte. É impossível vivermos satisfeitos.

0: satisfatoriamente. Precisamos aprender a perder, a cair, a errar e a morrer. Impossível ganhar sem saber perder. Impossível andar sem saber cair. Impossível acertar sem saber errar. Impossível viver sem saber viver. Se aprenderes a perder, a cair, a errar, ninguém mais o irá controlar. Porque o máximo que poderá acontecer a você é cair, errar e perder. Bem, e isso você já sabe. Bem-aventurado aquele que já consegue receber com a mesma naturalidade o ganho e a perda, o acerto e o erro, o triunfo e a queda, a vida e a morte.
1: Uma hora e 35 minutos.

0: 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Em 1884, nasceu no Rio de Janeiro o médico legista, professor, escritor, antropólogo, etnólogo e ensaísta brasileiro Edgar Roquette Pinto. É considerado o pai da radiodifusão no Brasil. Criador da Rádio Sociedade do Rio de Janeiro, com o intuito de difundir a educação por esse meio, em 1923, Roquette Pinto morreu em 1954, aos 70 anos. Em 1935, Assis Chateaubriand inaugurou a Rádio Tupi no Rio de Janeiro. A inauguração contou com a presença de um dos inventores do rádio, Guglielmo Marconi. 1952. Nasceu o ator americano Christopher Reeve. Seu papel mais famoso foi de Superman, que ele interpretou numa série de 4 filmes. Ele morreu em 2004, aos 52 anos. 1980. If there's a bustle in your hedgerow, don't be alone there. 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O sonho de uma das maiores bandas de rock de todos os tempos, o Led Zeppelin, chegava ao fim. Nesta trágica data, morreu o baterista John, aos 32 anos. Mário Vivan para a tua rádio.
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1: Nós vamos ter os ventos voltando a soprar do quadrante norte e noroeste. É aquele vento mais quente, que traz um ar mais aquecido, também traz às vezes um ar um pouco mais úmido. Então, isso vai acontecer na sexta-feira. Vamos ter temperaturas pela manhã já acima dos 10 graus aqui na região, como um todo. E à tarde, as máximas podem variar entre 24 e 25 graus. É uma temperatura bem já elevada, né? Ou seja, é uma subida muito rápida das temperaturas se a gente for comparar com o início da semana. E a expectativa é que a sexta-feira seja de tempo firme também predominando por aqui. O sábado ainda é de tempo firme, mas no domingo os prognósticos indicam que as instabilidades retornam. Com a previsão do tempo, Kátia Valente.
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2: 2 horas e 15 minutos.

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Madrugada de sexta-feira e eu, Daniel Rodrigues, vou ficando por aqui. Quem chega agora para te fazer companhia até às 5 horas da manhã é ele, Gilmar Ferreira. Em nome do Daniel, em nome de toda os colegas que integram aqui a Rede Tua Rádio, que você tenha um excelente dia pela frente. Paz e bem e santa alegria.

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1: Uma planta para crescer bonita, saudável, ela tem que ser cultivada, tem que tirar os matinhos.

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1: Dia 25 de setembro, São Sérgio, o Russo, monge. O cristianismo penetrou em território russo por volta do século IX. Vladimir foi o primeiro príncipe russo que se converteu ao cristianismo por volta do ano 1010. Os primeiros missionários foram monges do rito bizantino, que do Mar Negro subiram pelos rios levando o evangelho. Grande impulso para a fé na Rússia foi dado por Sérgio, que, fazendo-se monge, retirou-se para uma floresta para viver uma vida ora et labora, oração e trabalho. Fundou um mosteiro que chamou de Santíssima Trindade, onde agrupou numerosos jovens que, como ele, queriam uma vida monástica. Sempre foi entregue ao serviço dos pobres. Declarado padroeiro da Rússia, foi venerado pela Igreja Ortodoxa Russa. Antes de morrer, ordenou-se sacerdote para melhor desempenhar a função de mestre dos monges. Sua vida era inteiramente entregue a uma espiritualidade imensa e uma pobreza extrema. Ele nasceu na Rússia em 1315 e morreu em 1392 com 77 anos de idade. 25 de setembro, São Sérgio, o Russo, monge.
0: Duas horas e 43 minutos.

Titãs, comida aqui na seleção musical da Rede Tua Rádio nesta sexta. É, a sexta chegou, né? 25 de setembro. Boa sexta-feira, então, para você que tá aí no plantão, para quem tá no trânsito, para quem tá na cama com o rádio ligado, aquele abraço. Eu sou Gilmar Ferreira e é sempre um prazer estar com você aqui na Tua. Na Tua Rádio, seguimos com a nossa seleção dessa madrugada. Agora tem a Ivete Sangalo, Não Precisa Mudar.

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1: A beleza dos pequenos gestos. E hoje eu te convido a olhar diferente para os pequenos gestos. Quase sempre imaginamos que a vida muda por causa dos grandes acontecimentos. Esperamos o emprego dos sonhos, uma grande conquista ou uma notícia que transforme tudo de uma vez. Mas, quando olhamos para nossa própria história, percebemos que os momentos mais importantes quase sempre nasceram de coisas simples. Uma palavra dita na hora certa, um abraço inesperado, alguém que nos ouviu sem pressa, um gesto de carinho que jamais esquecemos. Os pequenos gestos têm uma força silenciosa. Eles não aparecem nas manchetes, não recebem aplausos, mas vão construindo pouco a pouco a beleza da convivência. Uma porta segurada, um pedido de desculpas, um como você está, dito com interesse verdadeiro, uma visita, um sorriso. São atitudes tão discretas que corremos o risco de não lhes dar o valor devido. No entanto, são elas que tornam o mundo mais humano. Jesus também escolheu o caminho das pequenas coisas. Sentava-se à mesa com as pessoas, tocava quem era evitado, olhava para quem ninguém enxergava. Seus milagres chamavam a atenção, mas era na delicadeza do encontro que muitos descobriam o rosto de Deus. O amor, antes de ser extraordinário, é profundamente cotidiano. O amor é simples. Talvez hoje você não consiga resolver todos os problemas de quem está ao seu lado, mas sempre poderá oferecer um pequeno gesto de bondade. E nunca subestime isso. Às vezes, aquilo que para você parece quase nada é exatamente o que a outra pessoa precisava para reencontrar a esperança. Chegando ao fim do nosso encontro, lembre-se, a vida não muda quando queremos, mas nós podemos mudar o jeito de enxergar a vida. Paz e bem.
2: Três horas e 15 minutos.

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aqui na Rede Tua Rádio, aquela pitadinha, né? A nossa frase, uma mensagem que inspira o bem, que provoca a reflexão. Se chorares por ter perdido o sol, as lágrimas te impedirão que veja as estrelas.

0: Olá, meu caro ouvinte, que bom que estamos juntos mais uma vez, que nós possamos nos unir a tantos outros para que esta palavra vá fazendo o seu efeito. A palavra tem força, por isso nós podemos motivar a outros para que também escutem nesta hora esta palavra. Eu gostaria de falar hoje sobre o tema: quem vive apressado, muito apressado, não gosta de si mesmo. Tem sentido isso? É melhor perder um minuto na vida do que a vida num minuto, diz um provérbio. Este alerta aos que trafegam nas estradas traz em si uma profunda verdade. Nós devemos ser os donos do tempo. Ele está à nossa disposição. Precisamos aproveitá-lo apenas. Precisamos apenas vivê-lo conscientemente. Então nós nos damos tempo. Então desfrutamos do tempo. Quem não se dá tempo, arruína sua vida e muitas vezes paga sua inquietação e pressa com a vida. Quem vive apressado, odeia a si mesmo. Não vive para si, mas contra si. Ele confunde vida com agitação e pressa. Isto leva muitas vezes a um derrame cerebral ou ao infarto. O que alguém pretendeu ter conquistado com a pressa é de repente arrancado de suas mãos. Mas quem se dá tempo tem mais tempo para aquilo que gostaria de realizar na vida. Chegará calmamente ao seu objetivo. Ele faz de sua caminhada pela vida um prazer e não precisa recuperar-se após uma caminhada estafante. Toma para si, a todo instante, apenas o que precisa para a vida. Quem quer viver precisa dar-se tempo. Sem tempo não há vida. A vida se consuma no tempo. Somente aquele que se conforma com o seu ritmo adequado de vida, este mergulha na vida que lhe convém. A inquietação faz parte de nossa vida. Ela nos impele a prosseguir crescendo, a não procurar cedo demais a inatividade, mas viver de fato com gosto. Mas mesmo assim, há necessidade de fases de repouso em que algo possa sedimentar-se. Caso contrário, a inquietação toma conta. Às vezes, a inquietação interna precisa de tempos de repouso externo para que possa manifestar-se em palavras. Neste caso, há necessidade de uma retirada mais longa para ouvir os impulsos silenciosos que intranquilizam e que mostram que aquilo que se está vivendo no tempo presente já não serve. Por isso, caro ouvinte, pensemos na nossa pressa. Na pressa que muitas vezes nos sufoca. É preciso dar-se tempo. Quero convidar você a entrar no nosso site padrezequiel.com.br. Ali vai encontrar mais mensagens. Um forte abraço, Deus te abençoe em nome do Pai, do Filho e do Espírito Santo. Amém.
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2: Três horas e 42 minutos.

Olha aí, hein? Moda de viola, né? Das antigas, Milionário José Rico, triste lição aqui na madrugada. Pra quem aprecia, né? Aquela moda de viola, aquela raiz, né? Então tá bom. Vamos em frente nesta sexta-feira. Antes, deixa eu trazer aqui destaques do site tuaradio.com.br. Olha, começaram ontem, quinta-feira, a montagem na Praça Dante Alighieri, em Caxias do Sul. Começaram, eu disse, né, porque é no plural, começaram as obras aí de montagem da estrutura para a 42ª

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1: Lealdade é uma daquelas coisas que a gente só percebe o verdadeiro valor quando encontra alguém que realmente sabe praticá-la. Não está apenas nas grandes atitudes, mas também nas pequenas escolhas. Respeitar sua confiança, manter sua palavra, cuidar do que você contou e permanecer com a mesma consideração, mesmo quando você não está por perto. É isso que faz uma relação se tornar segura e verdadeira. E talvez seja por isso que a falta de lealdade machuque tanto. Não esperamos que todo mundo seja perfeito, mas esperamos cuidado de quem escolhemos colocar perto. Quando a decepção vem de alguém que nunca imaginamos, o sentimento pesa ainda mais, porque não perdemos apenas uma relação. Perdemos também a confiança que tínhamos naquela pessoa e a imagem que construímos sobre ela. Ainda assim, não deixe uma experiência ruim fazer você acreditar que ninguém merece sua confiança. Continue sendo uma pessoa leal, mas aprenda também a observar quem recebe aquilo que você oferece. Nem todo mundo sabe cuidar de um coração que foi aberto com sinceridade. Valorize quem permanece verdadeiro, quem respeita sua confiança e quem entende que lealdade não é obrigação, é escolha. Pensemos neste novo dia. O Senhor te abençoe e te guarde. O Senhor faça brilhar sobre ti sua face e se compadeça de ti. O Senhor volte para ti o seu rosto e te dê a paz. O Senhor te abençoe, Pai, Filho e Espírito Santo.

Linda, linda, né? Rufus and Wright, essa versão de Hallelujah aqui na madrugada para você com a gente nesta sexta-feira. Abraço, viu? Muito obrigado aí pela companhia em mais uma madrugada que estamos juntos. E olha, encerra hoje, portanto, inscrições para o curso sobre aplicação de defensivos agrícolas em Marau. Capacitação será realizada nos dias 29 e 30. Integra o projeto estadual Inspeciona RS. Mais detalhes no site tuaradio.com.br. E em Soledade, as equipes de atividades gerais da rede municipal de ensino recebem uniformes. Distribuição começou na escola Zenit Ribas Flores e seguirá de forma gradativa até completar as 18 escolas da rede municipal de ensino. Essas e outras informações em tuaradio.com.br. Nessa madrugada de sexta, hora do nosso terço. Vamos mais um dia, mais um amanhecer, né? Que logo mais vem por aí. As primeiras horas do dia que a gente se reúne aqui para o nosso terço tradicional. Colocando as intenções de cada um, de cada uma de vocês que rezam com a gente. É a oração que abre hoje, aliás, a canção, que não deixa de ser uma oração, né? Inclusive, o tema é o título é oração, a oração de São Francisco, nessa versão com Fagner.

0: Iniciamos este novo dia com as bênçãos de Deus e proteção de Nossa Senhora, Virgem Maria. Em nome do Pai, do Filho e do Espírito Santo. Amém. Creio
1: em Deus Pai Todo-Poderoso, Criador do céu e da terra, em Jesus Cristo, seu único Filho, nosso Senhor, que foi concebido pelo poder do Espírito Santo, nasceu da Virgem Maria, padeceu sobre Pôncio Pilatos, foi crucificado, morto e sepultado, desceu à mansão dos mortos, ressuscitou o terceiro dia, subiu ao céu, está sentada à direita de Deus Pai Todo-Poderoso, onde há de vir julgar os vivos e os mortos. Creio no Espírito Santo, na Santa Igreja Católica, na comunhão dos santos, na remissão dos pecados, na ressurreição da carne, na vida eterna. Amém.
0: Pai nosso que estais no céu, santificado seja vosso nome. Venha a nós o vosso reino. Seja feita a vossa vontade, assim na terra como no céu.
1: O pão nosso de cada dia nos dai hoje, perdoai as nossas ofensas, assim como nós perdoamos a quem nos tem ofendido. E não nos deixeis cair em tentação, mas livrai-nos do mal. Amém.
0: O anjo do Senhor anunciou a Maria.
1: E ela concebeu do Espírito Santo.
0: Ave Maria, cheia de graça, o Senhor é convosco. Bendita sois vós entre as mulheres, e bendito o fruto do vosso ventre, Jesus.
1: Santa Maria, Mãe de Deus, rogai por nós, pecadores, agora e na hora de nossa morte. Amém.
0: Eis aqui a serva do Senhor.
1: Faça-se em mim segundo a vossa palavra.
0: Ave Maria, cheia de graça, o Senhor é convosco. Bendita sois vós entre as mulheres, e bendito o fruto do vosso ventre, Jesus.
1: Santa Maria, Mãe de Deus, rogai por nós, pecadores, agora e na hora de nossa morte. Amém.
0: O Verbo Divino se fez carne
1: e habitou entre nós.
0: Ave Maria, cheia de graça, o Senhor é convosco. Bendita sois vós entre as mulheres, e bendito o fruto do vosso ventre, Jesus.
1: Santa Maria, Mãe de Deus, rogai por nós, pecadores, agora e na hora de nossa morte. Amém.
0: Glória ao Pai, ao Filho e ao Espírito Santo.
1: Como era no princípio, agora e sempre. Amém.
0: Ó meu bom Jesus,
1: perdoai-nos, livrai-nos do fogo do inferno, e levai as almas todas para o céu, e socorrei principalmente as que mais precisarem.
0: Nossa Senhora de Fátima e São Francisco,
1: rogai por nós.
0: E nesta sexta-feira, meditamos os mistérios dolorosos. E nesse primeiro mistério doloroso, contemplamos
1: a oração e a agonia de Jesus no Jardim das Oliveiras.
0: Pai nosso que estais no céu, santificado seja vosso nome. Venha a nós o vosso reino. Seja feita a vossa vontade, assim na terra como no céu.
1: O pão nosso de cada dia nos dai hoje, perdoai as nossas ofensas, assim como nós perdoamos a quem nos tem ofendido. E não nos deixeis cair em tentação, mas livrai-nos do mal. Amém.
0: Ave Maria, cheia de graça, o Senhor é convosco. Bendita sois vós entre as mulheres, e bendito o fruto do vosso ventre, Jesus.
1: Santa Maria, Mãe de Deus, rogai por nós, pecadores, agora e na hora de nossa morte. Amém.
0: Ave Maria, cheia de graça, o Senhor é convosco. Bendita sois vós entre as mulheres, e bendito o fruto do vosso ventre, Jesus.
1: Santa Maria, Mãe de Deus, rogai por nós, pecadores, agora e na hora de nossa morte. Amém.
0: Ave Maria, cheia de graça, o Senhor é convosco. Bendita sois vós entre as mulheres, e bendito o fruto do vosso ventre, Jesus.
1: Santa Maria, Mãe de Deus, rogai por nós, pecadores, agora e na hora de nossa morte. Amém.
0: Ave Maria, cheia de graça, o Senhor é convosco. Bendita sois vós entre as mulheres, e bendito o fruto do vosso ventre, Jesus.
1: Santa Maria, Mãe de Deus, rogai por nós, pecadores, agora e na hora de nossa morte. Amém.
0: Ave Maria, cheia de graça, o Senhor é convosco. Bendita sois vós entre as mulheres, e bendito o fruto do vosso ventre, Jesus.
1: Santa Maria, Mãe de Deus, rogai por nós, pecadores, agora e na hora de nossa morte. Amém.
0: Ave Maria, cheia de graça, o Senhor é convosco. Bendita sois vós entre as mulheres, e bendito o fruto do vosso ventre, Jesus.
1: Santa Maria, Mãe de Deus, rogai por nós, pecadores, agora e na hora de nossa morte. Amém.
0: Ave Maria, cheia de graça, o Senhor é convosco. Bendita sois vós entre as mulheres, e bendito o fruto do vosso ventre, Jesus.
1: Santa Maria, Mãe de Deus, rogai por nós, pecadores, agora e na hora de nossa morte. Amém.
0: Ave Maria, cheia de graça, o Senhor é convosco. Bendita sois vós entre as mulheres. E bendito o fruto do vosso ventre, Jesus.
1: Santa Maria, Mãe de Deus, rogai por nós, pecadores, agora e na hora de nossa morte. Amém.
0: Ave Maria, cheia de graça, o Senhor é convosco. Bendita sois vós entre as mulheres. E bendito o fruto do vosso ventre, Jesus.
1: Santa Maria, Mãe de Deus, rogai por nós, pecadores, agora e na hora de nossa morte. Amém.
0: Ave Maria, cheia de graça, o Senhor é convosco. Bendita sois vós entre as mulheres. E bendito o fruto do vosso ventre, Jesus.
1: Santa Maria, Mãe de Deus, rogai por nós, pecadores, agora e na hora de nossa morte. Amém.
0: Glória ao Pai, ao Filho e ao Espírito Santo.
1: Como era no princípio, agora e sempre. Amém.
0: Ó meu bom Jesus,
1: perdoai-nos, livrai-nos do fogo do inferno, elevai as almas todas para o céu e socorrei principalmente as que mais precisarem.
0: Nossa Senhora de Fátima e São Francisco,
1: rogai por nós.
0: No segundo mistério doloroso, contemplamos
1: a flagelação de Jesus Cristo. Pai nosso que estais no céu, santificado seja o vosso nome. Venha a nós o vosso reino, seja feita a vossa vontade, assim na terra como no céu.
0: O pão nosso de cada dia nos dai hoje, perdoai as nossas ofensas, assim como nós perdoamos a quem nos tem ofendido. E não nos deixeis cair em tentação, mas livrai-nos do mal. Amém.
1: Ave Maria, cheia de graça, o Senhor é convosco. Bendita sois vós entre as mulheres, e bendito é o fruto do vosso ventre, Jesus.
0: Santa Maria, Mãe de Deus, rogai por nós, pecadores, agora e na hora da nossa morte. Amém.
1: Ave Maria, cheia de graça, o Senhor é convosco. Bendita sois vós entre as mulheres, e bendito é o fruto do vosso ventre, Jesus.
0: Santa Maria, Mãe de Deus, rogai por nós, pecadores, agora e na hora da nossa morte. Amém.
1: Ave Maria, cheia de graça, o Senhor é convosco. Bendita sois vós entre as mulheres, e bendito é o fruto do vosso ventre, Jesus.
0: Santa Maria, Mãe de Deus, rogai por nós, pecadores, agora e na hora da nossa morte. Amém.
1: Ave Maria, cheia de graça, o Senhor é convosco. Bendita sois vós entre as mulheres, e bendito é o fruto do vosso ventre, Jesus.
0: Santa Maria, Mãe de Deus, rogai por nós, pecadores, agora e na hora da nossa morte. Amém.
1: Ave Maria, cheia de graça, o Senhor é convosco. Bendita sois vós entre as mulheres, e bendito é o fruto do vosso ventre, Jesus.
0: Santa Maria, Mãe de Deus, rogai por nós, pecadores, agora e na hora da nossa morte. Amém.
1: Ave Maria, cheia de graça, o Senhor é convosco. Bendita sois vós entre as mulheres, e bendito é o fruto do vosso ventre, Jesus.
0: Santa Maria, Mãe de Deus, rogai por nós, pecadores, agora e na hora de nossa morte. Amém.
1: Ave Maria, cheia de graça, o Senhor é convosco. Bendita sois vós entre as mulheres, e bendito é o fruto do vosso ventre, Jesus.
0: Santa Maria, Mãe de Deus, rogai por nós, pecadores, agora e na hora da nossa morte. Amém.
1: Ave Maria, cheia de graça, o Senhor é convosco. Bendita sois vós entre as mulheres, e bendito é o fruto do vosso ventre, Jesus.
0: Santa Maria, Mãe de Deus, rogai por nós, pecadores, agora e na hora da nossa morte. Amém.
1: Ave Maria, cheia de graça, o Senhor é convosco. Bendita sois vós entre as mulheres, e bendito é o fruto do vosso ventre, Jesus.
0: Santa Maria, Mãe de Deus, rogai por nós, pecadores, agora e na hora da nossa morte. Amém.
1: Ave Maria, cheia de graça, o Senhor é convosco. Bendita sois vós entre as mulheres, e bendito é o fruto do vosso ventre, Jesus.
0: Santa Maria, Mãe de Deus, rogai por nós, pecadores, agora e na hora da nossa morte. Amém.
1: Glória ao Pai, ao Filho e ao Espírito Santo.
0: Como era no princípio, agora e sempre. Amém.
1: Ó meu bom Jesus, perdoai-nos, livrai-nos do fogo do inferno, elevai as almas todas para o céu, e socorrei principalmente as que mais precisarem. Nossa Senhora de Fátima e São Francisco,
0: rogai por nós. E no terceiro mistério doloroso, contemplamos
1: Jesus coroado de espinhos.
0: Pai nosso que estais no céu, santificado seja vosso nome. Venha a nós o vosso reino. Seja feita a vossa vontade, assim na terra como no céu.
1: O pão nosso de cada dia nos dai hoje, perdoai as nossas ofensas, assim como nós perdoamos a quem nos tem ofendido. E não nos deixeis cair em tentação, mas livrai-nos do mal. Amém.
0: Ave Maria, cheia de graça, o Senhor é convosco. Bendita sois vós entre as mulheres, e bendito o fruto do vosso ventre, Jesus.
1: Santa Maria, Mãe de Deus, rogai por nós, pecadores, agora e na hora de nossa morte. Amém.
0: Ave Maria, cheia de graça, o Senhor é convosco. Bendita sois vós entre as mulheres, e bendito o fruto do vosso ventre, Jesus.
1: Santa Maria, Mãe de Deus, rogai por nós, pecadores, agora e na hora de nossa morte. Amém.
0: Ave Maria, cheia de graça, o Senhor é convosco. Bendita sois vós entre as mulheres, e bendito o fruto do vosso ventre, Jesus.
1: Santa Maria, Mãe de Deus, rogai por nós, pecadores, agora e na hora de nossa morte. Amém.
0: Ave Maria, cheia de graça, o Senhor é convosco. Bendita sois vós entre as mulheres, e bendito o fruto do vosso ventre, Jesus.
1: Santa Maria, Mãe de Deus, rogai por nós, pecadores, agora e na hora de nossa morte. Amém.
0: Ave Maria, cheia de graça, o Senhor é convosco. Bendita sois vós entre as mulheres, e bendito o fruto do vosso ventre, Jesus.
1: Santa Maria, Mãe de Deus, rogai por nós, pecadores, agora e na hora de nossa morte. Amém.
0: Ave Maria, cheia de graça, o Senhor é convosco. Bendita sois vós entre as mulheres, e bendito o fruto do vosso ventre, Jesus.
1: Santa Maria, Mãe de Deus, rogai por nós, pecadores, agora e na hora de nossa morte. Amém.
0: Ave Maria, cheia de graça, o Senhor é convosco. Bendita sois vós entre as mulheres, e bendito o fruto do vosso ventre, Jesus.
1: Santa Maria, Mãe de Deus, rogai por nós, pecadores, agora e na hora de nossa morte. Amém.
0: Ave Maria, cheia de graça, o Senhor é convosco. Bendita sois vós entre as mulheres, e bendito o fruto do vosso ventre, Jesus.
1: Santa Maria, Mãe de Deus, rogai por nós, pecadores, agora e na hora de nossa morte. Amém.
0: Ave Maria, cheia de graça, o Senhor é convosco. Bendita sois vós entre as mulheres, e bendito o fruto do vosso ventre, Jesus.
1: Santa Maria, Mãe de Deus, rogai por nós, pecadores, agora e na hora de nossa morte. Amém.
0: Ave Maria, cheia de graça, o Senhor é convosco. Bendita sois vós entre as mulheres, e bendito o fruto do vosso ventre, Jesus.
1: Santa Maria, Mãe de Deus, rogai por nós, pecadores, agora e na hora de nossa morte. Amém.
0: Glória ao Pai, ao Filho e ao Espírito Santo.
1: Como era no princípio, agora e sempre. Amém.
0: Ó meu bom Jesus,
1: perdoai-nos, livrai-nos do fogo do inferno, elevai as almas todas para o céu, e socorrei principalmente as que mais precisarem.
0: Nossa Senhora de Fátima e São Francisco,
1: rogai por nós.
0: Quarto mistério doloroso, contemplamos
1: a subida de Jesus ao Calvário. Pai nosso que estais no céu, santificado seja o vosso nome. Venha a nós o vosso reino, seja feita a vossa vontade, assim na terra como no céu.
0: O pão nosso de cada dia nos dai hoje, perdoai as nossas ofensas, assim como nós perdoamos a quem nos tem ofendido. E não nos deixeis cair em tentação, mas livrai-nos do mal. Amém.
1: Ave Maria, cheia de graça, o Senhor é convosco. Bendita sois vós entre as mulheres, e bendito é o fruto do vosso ventre, Jesus.
0: Santa Maria, Mãe de Deus, rogai por nós, pecadores, agora e na hora da nossa morte. Amém.
1: Ave Maria, cheia de graça, o Senhor é convosco. Bendita sois vós entre as mulheres, e bendito é o fruto do vosso ventre, Jesus.
0: Santa Maria, Mãe de Deus, rogai por nós, pecadores, agora e na hora da nossa morte. Amém.
1: Ave Maria, cheia de graça, o Senhor é convosco. Bendita sois vós entre as mulheres, e bendito é o fruto do vosso ventre, Jesus.
0: Santa Maria, Mãe de Deus, rogai por nós, pecadores, agora e na hora da nossa morte. Amém.
1: Ave Maria, cheia de graça, o Senhor é convosco. Bendita sois vós entre as mulheres, e bendito é o fruto do vosso ventre, Jesus.
0: Santa Maria, Mãe de Deus, rogai por nós, pecadores, agora e na hora da nossa morte. Amém.
2: Ave Maria, cheia de graça, o Senhor é convosco. Bendita sois vós entre as mulheres e bendito é o fruto do vosso ventre, Jesus.
0: Santa Maria, Mãe de Deus, rogai por nós, pecadores, agora e na hora da nossa morte. Amém.
2: Ave Maria, cheia de graça, o Senhor é convosco. Bendita sois vós entre as mulheres e bendito é o fruto do vosso ventre, Jesus.
0: Santa Maria, Mãe de Deus, rogai por nós, pecadores, agora e na hora de nossa morte. Amém.
2: Ave Maria, cheia de graça, o Senhor é convosco. Bendita sois vós entre as mulheres e bendito é o fruto do vosso ventre, Jesus.
0: Santa Maria, Mãe de Deus, rogai por nós, pecadores, agora e na hora da nossa morte. Amém.
2: Ave Maria, cheia de graça, o Senhor é convosco. Bendita sois vós entre as mulheres e bendito é o fruto do vosso ventre, Jesus.
0: Santa Maria, Mãe de Deus, rogai por nós, pecadores, agora e na hora da nossa morte. Amém.
2: Ave Maria, cheia de graça, o Senhor é convosco. Bendita sois vós entre as mulheres e bendito é o fruto do vosso ventre, Jesus.
0: Santa Maria, Mãe de Deus, rogai por nós, pecadores, agora e na hora da nossa morte. Amém.
2: Ave Maria, cheia de graça, o Senhor é convosco. Bendita sois vós entre as mulheres e bendito é o fruto do vosso ventre, Jesus.
0: Santa Maria, Mãe de Deus, rogai por nós, pecadores, agora e na hora da nossa morte. Amém.
2: Glória ao Pai, ao Filho e ao Espírito Santo.
0: Como era no princípio, agora e sempre. Amém.
2: Ó meu bom Jesus, perdoai-nos, livrai-nos do fogo do inferno, e levai as almas todas para o céu, e socorrei principalmente as que mais precisarem. Nossa Senhora de Fátima e São Francisco,
0: rogai por nós. No quinto mistério doloroso, contemplamos
2: a morte de Jesus na cruz.
0: Pai nosso que estais no céu, santificado seja vosso nome. Venha a nós o vosso reino. Seja feita a vossa vontade, assim na terra como no céu.
2: O pão nosso de cada dia nos dai hoje. Perdoai as nossas ofensas, assim como nós perdoamos a quem nos tem ofendido. E não nos deixeis cair em tentação, mas livrai-nos do mal. Amém.
0: Ave Maria, cheia de graça, o Senhor é convosco. Bendita sois vós entre as mulheres e bendito o fruto do vosso ventre, Jesus.
2: Santa Maria, Mãe de Deus, rogai por nós, pecadores, agora e na hora de nossa morte. Amém.
0: Ave Maria, cheia de graça, o Senhor é convosco. Bendita sois vós entre as mulheres e bendito o fruto do vosso ventre, Jesus.
2: Santa Maria, Mãe de Deus, rogai por nós, pecadores, agora e na hora de nossa morte. Amém.
0: Ave Maria, cheia de graça, o Senhor é convosco. Bendita sois vós entre as mulheres e bendito o fruto do vosso ventre, Jesus.
2: Santa Maria, Mãe de Deus, rogai por nós, pecadores, agora e na hora de nossa morte. Amém.
0: Ave Maria, cheia de graça, o Senhor é convosco. Bendita sois vós entre as mulheres e bendito o fruto do vosso ventre, Jesus.
2: Santa Maria, Mãe de Deus, rogai por nós, pecadores, agora e na hora de nossa morte. Amém.
0: Ave Maria, cheia de graça, o Senhor é convosco. Bendita sois vós entre as mulheres e bendito o fruto do vosso ventre, Jesus.
2: Santa Maria, Mãe de Deus, rogai por nós, pecadores, agora e na hora de nossa morte. Amém.
0: Ave Maria, cheia de graça, o Senhor é convosco. Bendita sois vós entre as mulheres e bendito o fruto do vosso ventre, Jesus.
2: Santa Maria, Mãe de Deus, rogai por nós, pecadores, agora e na hora de nossa morte. Amém.
0: Ave Maria, cheia de graça, o Senhor é convosco. Bendita sois vós entre as mulheres e bendito o fruto do vosso ventre, Jesus.
2: Santa Maria, Mãe de Deus, rogai por nós, pecadores, agora e na hora de nossa morte. Amém.
0: Ave Maria, cheia de graça, o Senhor é convosco. Bendita sois vós entre as mulheres e bendito o fruto do vosso ventre, Jesus.
2: Santa Maria, Mãe de Deus, rogai por nós, pecadores, agora e na hora de nossa morte. Amém.
0: Ave Maria, cheia de graça, o Senhor é convosco. Bendita sois vós entre as mulheres e bendito o fruto do vosso ventre, Jesus.
2: Santa Maria, Mãe de Deus, rogai por nós, pecadores, agora e na hora de nossa morte. Amém.
0: Ave Maria, cheia de graça, o Senhor é convosco. Bendita sois vós entre as mulheres e bendito o fruto do vosso ventre, Jesus.
2: Santa Maria, Mãe de Deus, rogai por nós, pecadores, agora e na hora de nossa morte. Amém.
0: Glória ao Pai, ao Filho e ao Espírito Santo.
2: como era no princípio, agora e sempre. Amém.
0: Ó meu bom Jesus,
2: perdoai-nos, livrai-nos do fogo do inferno, elevai as almas todas para o céu, e socorrei principalmente as que mais precisarem.
0: Nossa Senhora de Fátima e São Francisco,
2: rogai por nós.
0: Infinitas graças vos damos, soberana rainha, pelos benefícios que todos os dias recebemos de vossas mãos liberais. Dignai-vos agora e para sempre tomar-nos debaixo de vosso poderoso amparo, e para mais nos obrigar-nos, vos saudamos com uma salve rainha.
2: Salve rainha, mãe de misericórdia, vida, doçura, esperança nossa, salve. A vós bradamos, degredados filhos de Eva, a vós suspirando, gemendo e chorando neste vale de lágrimas. Eia, pois, a advogada nossa, esses vossos olhos misericordiosos a nós volveis. E depois deste desterro, mostrai-nos Jesus, bendito o fruto do vosso ventre. Ó clemente, ó piedosa, ó doce sempre Virgem Maria,
0: rogai por nós, Santa Mãe de Deus,
2: para que sejamos dignos das promessas de Cristo.
0: Juntos rezamos o Santo Terço, que possamos ficar com as bênçãos de Deus e proteção de Nossa Senhora. Em nome do Pai, do Filho e do Espírito Santo. Amém. Paz e bem.
2: Santa alegria.
0: Louvado seja o nosso Senhor Jesus Cristo.
2: Para sempre seja louvado.
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4: Bom dia, então, muito bom dia a você, ouvinte, que está sintonizado na 90.5, a tua Rádio Fátima de Vacaria. Eu sou Luiz Barreto e faço a companhia para vocês, então, aqui no nosso Tá Na Hora, nessa sexta-feira. Sexta-feira, dia 25 de setembro de 2026, a última sexta-feira do nono mês de 2026. É isso aí, gente. Vamos começando mais um Tá Na Hora aqui pela 90.5 com o apoio do Dr. Flex, um produto 100% natural que atua diretamente nas suas dores crônicas. 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Nós vamos chegando com muita música boa aqui no nosso Tá Na Hora, muita informação também aqui pela 90.5. Nós temos o Santo do Dia, curiosidades com a colega Fábia Schiller, previsão do tempo com a Kátia Valente, também meu colega Vladimir Fabris traz os destaques do jornalismo, temos a produção rural, colega Benito Gobetti traz a história da música, tudo isso e muito mais no nosso Tá Na Hora desta sexta-feira. Nós vamos começando com essa música aqui da minha autoria, participante do quarto pouso regional do Festival Cante Uma Canção em Vacaria, na interpretação do meu grande amigo Fernando Osório, a minha Serraneirã.

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1: Santo do dia. Dia 25 de setembro, São Sérgio, o Russo, monge. O cristianismo penetrou em território russo por volta do século IX. Vladimir foi o primeiro príncipe russo que se converteu ao cristianismo por volta do ano 1010. Os primeiros missionários foram monges do rito bizantino, que do Mar Negro subiram pelos rios levando o evangelho. Grande impulso para a fé na Rússia foi dado por Sérgio, que, fazendo-se monge, retirou-se para uma floresta para viver uma vida ora et labora, oração e trabalho. Fundou um mosteiro que chamou de Santíssima Trindade, onde agrupou numerosos jovens que, como ele, queriam uma vida monástica. Sempre foi entregue ao serviço dos pobres. Declarado padroeiro da Rússia, foi venerado pela Igreja Ortodoxa Russa. Antes de morrer, ordenou-se sacerdote para melhor desempenhar a função de mestre dos monges. Sua vida era inteiramente entregue a uma espiritualidade imensa e uma pobreza extrema. Ele nasceu na Rússia em 1315 e morreu em 1392 com 77 anos de idade. 25 de setembro, São Sérgio, o Russo, monge.
0: Doze graus.

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1: 5:11.
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1: 12 graus.
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1: Voltamos com o segundo espaço aqui do nosso Tá Na Hora dessa sexta-feira, 25 de setembro de 2026. 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É isso aí, gente. Chegamos então no nosso espaço. Na sequência, a gente confere as curiosidades com a colega Fábia Schiller. Depois tem Telmo de Lima Freitas, Resto de Baile. E ainda no nosso segundo do bloco, a previsão do tempo com a Kátia Valente.
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2: Olá, muito bom dia para você. Estamos chegando com a nossa curiosidade de hoje. Se você tem gato, talvez já tenha percebido aquela massagem involuntária. Ele coloca as patas sobre você e começa a apertar uma de cada vez. É o famoso amassar pãozinho. Mas afinal, por que eles fazem isso? Esse comportamento aparece ainda quando o gato é filhote. Durante a amamentação, os filhotes fazem movimentos com as patas sobre a barriga da mãe. O movimento ajuda a estimular a região das mamas e facilitar a alimentação. O curioso é que alguns gatos continuam fazendo esse movimento mesmo depois de adultos. E quando fazem isso em uma coberta, no sofá ou no colo do dono, geralmente o comportamento está associado a uma sensação de conforto e segurança. Alguns gatos também ronronam enquanto fazem o movimento. Ou seja, aquele amassar pãozinho pode ser uma espécie de lembrança comportamental da infância. E tem uma interpretação ainda mais simpática. Quando um gato escolhe o seu colo para fazer isso, provavelmente ele está bastante confortável naquele momento. Então, se o seu gato estiver amassando a sua barriga com as patinhas, não precisa se perguntar o que ele está fazendo. Ele pode simplesmente estar dizendo do jeitinho dele: aqui me sinto seguro. Essa é a nossa curiosidade de hoje para você. Eu volto amanhã com muito mais.

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2: Olá, meus amigos e caros ouvintes. Na sexta-feira, o que que vai acontecer? Nós vamos ter os ventos voltando a soprar do quadrante norte e noroeste. É aquele vento mais quente, que traz um ar mais aquecido, também traz, às vezes, um ar um pouco mais úmido. Então, isso vai acontecer na sexta-feira. Vamos ter temperaturas pela manhã já acima dos 10 graus aqui na região, como um todo. E à tarde, as máximas podem variar entre 24 e 25 graus. É uma temperatura bem já elevada, né? Ou seja, é uma subida muito rápida das temperaturas se a gente for comparar com o início da semana. E a expectativa é que a sexta-feira seja de tempo firme também predominando por aqui. O sábado ainda é de tempo firme, mas no domingo os prognósticos indicam que as instabilidades retornam. Com a previsão do tempo, Kátia Valente.
3: 12 graus.

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0: 5:28.
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0: 12 graus.
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17: Voltamos ao terceiro espaço, ao terceiro bloco do nosso Tá na Hora dessa sexta-feira, dia 25 de setembro. Como é de costume, nesse espaço eu chamo meu colega Vladimir Fabris, que traz pra gente os destaques do jornalismo. Bom dia, Vladimir.
18: Então, muito bom dia a você, Luiz. Bom dia também para os nossos ouvintes. Sextou! E já estamos com a equipe reunida na Central Fátima de Conteúdos. E a partir das 6:00, vamos ampliar estes e outros assuntos para mais um dia você ficar bem informado e atualizado. Por isso que você está ligado na tua Rádio Fátima de Vacaria. Projeto OAB Vai à Escola realiza palestra sobre bullying, redes sociais e atos infracionais no Colégio Coronel Avelino, no bairro Borges, nesta sexta-feira. Encontro Regional dos Escoteiros acontece na Associação dos Motoristas de Vacaria neste sábado. Ministério dos Transportes anuncia que serviços de recuperação dos dois pilares danificados pelas chuvas na ponte sobre o Rio das Antas deve começar até o dia 15 de outubro. Os serviços podem demorar até 5 meses. E também o Ministério está anunciando que já estuda a possibilidade da construção de uma nova ponte no Rio das Antas entre Campestre da Serra e São Marcos. Polícia Civil de Vacaria deteve 3 homens suspeitos de tentarem matar uma mulher em agosto no bairro Monte Claro, ao invadirem uma residência e desferiram nela golpes com uma adaga, um facão, pedaços de ferro e madeira. Apesar da gravidade dos ferimentos, a mulher sobreviveu. Um excelente dia de muita saúde e paz para você e também para os nossos milhares de ouvintes, Luiz.
17: Muito obrigado, Vladimir Fabris, trazendo para a gente os destaques do jornalismo, já para a gente começar a nossa sexta-feira bem informado aqui diretamente da Central de Conteúdos da tua Rádio Fátima. Na sequência vem Renan e Raí, Chorei no Sinal, e ainda no terceiro bloco, a Produção Rural.

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1: O uso repetido de fungicidas com o mesmo modo de ação pode aumentar o risco de resistência do oídio nas lavouras de trigo. A doença encontra condições favoráveis em temperaturas entre 10 e 20 graus e ambientes com alta umidade relativa, podendo evoluir rapidamente quando não é identificada no início. O fungo causador do oídio apresenta ciclo curto e elevada produção de esporos. Quando o mesmo mecanismo de controle é utilizado de forma sucessiva, aumenta a possibilidade de seleção de indivíduos menos sensíveis aos produtos, reduzindo a eficiência dos tratamentos ao longo do tempo. Entre os sinais de alerta está a permanência da doença mesmo após aplicações realizadas corretamente. Em alguns casos, também pode haver necessidade de reduzir o intervalo entre os tratamentos, aumentando o custo e tornando o controle menos previsível. O acompanhamento deve começar ainda no perfilhamento, com atenção aos primeiros sintomas nas folhas inferiores. Quanto mais a doença avança para folhas superiores e colmos, maior tende a ser a dificuldade de controle. A alternância entre fungicidas de diferentes modos de ação é uma das medidas recomendadas. Triazóis, estrobilurinas e carboxamidas estão entre os grupos utilizados, sempre respeitando as orientações da bula e o número máximo de aplicações indicada para cada produto. Misturas comerciais registradas com diferentes modos de ação também podem ser utilizadas desde que tenham indicação técnica. O uso de subdoses deve ser evitado, assim como a aplicação acima do recomendado, que não elimina o risco de resistência. A calibração do pulverizador, o volume adequado de cauda e a cobertura das folhas também interferem na eficiência do controle. Além do manejo químico, práticas como rotação de culturas, utilização de cultivares com maior resistência, população adequada de plantas e adubação nitrogenada contribuem para reduzir a pressão da doença. O manejo integrado com o monitoramento e uso alternado e correto dos fungicidas ajuda a preservar a eficiência das ferramentas disponíveis para o controle do oídio no trigo. Ana Lúcia Jacomini para a Tua Rádio.
0: Doze graus.

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4: Solidariedade. 5 horas e 47 minutos.
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4: 12 graus.
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1: A história de hoje é sobre Tio Matana. Biagio Matana nasceu no ano de 1913 em Pedras Brancas, Rio Grande do Sul. Filho de imigrantes italianos. Aprendeu todos os sistemas do gaúcho e também amar as tradições do Rio Grande do Sul. No ano de 1930, começou as suas apresentações em bailes e festas na região de Cima da Serra. Ele fez como profissão até o ano de 1940. Nos bailes em que ele animava não existia luz elétrica e os salões eram iluminados por lampião e candeeiros. É pai do grande músico Itajaíba Matana. Gravou seu primeiro disco intitulado Gaita Ponto no ano de 1986, com 12 canções, todas elas de sua autoria. E vamos ouvir Tio Matana.

Muito obrigado, meu amigo Benito Gobetti, trazendo pra gente a história da música também no nosso Tá Na Hora dessa sexta-feira, dia 25 de setembro. Esse movimento importante que o nosso colega Benito faz de valorização à música, de valorização aos artistas da nossa música gaúcha, da nossa música sertaneja. 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Gente, um prazer fazer a companhia pra vocês aqui no nosso Tá Na Hora dessa sexta-feira. Eu digo que o programa volta amanhã, no sábado, dia 26 de setembro, a partir das 5 horas da manhã. Hoje a nossa programação segue. Eu vou trazendo o Juca Silva no lombo do cavalo para terminar o nosso Tá Na Hora. E mais uma vez agradeço imensamente a audiência, as mensagens, ao carinho de todos vocês, queridos ouvintes da 90.5. E é claro que durante essa sexta-feira a nossa programação segue já após as 6 horas com o colega Vladimir Fabris e as demais horas do Tá Na Hora. Um grande abraço!

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4: Bom dia! Alegria, alegria, alegria. Viva intensamente este novo dia. 25 de setembro, senhoras e senhores ouvintes. Estamos ainda hoje na lua crescente. Amanhã vamos para a lua cheia, mas ela já marcou presença nesta madrugada. Lua maravilhosa, tava grande a lua, iluminou os campos verdejantes de cima da serra. Agora já foi descansar, já foi lá pro lado, de muitos capões lá. Sextou! Ela chegou. Você estava ansioso por ela? Então eu lhe digo, sextou, 6:03, virou agora e eu viro com você, atualizou e eu atualizo também, 6:03, sexta-feira que já clareou o dia, 5:30 da manhã já apareceu a barra do dia, 12 graus, tempo bom, ou coisa boa, temperatura 12 graus, tá excelente, não dá pra reclamar de nada, só temos que agradecer, obrigado papai do céu por mais esse dia, por esse tempo bom, por essa temperatura boa também, mas bom mesmo é a vida, então às 6:00 agora, 4 minutos, 12 graus, clareou o dia na vacaria, eu já vou lhe dizendo então de coração que estamos lhe desejando o melhor dia da sua vida.
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4: Um recado especial para você e para mim também. Me dê um minuto de sua atenção. Senhoras e senhores ouvintes, por mais difícil que seja a tua caminhada, não deixe teu coração esmorecer. Saiba que nada acontece na tua vida sem a permissão de Deus. Ele é um Pai poderoso. Por isso que Deus, ao decretar algo para acontecer na tua vida, é para você ser melhor, para que mais coisas boas você possa conquistar. Por isso que Deus é fiel com aqueles que praticam o bem, que falam a verdade e não prejudicam ninguém. Então seja forte na hora das batalhas que tens que enfrentar. Não tenha medo do inimigo. Deus habita dentro de você. Por isso que a cada novo dia, você não tem nada a temer. Porque Deus que criou o céu e a terra, Ele fará o que for necessário neste novo dia para te ver feliz. Deixe Deus agir na tua vida, que mais facilidades você terá e novas vitórias você obterá. Por isso, a cada novo dia, confie em Deus sempre, sempre, que você vai se surpreender. Por quê? Porque nada na vida é impossível para aqueles que têm fé. Aqueles que têm fé e lembram de Deus todos os dias. E não apenas na hora da dor e do sofrimento.
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4: Alô, ouvintes, 6:07, 12 graus, já é dia da nossa linda e perfumada Vacaria. Tempo bom, bom dia. Muito obrigado pela sua companhia. Um excelente dia de muitas coisas boas, mas coisas boas na tua vida. E vai em frente que essas coisas boas já estão te esperando. É só você fazer o bem, que você sempre vai se dar bem, inclusive depois da morte também.
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4: Vamos de imediato trazer os assuntos que serão ampliados pela nossa equipe, que já está na movimentada e atualizada Central Fátima de Conteúdos.

0: Então, anote aí. Alô, colegas, bom dia. Ministério dos Transportes anuncia que serviços para a recuperação da ponte sobre o Rio das Antas entre Campestre da Serra e São Marcos inicia até o dia 15 de outubro e pode demorar até 5 meses. E atenção, Ministério dos Transportes também anuncia que a atual estrutura da ponte sobre o Rio das Antas será demolida e substituída por uma nova ponte. Quando esta nova ponte começa, só Deus sabe. Projeto OAB vai à escola. Realiza palestra hoje sobre bullying, redes sociais e atos infracionais no Colégio Coronel Avelino, bairro Borges. Previdência Social paga hoje os aposentados de final 2. Mulher levada a julgamento ontem por homicídio em 2015 no bairro Carazinho de um recém-nascido foi condenado pelo Tribunal do Júri de Vacaria a 16 anos de prisão em regime fechado, mas defesa vai recorrer da decisão. Polícia Civil de Vacaria deteve 3 homens suspeitos por invadirem uma residência em agosto e tentarem matar uma mulher no bairro Monte Claro com uma adaga, um facão, pedaços de ferro e madeira. Apesar das gravíssimas lesões, a mulher sobreviveu. Divisão de acesso. Glória realiza treinamento hoje, visando o jogo decisivo domingo diante do Gramadense em Vacaria, necessitando da vitória ou empate para permanecer na divisão de acesso. Alô, torcedor do Glória, é o jogo do ano, é a sua presença que faz a diferença domingo na arquibancada, no Altos da Glória. Então, domingo, todos os caminhos levam para o Altos da Glória.
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0: 6:10, 12 graus, sextou, tempo bom em Vacaria e região. 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Atenção, motoristas! Já recebi aqui dois áudios aqui, na Serra do Pelotas, muito óleo na pista. Diz que um caminhão essa madrugada lá, não sei se deu problema no tanque, o que houve no motor, sei lá eu o quê. Eu só sei o seguinte, ó. Diz que muito óleo na pista na Serra do Rio Pelotas. Alô, jovem senhor inspetor Rodrigo Ávila Pisolato, acorda cedo, nosso chefe, sempre de bom aí, atendimento, sempre à disposição, ajudando nossa população. Ô, Pisolato, vê com o corpo de bombeiros ali, vê com teus guri que estão aí na ronda essa madrugada. Deu uma chegada lá na Serra do Rio Pelotas, dois caminhoneiros já. Quem tá passando aí pode também me mandar mais informação aí. Diz que muito óleo na pista na Serra do Rio Pelotas. Então vamos redobrar o cuidado quem passar agora de manhã lá na Serra do Pelotas. Então, alô, Clóvis, lá da Bela Vista, lá tá dormindo, Clóvis, esse tá descansando aí. Clóvis mora lá no Bela Vista, lá no Passo do Socorro, lá. Dá uma olhada lá pra nós também, lá. 6:14, 12 graus, o espaço comercial, já venho com mais informação. Bom dia, um excelente dia. E vamos em frente com otimismo e determinação, porque é assim que a gente vence qualquer batalha nesta vida.
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1: Então, olha a hora, não se atrase. Dia maravilhoso, temperatura também 12 graus. Tempo bom na Vacarina região. Ali pro lado Pelotas, aqui quarto andar, estúdio panorâmico, tua rádio faz. Dá pra ver que ali tá meio com uma neblina aí. Quem tá na Serração, então se estiver por aí, vamos com calma aí, esses faróis ligados. 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Às 6h22, alô pessoal do Rincão dos Tordilhos, pessoal que tava há 4 dias sem luz, voltou a luz, pessoal também ali, o senhor Antônio, ali na Capela São José, 4 dias sem luz, aí no Monte Alegre, voltou a luz, ao seu João, lá na Vila Ituim, lá na estrada Vila Ituim, voltou a luz, aí, 4 dias sem energia, é muita coisa aí, quem paga o prejuízo aí? Depois tem uns caras de pau que vem aí, vamos apoiar o homem do campo. Pô, vamos melhorar o sistema de comunicação, vamos levar aí a internet, vamos levar o sinal de celular, vamos melhorar a energia, vamos falar menos e vamos então ajudar mais o homem do campo, valorizar o homem do campo, precisamos de menos discurso e de mais trabalho. Avise aí se veio a energia ou não veio aí, 6h23, e o Ministério dos Transportes, alô Campestre, alô São Marcos, ontem à noite o Ministério dos Transportes emitiu uma notícia para a imprensa nacional e também, consequentemente, a nossa região. Ministério dos Transportes, por meio do DENIT, realiza uma ação emergencial para recuperar a ponte sobre o Rio das Antas entre São Marcos e Campestre. Os serviços deverão iniciar até 15 de outubro e podem demorar até 5 meses. Ao mesmo tempo, o Ministério dos Transportes está anunciando a construção de uma nova ponte sobre o Rio das Antas entre Campestre e São Marcos. Agora, se o senhor, a senhora me perguntar quando está previsto aí, será que para 2027, 2028, 2029, 2050? Não sei lhe dizer. Esta notícia é importante. Espero que não fique só aqui, ó, no papel e nem na informação, que realmente construa então essa nova ponte aí, porque essa que tá aí já demonstrou que tá com problemas sérios aí. Então vamos construir essa nova ponte aí, que é uma necessidade para Campestre, São Marcos e toda a região. 6h25, vamos seguindo, não podemos parar, Vladimir, vamos agora.
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1: 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A Polícia Rodoviária Federal não registrou acidentes com lesões nas últimas horas nas BR-116 e 285 que passam por Vacaria e região dos Campos de Cima da Serra. Atenção, motoristas! Atenção, motoristas! Grande quantidade de óleo na pista na BR-116 da Serra do Pelotas. Pelo menos é a informação que chega mais um aqui, ó. Três motoristas agora. Mais um aqui que me mandou a informação aqui. Alô, Felipe, obrigado pela informação. Então, tem óleo na pista em grande quantidade lá na Serra do Pelotas. A Guarda Municipal atendeu aqui em Vacaria a dois acidentes de trânsito e notificou 6 condutores, 4 na Zona Azul. Foram as informações, então, da Guarda e da PRF. 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Alô, Giovanni Jesus! Esse guri é talentoso, minha gente. O Giovanni Jesus é o guri que está restaurando o Monumento da Maçã. Mas que capricho, Giovanni! Tu é uma bênção, guri. Olha aqui, ó. Pintura de quadros, caricaturas, pintura de casas, monumentos, o que você pensar em termos de pintura, chame o Giovanni Jesus, esse homem é uma benção, esse homem é de Jesus. 6h28, olha aí, o irmão Sol já apareceu, que espetáculo. 6h28, o sol brilha na Vacaria, na região, 12 graus. Mas nunca esqueça, espetáculo mesmo é a tua vida. Bom dia, então, viva a vida!

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7: É, tá na hora, então você já tá atrasado. Se liga aí, ó. 6h33, 6h33, só brilha na Vacaria e na região 12 graus. Atenção, atenção, funcionários da Caixa Econômica Federal de Vacaria decidem suspender a greve. Estava em greve há 15 dias, volta ao trabalho hoje. Alô, o presidente do Sindicato dos Bancários, César Hermani. Obrigado, Cezinha. Então, atenção, atenção, funcionários da Caixa Econômica Federal de Vacaria voltam ao trabalho hoje. E atenção, outra informação importante aqui, ó. DENIT de Santa Catarina confirma, trânsito na Serra da Rocinha será liberado novamente amanhã. Amanhã, meio-dia. E atenção, a Serra da Rocinha voltará com trânsito amanhã, meio-dia, mas somente com permissão de passagem de veículos das 6 da manhã às 7 da noite. Somente das 6 da manhã às 7 da noite, porque está prevista aí chuvas expressivas segunda e terça-feira e há grande risco de novos deslizamentos na Rocinha. Então, o trânsito será liberado amanhã ao meio-dia, só amanhã, meio-dia, e das 6 da manhã às 7 da noite. Não será permitido passar a noite na Serra da Rocinha, por enquanto, porque há grande risco de novos deslizamentos. Aqui você fica sabendo de tudo. 6h34, 12 graus. 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Alô, Giovanni, buongiorno, strucon, como esteto, misto, beiti. Um abraço. O que ele me perguntou? Uns trucão, como os teto, como você está? Eu disse para ele, me estou bem, eu estou bem. Alô, Rodrigo! Alô, dona Margareta, indo trabalhar lá no Dalaio. Um abraço para vocês aí. Bom dia, Vladimir. É verdade que vão demorar até 5 meses para liberar a ponte do Rio das Antas? Sim, é a nota do Ministério dos Transportes aí. No mínimo 5 meses vai demorar a recuperação dos dois pilares aí. É o que estão dizendo aí. Vamos em frente, 6h35. Agora é hora de nós então conferir a previsão do tempo. Vamos lá.
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7: 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O guri é bom. 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Alô, minha amiga Kátia. E daí, Kátia? Qual é a previsão para essa sexta, final de semana aí? A sextou, minha amiga.
8: Olá, pessoal. Vamos ter um final de semana, né? Ou melhor, a semana vai terminando com o tempo firme predominando aqui na Serra, Campos de Cima da Serra. Então, semana que começou bastante fria, com alguma instabilidade ainda predominando por aqui, vai terminar com o tempo seco e com a temperatura elevada, ou seja, já calor na parte da tarde aqui na nossa região. Máximas que podem variar entre 24 e 25 graus em média por aqui. Os ventos também já voltar a soprar do quadrante norte, hora noroeste, aqueles ventos que trazem o ar mais úmido e mais quente também. No sábado, nós vamos ter instabilidades voltando a se propagar pelo estado. Neste momento, é apenas nas áreas mais entre o sul, campanha, centro-oeste, noroeste e partes do norte. Nessas regiões, ao longo principalmente da tarde, a instabilidade ganha força, trazendo chuvas associadas a tempestades. Mas aqui na nossa região, O sábado ainda vai ser de tempo estável, né? Ou seja, vamos ter todo dia com a presença do sol e com temperatura subindo de forma rápida. Dá para se dizer calor e abafamento na parte da tarde. 6,28 graus é uma temperatura bastante elevada para esta época do ano. E aí a tendência é que entre o domingo e a semana que vem as instabilidades voltem a predominar por aqui também. Com a previsão do tempo, Kátia Valente.
7: Então vamos se preparando, ó, previsão de muita chuva aí na segunda e na terça-feira. 6,38 foram as informações com a comadre Kátia aí do tempo para GZ Bombas Diesel, posto utilizado da Fábio para Bacalhau região. 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
9: Minha saudação aos aniversariantes do Clube da Amizade e a todos os nascidos nesta data. A todos vocês quero recordar a grandiosidade do dom da vida. Viver é dom de Deus. Assim, o segredo da felicidade está em encontrar o sentido deste dom e investir tudo nele. Quem assim procede vive feliz e contribui para a felicidade dos outros.
10: Parabéns a você, aniversariante do dia 25 de setembro. Em Vacaria, Ana Paula Borges Ribeiro recebe os parabéns da sua mãe Vera, da filha Valentina, do esposo Éder e demais familiares. Em Esmeralda, Ana Paula Rosa Dutra recebe os parabéns dos pais, Alceu e Márcia, das irmãs, sobrinha e cunhados. Em Paraí, Arthur Piscine Eco recebe os parabéns dos familiares. Em Nova Araçá, Daniel Basso recebe os parabéns dos pais e dos irmãos. Em Esmeralda, Elida Maria Silveira da Costa recebe os parabéns dos irmãos. Em Esmeralda, Eunice Terezinha Borges Brem recebe os parabéns dos filhos, netos e bisneto. Em Antônio Prado, Josiele Stocco Balen recebe os parabéns dos pais Vilmar e Marinês e do Mano Jonas. Em Nova Bassano, Luci Terezinha Chaparini recebe os parabéns do esposo e dos filhos. Em São Jorge, Nair Cúnico Zanon recebe os parabéns do esposo Olivo, dos filhos Volney e Andréia, dos netos Maríndia, Manuela e Arthur. Nair é agente do Clube da Amizade. Em Vila Flores, Nelly Dalpiva de Doné recebe os parabéns dos filhos. Em Criciúma, Sarita Savida Almolim recebe os parabéns dos familiares. Em Antônio Prado, Sueli Valmórbida Estocco recebe os parabéns do esposo Clóvis e do filho. Felicidade a você, aniversariante. Receba o carinho da tua Rádio Fátima.
7: E muita saúde, 6h41, 12 graus, lindo dia, sol brilha em Vacaria região. Atenção, pessoal lá de Esmeralda, Pinhal, Capão Bonito, aquela região. Professor Valdecir, nosso grande agente do Clube da Amizade, no tamanho, na competência e no coração, no saldo bancário, avisando que a festa que estava prevista para domingo lá em Santa Terezinha Esmeralda, foi cancelada por motivo de força maior. Então não vai ter a festa domingo lá em Santa Terezinha Esmeralda. Uma nova data será marcada, tá? Uma nova data será marcada, não vai ser domingo lá. Nosso grande agente Valdecir, professor Valdecir está informando. Alô, alô Beto, alô Dani. Dia 11 de outubro, grande festa lá na comunidade São Francisco, na estrada da agência lá. Vai bombar a animação dos queros, guri sambão. 6h42, 12 graus, já volto. Tem muitas informações aí da área da segurança. Bom dia, sextou.
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7: Então não vá se atrasar, hein? É 6h47. Você que ligou o rádio agora, o dia clareou. Hoje era 5h30 da manhã, hein? Então faz tempo que já clareou, hein? 12 graus, temperatura maravilhosa. 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Agora 6h48, vamos seguindo porque logo logo tem aí horário político, então cotações para Cooperval, valores que crescem na cooperação. 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Chegue com as cotações, então, colega Luiz.
0: Com informações da Cooperval, a saca da soja, R$ 151,00. O milho disponível a R$ 73,00 e o trigo R$ 1.450,00 a tonelada, com o dólar cotado a R$ 5,18. Com informações da Emater, o arroz 50 quilos, R$ 79,40. O boi, quilo vivo, R$ 12,63. O cordeiro, quilo vivo, R$ 14,79. O feijão, 60 quilos, R$ 186,60. O litro de leite, R$ 2,52. O suíno, quilo vivo, R$ 5,36. E a vaca, quilo vivo, R$ 11,21.
7: 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Então, o NIS hoje é 7, meu irmão. Às 6h50, vamos para as notícias do campo. 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Volte com a informação do campo agora, colega Luiz.
0: O boletim da Copa Ergs prevê chuvas frequentes e por vezes intensas no Rio Grande do Sul entre outubro e dezembro, período influenciado pelo El Niño. Os acumulados podem ficar até 200 milímetros acima da média histórica do trimestre, enquanto as temperaturas devem ficar próximas da média, com possibilidade de anomalias negativas de até 0,5 graus no sul do estado. Para a agricultura, a previsão indica condições favoráveis ao desenvolvimento das culturas de verão e das pastagens devido à maior disponibilidade de água. Porém, também são esperados episódios de tempestades, granizo, ventos fortes e períodos de chuva persistente que podem provocar acumulados elevados. Da Central e Conteúdos, da tua Rádio Fátima, Luiz Barreto.
7: 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Eles vão te entregar, inclusive, 3232-1022. 6h51, vamos para a região. Vamos começando por Campestre, 12 graus em Vacaria. Alô, Campestre.
1: Cronograma de atendimento médico nas unidades básicas de saúde. Nesta sexta-feira, pela manhã, na UBS da sede, Júlia Dames e Nair Nascimento. À tarde, Camila Maia Bosco, Welly Mundadori e Júlia Dames. Em São Manuel, pela manhã, Camila Maia Bosco. De Cambés da Serra, Cibele Ponta Mota para a tua Rádio Fácil.
7: Lindo dia na Vacaria, 6h52, 12 graus. Vamos até Esmeralda, então.
2: Atenção, população de Esmeralda e Pinhal da Serra. A partir do próximo dia 5 de outubro, terá início a nova linha de ônibus com destino à Vacaria. O transporte sairá de Pinhal da Serra, passando por Esmeralda até chegar em Vacaria, com viagens todas as segundas e sextas-feiras. Para utilizar o serviço, é necessário informar o nome na lista com um dia de antecedência, auxiliando na organização do transporte conforme a quantidade de passageiros inscritos, bem como a lista para o Dyer. De Esmeralda, Simone do Amaral, para a tua Rádio Fácil.
7: Alô, povo de Esmeralda e do Pinhal, que notícia extraordinária! Aqui me mandou um WhatsApp, a jovem, competente senhora, secretária Josemara aí de Esmeralda, então, dia 5 de outubro, desde 2023, que não tinha o transporte entre Esmeralda, Pinhal, Vacaria, vai voltar o transporte. Depois do horário político, vou trazer informações importantes para vocês aí. Agora vamos para Monte Alegre, 6h53. Alô, Monte Alegre.
3: A administração municipal convida todos para os festejos Farroupilhas 2026. No dia 26, sábado, acontecerá o desfile temático e de cavalarianos a partir das 9 horas na Praça Municipal Pedro Pascoal Dalla Santa. E início do Campeonato Municipal de Laço em homenagem a Dalvir Dutra com continuidade no dia 27, no domingo. De Monte Alegre dos Campos, Andresa Piscinim para a tua Rádio Fátima.
7: 6h53, 12 graus, vamos a muitos capões.
4: Atenção, produtores rurais. O Fundesa Rio Grande do Sul terá uma nova forma de arrecadação para bovinos e búfalos. A contribuição será anual, com o valor calculado de acordo com o número de animais declarados no rebanho. É importante ficar atento. O produtor que não realizar o pagamento da guia poderá perder a cobertura do seguro pecuário. Procure mais informações na Secretaria da Agricultura e mantenha sua contribuição em dia para garantir a proteção do seu rebanho. De Muitos Capões para a tua Rádio Fátima, Jefferson Costa.
7: E fechando a região, Pinhal.
5: A Secretaria de Agricultura e Meio Ambiente informa que neste fim de semana inicia o Campeonato Municipal de Laço de Esmeralda e Pinhal da Serra. Os participantes devem se organizar com antecedência para a emissão da Guia de Trânsito Animal, GTA, documento obrigatório para transporte de animais. Devido às mudanças relacionadas à implantação da nota fiscal eletrônica, alguns procedimentos passam a exigir etapas adicionais, tornando o processo da emissão do GTA mais burocrático e, em alguns casos, mais demorados. De Pinhal da Serra, Emily Duarte, para a tua Rádio Fátima.
7: 6h54, alô Wilson, indo para Bom Jesus, que em vários pontos da 285 entre Vacaria e Bom Jesus tem serração. Então vamos se cuidando, senhores motoristas. Obrigado, meu irmão Wilson. Às 6h55, 6h55. 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A Polícia Civil de Vacaria, sob o comando do delegado Anderson Silveira de Lima, prendeu ontem 3 homens sob a busca de apreensão domiciliar determinada, inclusive, pelo Poder Judiciário de Vacaria. Eles são suspeitos de, no mês de agosto, ter invadido uma casa no bairro Monte Claro e tentado matar uma mulher utilizando uma adaga, facão, pedaço de ferro e também de madeira. A mulher teve graves ferimentos, mas sobreviveu. Foram presos ontem 2 rapazes de 21 anos e outro de 25 anos e encaminhados ao presídio local. 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
11: Bom dia! Alegria, alegria, alegria. Viva intensamente este novo dia. 25 de setembro, senhoras e senhores ouvintes, e ela chegou, sextou, 7h30, sexta-feira que estamos aí com o tempo bom, parcialmente encoberto aqui em Vacaria e região, temperatura neste momento aqui nos estúdios da tua Rádio Fátima é de 13 graus. Bom dia, bom dia, que alegria ter você mais um dia em nossa companhia. Então estamos lhe desejando o melhor dia da sua vida. E a partir de agora vamos para o Conectado. 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Irmão Betão, como estás, colega? Satisfação?
12: Tudo bem, Admir, bom dia, Fábio, bom dia, Silvio, ouvintes, grande abraço, mais uma sexta-feira, com muita satisfação estamos aqui, não é? Nesse microfone da tua, da nossa Rádio Fátima, nesta sexta-feira, sextou, minha gente, hoje é dia de reunião.
11: É isso aí, então, dá bom dia aqui, Silvio,
13: bom dia.
12: Bom dia aqui, Fabinha.
11: Fabinha, dá bom dia, chega mais pertinho, pra cima, alegria.
14: Bom dia, senhores.
11: E olha, bom dia, parabéns, olha o look da colega. Todo dia ela aparece com um look diferente. Parabéns, Fábia.
12: O Admir aprendeu a mexer nos botões. Liga os quatro microfones agora.
11: Às 7h33, 13 graus. Nós... Vamos para as manchetes.
15: As manchetes do dia.
11: Então vamos trazer os assuntos que serão ampliados a partir de agora. 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Alô, Paulão, uns trucão.
12: Ministério dos Transportes anuncia que serviços para a recuperação da ponte sobre o Rio Pelotas, no Rio das Antas, entre Campestre da Serra e São Marcos, inicia até o dia 15 de outubro e pode demorar até 5 meses.
11: Ministério dos Transportes também anuncia que a atual estrutura deverá ser demolida e uma nova ponte será construída entre Campestre e São Marcos.
12: Funcionários da Caixa Econômica Federal de Vacaria decidem retornar ao trabalho nesta sexta-feira. Foram 15 dias de paralisação.
11: Projeto OAB Vai à Escola realiza palestra hoje sobre bullying, redes sociais e atos infracionais no Colégio Coronel Avelino, no bairro Borges.
12: Previdência Social paga hoje os aposentados de carnê final 2. Prefeitura e Governo do Estado pagam seus servidores na próxima quarta-feira, dia 30.
11: Trânsito na Serra da Rocinha será liberado amanhã ao meio-dia. E tráfego de veículos será permitido somente das 6 às 19 horas.
12: É encontrada uma ossada humana às margens da BR-285, trecho de Bom Jesus, ontem pela manhã. E Polícia Civil não descarta a possibilidade de homicídio.
11: Rapaz com extensa ficha policial foi preso em flagrante pela Brigada Militar furtando óleo diesel de um caminhão no bairro São João nesta madrugada. Ele estava levando aproximadamente 20 litros de óleo, reagiu à abordagem e foi usado meios moderados.
12: Mulher levada a julgamento ontem por homicídio em 2015 no bairro Carazinho de um recém-nascido foi condenada pelo Tribunal do Júri de Vacaria a 16 anos de prisão em regime fechado, mas defesa vai recorrer da decisão.
11: Polícia Civil de Vacaria, sob o comando do delegado Anderson Silveira de Lima, deteve 3 homens suspeitos por invadirem uma residência em agosto e tentarem matar uma mulher no bairro Monte Claro com uma adaga, um facão, pedaços de ferro e madeira. Apesar da gravidade das lesões, a mulher sobreviveu. E a divisão de acesso, colega Betão?
12: Glória realiza coletivo hoje à tarde, visando o jogo da vida, domingo, diante do Gramadense em Vacaria, necessitando de uma vitória e um empate para permanecer na divisão de acesso 2027.
11: Então, todos os caminhos, domingo, levam para o Altos da Glória. Precisamos de você, torcedor.
12: É nesta hora que o Glória precisa do torcedor.
11: Exato.
12: Na hora difícil, realmente.
11: É porque, hora de abraçar o Glória.
12: Porque é o jogo da vida.
11: É isso aí, 7:37, 13 graus. Eu, Betão e a Fábio e o Silvio já voltamos. Bom dia.
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11: Então, muito obrigado pela sua companhia. Confere aí, 7h44, 13 graus, tempo bom, parcialmente encoberto. 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A 7h44, 13 graus. Alô, dona Deise, já vou lhe trazer a informação aí, tá? Já vou falar para a senhora aí. Atenção aqui, José. Hoje o Nice é 7, tá? Final 7 hoje. 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E o esporte é contigo, Betão.
12: Verdade, Admir. No próximo domingo acontece a última rodada da divisão de acesso nessa primeira fase. Infelizmente, o Glória não conseguiu classificação entre as 8 equipes que vão participar da segunda fase da divisão de acesso. Glória disputa domingo a sua última partida da divisão de acesso 2026, precisando empatar ou vencer. Porque se acontecer o contrário, ou seja, uma derrota, o Glória estará na terceira. Sim, senhor, estará na terceira divisão do futebol gaúcho no ano de 2027. E aí é o fim, entendeu? Então, é importante a presença do torcedor que sempre esteve ao lado da Glória, do lado do Glória no próximo domingo, para incentivar a equipe em busca de um resultado positivo e permanecer na divisão de acesso para 2027. E depois, então, durante o restante do ano, realmente realizar a reunião da direção para ver realmente o futuro do Glória. Como vai ser o ano de 2027? Fazer uma equipe forte para voltar a disputar a divisão especial do futebol gaúcho. Então, domingo, 15 horas, Glória e Gramadense. Por isso que eu digo que é o jogo da vida do Glória. Glória precisando de um empate ou de uma vitória para permanecer na divisão de acesso 2027. Nesse instante, Vladimir, 34 minutos do primeiro tempo, seleção brasileira 0, Austrália também 0.
11: 7h46, loterias, farmácia central em Esmeralda. 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Mega Sena, ontem, 05, 09, 11, 17, 18 e 38. E a Mega acumulou. Prêmio previsto para domingo, 45 milhões. Vamos agora ao espaço comercial, 7h47. Subiu a temperatura, 14 graus. Já voltamos com informações aí da área da segurança. Ossada humana foi encontrada ontem às margens da BR-285 no Itaibezinho, trecho de Bom Jesus. Já voltamos com mais informação. Bom dia. 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
15: 7h54, 14 graus, tempo bom, Viver Aposentadoria, especialista em aposentadoria rural, especial por idade, por tempo de contribuição. 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Por volta das 4 horas da madrugada de hoje no bairro São João, através de informações de populares, a Brigada Militar deteve em flagrante um homem de 30 anos que estava furtando cerca de 20 litros de óleo diesel do tanque de um caminhão. Ele reagiu à abordagem, foi usado meios moderados e foi encaminhado à delegacia, lavrado flagrante e depois foi para o sistema prisional. Uma ossada humana foi encontrada ontem às margens da BR-285, no Itabezinho, trecho de Bom Jesus. Segundo o delegado Gustavo do Amaral, possivelmente seja de um morador de Santa Catarina. A ossada foi encaminhada ao IML de Vacaria, 755, 14 graus.
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15: 7h57, tempo bom, mas está parcialmente encoberto, temperatura de 14 graus. Vem aí na sequência, notícias da hora, e depois eu e o Betão voltamos aí com mais informação na segunda hora do Conectado. 7h57, pessoal aqui perguntando sobre os funcionários da Caixa Econômica Federal de Vacaria. Pois bem, reunidos ontem no final da tarde, segundo o presidente do Sindicato dos Bancários, o César Hermânio, Cezinha, decidiram retornar ao trabalho hoje, depois de 15 dias de paralisação. E eles não estavam reivindicando aumento salarial, não. É que a Caixa quer aumentar para 30% o desconto do plano de saúde deles. Então, por isso que estão paralisados. Mas, a partir de hoje, volta atendimento normal na Caixa Federal de Vacaria. Já voltamos, 7h58, 14 graus. Bom dia.
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1: 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Com a localização do corpo da mãe das crianças mortas após o carro da família ser levado pela enxurrada em Caxias do Sul, na Serra Gaúcha, o Rio Grande do Sul contabilizou a sexta morte em decorrência dos transtornos causados pelas tempestades que atingem o estado desde a última sexta-feira. O corpo de Eliane Nunes, de 43 anos, que estava desaparecida desde quarta-feira, foi localizado aproximadamente a 2,5 km de distância de onde o veículo foi atingido pela correnteza do rio São Marcos, na região de Parada Cristal. A ocorrência também resultou na morte do filho de 4 anos e da filha, uma adolescente de 13. O Conselho Superior do Ministério Público Federal decide nesta sexta-feira se abre ou não uma apuração sobre um possível crime de envolvimento envolvendo o Procurador-Geral da República, Paulo Gonet. A análise tem como base menções ao chefe do Ministério Público Federal em mensagens do banqueiro Daniel Vorcaro, investigadas no caso Master. O conselho vai avaliar a atuação de Gonet na condução de investigações sobre o banco, na prisão de Vorcaro e na condução das apurações relativas ao Banco Master. O caso é inédito no conselho. Os 9 integrantes vão analisar se as referências ao procurador-geral devem ser arquivadas ou se há elementos suficientes para aprofundar a apuração. 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A seleção brasileira está em campo neste momento em um amistoso pós-Copa do Mundo, um amistoso contra a Austrália em Townsville. E o placar nesse fim de primeiro tempo está em 0-0. O Brasil chegou a abrir o placar com o atacante Estevão, mas o gol foi anulado pelo VAR. Por enquanto, Brasil 0, Austrália também 0. 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
6: Vladimir.
9: Bom dia! 8:07. É sexta-feira, então, sextou. Sexta-feira que estamos aí com o tempo bom, encoberto neste momento aqui em Vacaria, temperatura de 14 graus. 8:07, sexta-feira, 25 de setembro. Estamos mais uma vez imensamente agradecidos pela sua sintonia. Então, um excelente dia para você. Obrigado a você que está ligado, conectado no 90.5, a tua Rádio Fátima de Vacaria. Obrigado a você que está aí nas redes sociais, indo para o trabalho, já chegou no trabalho, ou já está em casa acordado, tomando um bom café, ou no galpão, na lida campeira, onde quer que você esteja neste momento. Gratidão, gratidão por estar na nossa companhia. Vamos em frente às 8:08, 14 graus, dizendo que a partir de agora estamos chegando em Ubetão com o Conectado Segunda Hora. 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

0: 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Agora, 8:10, 14 graus, tempo bom em Vacaria.
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0: Vamos trazer agora os assuntos que serão ampliados pela nossa equipe. 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Já já vamos trazer informações do Poder Legislativo. Temos informações sobre o Ministério dos Transportes e a recuperação dos pilares ali na ponte do Rio das Antas. Tem informações da Serra da Rocinha. Tem informações aí também sobre a greve dos funcionários da Caixa que voltaram ao trabalho hoje. E às 9:00, colega Betão.
2: 9:00 da manhã, nós vamos receber aqui o prefeito municipal de Vacaria e a secretária municipal de Educação para falar de diversos assuntos de interesse da comunidade da Grande Vacaria nesta manhã de sexta-feira.
0: É a nossa pauta, então, para Ótica e Relojoaria Valim, duas lojas em Vacaria, na subida da Marechal Floriano e também na Júlio de Castilhos, sempre o melhor para você. 8:11, anteriormente as manchetes, o senhor falou aí, por gentileza, a dona Alessandra perguntando quando é que saiu o pagamento do município, é esse, senhor Betão?
2: Deixa eu só conferir aqui o pagamento do município dia 30, Vladimir. Na outra quarta-feira, o mesmo acontece com os servidores estaduais e é dia 30 também, pagamento de servidores estaduais. A Previdência Social é que está pagando os aposentados da Previdência Social. Hoje, carnê final 2, hoje carnê final 2 para os aposentados que recebem um salário mínimo, hoje final 2. Repito, Prefeitura dia 30, Governo do Estado também dia 30, os servidores recebem.
0: 8:12, hoje o NIS Bolsa Família é o número 7.
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0: Vamos para a previsão do tempo, então, com apoio de NBN Sementes. 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Alô, Kátia, sextou, final de semana chegou. E como o tempo vai se comportar, então, amiga Kátia?
3: Olá, pessoal. A semana vai terminando com o tempo firme predominando aqui na Serra, Campos de Cima da Serra. Então, semana que começou bastante fria, com alguma instabilidade ainda predominando por aqui, vai terminar com o tempo seco e com a temperatura elevada, ou seja, já calor na parte da tarde aqui na nossa região. Máximas que podem variar entre 24 e 25 graus em média por aqui. Os ventos também já voltaram a soprar do quadrante norte, hora noroeste, e aqueles ventos que trazem o ar mais úmido e mais quente também. No sábado, nós vamos ter instabilidades voltando a se propagar pelo estado. Neste momento, é apenas nas áreas mais entre o sul, campanha, centro-oeste, noroeste e partes do norte. Nessas regiões, ao longo principalmente da tarde, a instabilidade ganha força, trazendo chuvas associadas a tempestades. Mas aqui na nossa região, o sábado sábado ainda vai ser de tempo estável, né? Ou seja, vamos ter todo dia com a presença do sol e com temperatura subindo de forma rápida. Dá para se dizer calor e abafamento na parte da tarde, máximas que podem variar entre 26 e 28 graus. É uma temperatura bastante elevada para esta época do ano. E aí a tendência é que entre o domingo e a semana que vem, as instabilidades voltem a predominar por aqui também. Com a previsão do tempo, Kátia Valente.
0: 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Fechou! 8 horas, 14 minutos, 14 graus. 8 horas, 14 minutos, 14 graus. Alô, pessoal do Lions Clube. Alô, meninas e meninos aí do Lions. Alô, presidente Caroline Baldin, buongiorno. Unstro com certo, Carol. Seguinte, ó, atenção, vacaria. Amanhã, a partir das 9 horas, ali do lado da catedral, o Lions Clube estará distribuindo aí mudas de árvores frutíferas, ornamentais, flores. É uma ação para que possamos cuidar melhor, melhor e como precisamos do nosso meio ambiente. E plantar mais árvores, precisamos também plantar mais árvores, né, Betão?
2: Toda a vida precisamos plantar, cuidar do nosso meio ambiente, porque tudo que está acontecendo aí na natureza aí é a culpa de quem é? A culpa do ser humano, né? Então nós precisamos realmente cuidar e plantar mais árvores ali, cuidar da nossa natureza aí, Godmir.
0: Parabéns lá em os clubes pela ação, amanhã então a partir das 9 horas da manhã ao lado da catedral. 8h15, 14 graus, depois dos comerciais. Alô, pessoal de Pinhal e Esmeralda. Depois dos comerciais, eu e o Betão vamos voltar com informações. Dia 5 de outubro, começa novamente o transporte coletivo de Pinhal, passando por Esmeralda até Vacaria. Temos todos os detalhes aqui. Desde 2023 que estava parado. E a secretária Josemara, prefeito Ailton, prefeito Rubito se uniram lá, acertaram com o Daire e o transporte vai voltar. 8h16 agora, bom dia.
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10: Então, muito obrigado pela sua companhia aqui a tua Rádio Fátima de Vacaria 90.5. 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E aqui uma informação importantíssima. Alô, Pinhal da Serra, alô, Esmeralda. Desde 2023 que estava o transporte suspenso, transporte urbano. Pois agora temos aí, né, a volta do transporte, então, lá em Pinhal da Serra, Betão. Intermunicipal, isso mesmo. Vai ser Pinhal, Esmeralda e também até Vacaria. O seguinte, ó, segundas e sextas-feiras, tá? Começa dia 5. Sai de Pinhal às 7 da manhã, 7h30 passa em Esmeralda e retorna de Vacaria para Esmeralda Pinhal às 2 da tarde. Para quem vem de Pinhal até Vacaria, R$ 50. Então, ida e volta dá R$ 100. Quem vem de Esmeralda, é R$ 40 a passagem. Ida e volta dá R$ 80. Mas só tem um detalhe importante, importantíssimo. Tem que marcar ali a passagem até segunda-feira, ou um dia antes de antecedência. No caso, quem viaja na segunda tem que ligar para o Evaldo ou para o Cras lá. O Evaldo é o proprietário da empresa. Ou para o Cras de Esmeralda na sexta-feira. Então, você que quer vir para Vacaria de Pinhal Esmeralda para Vacaria na segunda, já na sexta-feira. É só quem dá o nome, porque tem que fazer o cadastro junto ao Dário. E quem vai vir na sexta, na quinta-feira, tem que dar o nome para o Edivaldo ou então para o Cras para fazer então lá a marcação da passagem conforme determina o canto.
11: Quais dias de transporte esse?
10: Segunda e sexta.
11: Segunda e sexta.
10: É a partir do dia 5, tá?
11: Do dia 5.
10: Sai às 7 horas de Pinhal, 7h30 Esmeralda e eu retorno às 14 horas.
11: Em outros tempos nós tínhamos linha direta. É. Tínhamos linha direta, Vacaria, Montes Capões, Vacaria Extrema, Pinhal da Serra, Fazenda da Estrela, e aí ia, Pinhal.
10: Exatamente.
11: Linha direta, hein? Barbaridade.
10: Então tá certo.
11: Mas tá bom, tá ótimo. Pelo menos duas vezes por semana faz transporte ajuda, que era necessário, né?
10: Exato.
11: É necessário. Tá, e veja bem, o preço da passagem de Pinhal a Vacaria é 50. De Esmeralda a Vacaria é 40. 40. Tá acessível, né?
10: Tá acessível pro pessoal.
11: Deixa eu mandar dois abraços aqui, Vladimir. Ontem eu estive lá na Câmara de Vereadores, ontem à tarde, mandar um abraço pro Enio, pra Lê, pro Vandinho, pro Edmilson, pra Mana, pra Vanessa e pro Daniel. Um grande abraço pra vocês aí na Câmara de Vereadores. Obrigado pela força, meus amigos. Sempre amigos. E mandar um abraço também pro pessoal da Confiança Negócios Imobiliários, a doutora Ayrton Ganzella, o Ayrtinho e o Chico Ferreira. Um grande abraço, sucesso para vocês. Saúde, saúde, saúde, doutora Ayrton Ganzella.
10: Alô, doutora Ayrton, saúde pro senhor, meu amigo. 8h27, com 14 graus, tempo bom, já voltamos aí, o Betão.
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10: Então, obrigado você que está ligado, conectado aqui com a tua Rádio Fátima de Vacaria, que em abril do ano que vem estará completando 60 anos. Aguarde, vai vir aí grandes novidades para comemorar os 60 anos da tua Rádio Fátima. 8h35, 14 graus, compre nosso chapéu na Moreira Paz 167. 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Atenção quem está perguntando, a Serra da Rocinha. O trânsito será novamente liberado amanhã ao meio-dia. E tem um detalhe importante. Devido ao risco que existe de novo deslizamento, tráfego de veículos a partir de amanhã, ao meio-dia na Rocinha, somente das 6 da manhã às 7 da noite. A noite vai ser fechada totalmente. Das 6 da manhã às 7 da noite, a partir de amanhã, meio-dia, volta o trânsito na Rocinha. Agora, 8h36, vamos ao boletim informativo do Poder Legislativo, colega Alduir.
2: 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Aldoir Santos.
3: Durante o orçamento deste ano, os vereadores destinaram recursos de suas emendas impositivas ao Hospital Nossa Senhora da Oliveira, contribuindo para a aquisição de equipamentos, mobiliário e qualificação de profissionais que atuam em diferentes áreas da instituição. A diretora do HNSO, irmã Adelide Gansi, convidou os vereadores na última semana para apresentar a aplicação dos valores e mostrar como os recursos estão contribuindo para melhorar a estrutura e o atendimento prestado aos pacientes. Entre as destinações estão R$40 mil do vereador Fernando Sequinato para aquisição de camas para UTI, R$135 mil de Edmar Biasi, destinados à realização de cursos para equipes que atuam nas áreas de pediatria, traumatologia e cardiologia, e R$55 mil de Carlos Ibete para camas destinadas à urgência e emergência e poltronas para o programa Assistir. O vereador Jorge Pires destinou R$42.500 reais para camas, poltronas, televisores e carro-transporte de alimentação. Já a vereadora Silvana Montanari destinou R$ 135 mil reais para camas, macas, monitor pediátrico e outros equipamentos voltados ao setor de pediatria. O presidente da Câmara, Pingo Rezende, destinou R$ 125 mil reais para aquisição de um aparelho de ecografia e maca de transporte. Carlos Ibete ressaltou que a destinação partiu de demandas apresentadas ao seu gabinete e destacou a importância do hospital para a Vacaria e região.
4: Porque a saúde é o bem maior que nós temos e precisa, sim, de recursos na saúde. O nosso gabinete recebeu demandas na questão de camas para o sistema SUS e também bancos para salas do assistir. Essa foi a finalidade das nossas emendas. Entendemos que o hospital da nossa cidade, o Hospital Nossa Senhora da Oliveira, ele é um importante instrumento para a saúde da nossa população. Por isso, da nossa destinação. E esse ano, também, em conjunto com os demais vereadores, iremos destinar mais recursos para aquisição de instrumentos para a cirurgia torácica, né? Então, é uma pequena fração do orçamento que nós temos disponibilidade de manusear e de, direcionamos para a saúde, para as necessidades mais urgentes da comunidade de Vacaria.
3: Jorge Pires destacou o papel regional desempenhado pelo hospital e afirmou que pretende manter a destinação de emendas à instituição.
5: Pois bem, dentro das políticas públicas, Aldoir, né, essencialmente segurança, educação e saúde, nós não podemos deixar de ajudar o hospital, que representa aí a grande força regional na saúde, e a gente quer buscar cada vez mais melhorias para entregar para a comunidade. Então a gente sabe dessa necessidade, sabe da amplitude da demanda do serviço e nós temos que comportar. Então nós resolvemos agora, todo ano, destinar recursos às nossas emendas aqui para ajudar nessas melhorias.
3: Pingo Rezende lembrou que já realizou outras destinações ao hospital, incluindo recursos para uma mesa cirúrgica, e destacou que as emendas permitem transformar parte do orçamento em investimentos diretamente ligados à qualidade dos serviços de saúde.
6: Quando se fala no Hospital Nossa Senhora de Oliveira, se fala em Vacaria e região, e saúde é fundamental. Quando a pessoa tem saúde, ela tem tudo. E a gente, como vereador, sempre se preocupa em tentar dar qualidade de vida, principalmente para a população de Vacaria. Então, haja visto aí, no ano de 2024, nós colocamos 100 mil para uma mesa cirúrgica. Em 2026, também aparelhos de ecografia. E este ano, tem mais 100 mil destinado para a compra de equipamentos para melhor atender a comunidade de Vacaria. Fiscalizando, mas trabalhando e valorizando e aplicando corretamente o dinheiro da população. Dinheiro público investido em saúde é o melhor investimento.
3: A diretora do hospital, Irmã Deli de Câncer, destacou que as emendas impositivas têm papel importante na estruturação da instituição, principalmente porque possibilitam investimentos que seriam difíceis de realizar apenas com os recursos próprios.
7: Temos, assim, a contribuição dessas emendas positivas é o que dá condições para o hospital comprar equipamentos para podermos fazer, no caso agora, nós temos comprado muito para a questão cirúrgica, equipamentos. E isso agiliza cirurgias, como também tem vindo para mobiliário dos quartos, onde dá um bem-estar para o paciente. Tem TV, tem poltronas melhores, tem camas melhores, isso tudo o hospital, no momento, não teria condições de estar adquirindo esse material. Então, para você comprando instrumentos cirúrgicos, é difícil para o hospital comprar, mas com essas emendas, nós temos comprado material que agilizou muito as cirurgias eletivas que nós tínhamos para fazer e a dar um melhor atendimento também para os nossos pacientes.
3: Ao total, os recursos através de emendas impositivas destinadas ao Hospital Nossa Senhora de Oliveira somam este ano R$532.500. Ficamos por aqui com a edição de hoje do Câmara Informa. Bom final de semana a todos e até a próxima segunda-feira neste mesmo horário.
10: Valeu, colega Aldoir Santos do Poder Legislativo. 8h42, quando sai gol da Austrália contra a seleção brasileira no amistoso. Quantos minutos ali, Betão? Quanto tá? 27 minutos. Tempo. Segundo tempo, agora Austrália 1, Brasil 0. 8h42, 15 graus, já voltamos. Bom dia.

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2: 8 horas 45 minutos, 15 graus, tempo bom, tem uma excelente, maravilhosa, extraordinária informação para você agora então, volume no seu rádio, por quê? Porque hoje, a nível nacional, está acontecendo uma campanha sensacional, é o Dia Imperdível Unimed, eu disse Dia Imperdível da Unimed. Por isso estou em contato neste momento com o nosso grande amigo, o Fernandinho Osório, nosso João Fernando Osório da Unimed, para trazermos detalhes desta iniciativa, desta campanha, que realmente tem vários benefícios aí. Então explica para os nossos ouvintes de Vacaria Região. Fernando, que alegria, bom dia.
3: Bom dia, Vladimir, bom dia a todos os profissionais aí da Rádio Fátima, nossos amigos e principalmente a toda a comunidade que nos escuta. 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Então, estamos bastante felizes aí já com os resultados, com os contatos que estamos mantendo, estamos atendendo toda a região. E por que Dia Imperdível?
2: Isso.
3: 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E aqui eu quero chamar a atenção do nosso empresariado, Vladimir, principalmente Sim. As empresas pequenas, né? 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Hoje é o dia especial para esses CNPJs fazerem por condições ainda melhores, né? O plano empresarial, ele tem uma tabela que é mais agressiva, mais vantajosa. Então, o meu chamamento é também para esses empresários, quem tem CNPJ, quem tem uma pequena empresa, quem tem um pequeno empreendimento, hoje é o dia D para fazer plano de saúde. Eu cansei de ver pessoas dizerem assim, fiz a minha previsão do ano, do que eu quero, e esse ano eu marquei que quero fazer um plano de saúde. 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
2: 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É só Unimed hoje oportunizando realmente descontos que vale a pena conferir e também garantir os seus benefícios que só a Unimed tem, não é isso, João?
3: Com certeza, e Vladimir, também faço um apelo, um chamado aí para as associações, os associados, por exemplo, de SIC, né? Nós estamos aqui hoje também dentro dessa equipe com os consultores da SIC para atender os associados deles. Estamos aqui também com, por exemplo, o Sindicato de Lojas de Lagoa Vermelha, também com o consultor comercial aqui para atender os associados dele. Fizemos uma junção, como diz o gaúcho, muito bonita aqui hoje. Estamos com um QG grande, florido, bonito aqui de consultores da maior, do mais alto gabarito para atender a nossa população.
2: Valeu, João. Ótimo dia. Um abraço, saúde, meu irmão.
3: Um abraço, abraço a você, abraço ao irmão Silvio, ao meu amigo Luiz, ao Betão, enfim, a todos os comunicadores aí.
2: Tá bom, tá aqui do meu lado. Um abraço, João. 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
2: 8h56, passa rápido, muito rápido. Vou de novo, 8h56. Tempo bom, parcialmente encoberto em Vacaria, região. A temperatura é de 15 graus. 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Alô, dona Ivonete de S... tá aqui, ó. Ivonete de S da S Pereira. A senhora há pouco esqueceu todos os seus documentos, mais uma pasta com documentos aqui, exames do Laboratório Chagas. É ali na lotérica, está na base ali da Guarda Municipal, na Praça da Outro Filho. E à tarde será encaminhada lá para a base da central da Guarda, que fica próximo à rodoviária. Então, se alguém conhece, algum parente, algum vizinho, algum amigo, uma comadre aí, avise a dona Ivonete DS, da S Pereira, que ela acabou de esquecer seus documentos, pasta com exames ali na lotérica, mas está com a Nélida. Alô, Nélida, obrigado. Da Guarda Municipal, ali na base central da Guarda, na Praça Daltro Filho. É o nosso serviço também de utilidade pública para os nossos ouvintes aí. Às 8h57, 15 graus. Na sequência, vem aí Notícias da Hora e depois o Temática Primeira Hora, na apresentação do colega Betão Carneiro. Há pouco falei com o João Fernando Osório da Unimed. Atenção, comunidade Vacaria, domingo, 15h, temos aí o quarto concerto da primavera da Unimed na Catedral, entrada franca, apresentação da nossa maravilhosa, extraordinária Orquestra Sinfônica de Vacaria. Então, domingo à tarde, quarto concerto da primavera na Catedral, uma iniciativa da Unimed. 8h58, 15 graus, tempo bom, parcialmente coberto. Vem aí Notícias da Hora, então. Depois o Temática. Bom dia, um excelente dia para você e sua família também.
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18: E na área de cobertura da Tua Rádio Garibaldi, o 34º Festiqueijo de Carlos Barbosa registrou um superávit de R$2,08 milhões, resultado da participação recorde de 38 mil visitantes. Os números da edição deste ano, realizada entre junho e julho, foram divulgados ontem pela Prefeitura, Associação do Comércio, Indústria e Serviços de Carlos Barbosa, ACI, e a Diretoria Voluntária. Dados como faturamento bruto de quase R$10 milhões e os impactos no turismo e na economia de Barbosa e região também foram demonstrados pelas equipes. O festival contou com 19 expositores e mais de 50 tipos de queijo, vinhos, espumantes e pratos típicos. Da Tua Rádio Garibaldi, Luiz Henrique Guarnieri.
19: Caminhoneiros e suas famílias têm um encontro marcado neste sábado e domingo, dia 26 e 27 de setembro, em Vacaria. O terceiro retiro espiritual dos caminhoneiros com fé será realizado no Salão Paroquial da Catedral Nossa Senhora da Oliveira, no centro da cidade, com o tema Caminhoneiros e suas famílias na Estrada da Santidade. A programação contará com pregações, momentos de oração, terços, celebrações, adoração ao Santíssimo Sacramento e momentos de convivência entre as famílias. Da Tua Rádio Fátima de Vacaria, Júlia Rodrigues.
20: Na região de Soledade, um acidente envolvendo um carro e um caminhão foi registrado na IRS 153, em Barros Cassal. A ocorrência mobilizou equipes da Brigada Militar e da Corporação de Bombeiros de Soledade. Um homem ficou preso no interior do caminhão e foi retirado pelos bombeiros após o desencarceramento. Ele estava consciente e com sinais vitais estáveis. A vítima foi entregue ao SAMU e encaminhada ao Hospital de Caridade Frei Clemente em Soledade, onde recebeu atendimento médico. Da Tua Rádio Cristal de Soledade, de Kathleen Gox.
21: Acontece nesse domingo, dia 27, em Lagoa Vermelha, a 4ª edição do Encontro de Assadores, que será realizada na Praça Frei Mateus Douzan, em frente à Tua Rádio Cacique. O evento integra a programação do mês Farroupilha e é organizado pelo Grupo de Arte Nativa, com o apoio da Prefeitura Municipal. A expectativa é de reunir mais de 300 assadores, vindos de vários municípios da região. O comprimento total da churrasqueira disponível chega a 30 metros, recorde das edições anteriores. Da Tua Rádio Cacique de Lagoa Vermelha, Rudimar Galvão.
22: Aqui na região, destaque para a nova tentativa de leilão da área da antiga Manitowoc em Passo Fundo, prevista para o primeiro semestre de 2027. A primeira etapa do processo, realizada na B3, foi suspensa agora em

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9: 9:07. Bom dia, grande vacaria. Estamos chegando nesta sexta-feira, dia 25 de setembro do ano de 2026, para a apresentação do temático. Nosso encontro de todas as manhãs aqui na tua, na nossa Rádio Fátima de Vacaria, com muito prazer. Hoje é o dia do rádio. Olha, a bênção realmente o rádio, não é? Muitas pessoas ouvem todas as emissoras de rádio através do rádio. E tem diversos tipos de rádio. Hoje, não é? Nós temos aí a internet, o celular, mas aquele rádio antigo ainda, não é? Muitas rádio a válvula, como a gente estava comentando com o Silvio há pouco aqui. E eu tenho guardado um rádio lá em casa que era do meu pai, mas é um rádio de 50, 60 anos, eu acho. É uma história também o rádio realmente.

0: é a história, e nós estamos sempre ao seu lado, sempre com você ouvindo as emissoras de rádio, principalmente a tua, a nossa Rádio Fátima. 60 anos no ar no ano de 2027, minha gente. E hoje é a última sexta-feira do mês de setembro. Hoje é a última sexta-feira do mês de setembro e, como a gente diz, sextou. Sextou, tem reunião hoje, hein? Sextou, a última sexta-feira do mês. Estamos aí a 9 dias das eleições gerais no nosso país. Então, é uma sexta-feira, um final de semana muito importante. Sexta-feira a previsão é de tempo bom, mas para o sábado já vai começar a instabilidade aqui na região da Grande Vacaria, com previsão de pancadas de chuva. E nós estamos chegando então para a apresentação do nosso temática. Comigo aqui está o Caio Pivotto. Bom dia, Caio.
1: Bom dia, Betão, e também bom dia aos nossos queridos ouvintes.
0: E toda a equipe de jornalismo que está após, trabalhando desde as 5 horas da manhã para trazer e manter você muito bem informado todos os dias. 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Conferindo, Caio, conferindo a hora certa nesta manhã de sexta-feira, Caio.
1: São 9:11.
0: 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E a temperatura, Caio?
1: Temperatura de 16 graus.
0: 16 graus é a temperatura nesta manhã de sexta-feira, de tempo parcialmente encoberto, mas é bom aqui na Grande Vacaria. 16 graus é a temperatura para Mercadão dos Óculos Vacaria. 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O nosso convidado de hoje, como a gente anunciou, é o prefeito municipal de Vacaria, André Rokoski, o Andrezinho, e também a secretária municipal de Educação de Vacaria, professora Adriana Ferreira Bueira. E nós vamos falar a respeito de assunto de interesse da comunidade, vamos falar a respeito de educação, vamos falar a respeito da Feira do Livro, vamos falar a respeito de outros assuntos também de interesse da Grande Vacaria. Olha, gente, foi publicado essa semana o ranking dos 497 municípios do Rio Grande do Sul no IMERS, que é o Índice Municipal da Educação do Estado. Índice Municipal da Educação do Estado. Indicador criado pelo governo do Estado para medir, comparar e incentivar a qualidade da educação fundamental nas redes municipais gaúchas. No ano de 2024, dos 497 municípios do Estado, Vacaria ocupava a posição de número 414. Veja bem, no ano de 2024, dos 497 municípios do Estado, Vacaria ocupava a posição de número 414. Os indicadores de 2025 foram publicados essa semana e Vacaria deu um salto, hein? Vacaria deu um salto. E eu já vou falar a respeito desse salto aqui, já vou informar qual foi o salto. Só quero cumprimentar aqui, inicialmente, o prefeito municipal de Vacaria, André Rokoski, o Andrezinho. Bom dia, prazer em recebê-lo aqui mais uma vez na tua, na nossa Rádio Fátima, Andrezinho.
2: Bom dia, Betão. Bom dia a todos os ouvintes. Bom dia, Prof. Adri. Sempre uma alegria estar aqui falando destas conquistas, né, Betão? Tão importantes aí, principalmente falando em educação e das nossas crianças.
0: Bom, falando em educação também, a secretária municipal de educação do município de Vacaria, a professora Adriana Ferreira Bueira, bom dia, prazer em conversar com a senhora mais uma vez aqui na tua, na nossa Rádio Fátima.
3: Bom dia, Betão, bom dia a todos os ouvintes, ao nosso prefeito André Rokoski, a todos que nos acompanham neste momento.
0: Bom, eu falava a respeito dos indicadores do Índice Municipal da Educação do Estado, IMERCS. Os indicadores de 2025, eles foram publicados essa semana. E Vacaria deu um salto de 77 posições. É, 2024, Vacaria ocupava a posição de número 414 de 497 municípios. Em 2025, Vacaria deu um salto de 77 posições, subindo da posição de 414 para a de número 337, 70 posições em um ano. E hoje nós queremos entender como é que isso foi possível, já no primeiro ano da atual gestão, que colocou a educação como uma das suas prioridades, prefeito André.
2: Exatamente, Betão. Educação, saúde, tem áreas que não se faz politicagem, Betão. E nós, então, entramos... Com a nossa gestão pensando nisso, né? De colocar realmente pessoas técnicas, qualificadas para que nós saíssemos daquela incômoda posição que nós nos encontrávamos. Realmente era uma vergonha, não só para um gestor, mas para a nossa cidade num todo, né? Porque se não tem educação numa cidade, certamente ela não é uma cidade desenvolvida. Então, portanto, nós entramos com esse pensamento de fazer essas melhorias, encontramos toda uma estruturação de escolas defasadas. Realmente as escolas, na verdade, pareciam mais presídios do que escolas, Betão. Encontramos os nossos servidores da educação desvalorizados, desacreditados, e nós procuramos resgatar em pouco tempo tudo aquilo que nós perdemos ao longo dos anos, né? Então, quando a gente fala em números, quando a gente fala de sair da posição 414 para a posição 337, quando se fala que nós subimos 77 posições no ranking do nosso estado do Rio Grande do Sul, isso não é só números. Isso são crianças sendo alfabetizadas, crianças saindo da escola sabendo o que, que é uma matemática, o que, que é um português, o que, que é uma geografia, uma história, e assim por diante. Então, portanto, Betão, todo o nosso esforço que nós fizemos em reestruturar a nossa Secretaria da Educação, de nós colocarmos uma secretária que já esteve dentro de uma sala de aula, porque é inconcebível de que um secretário da Educação não seja da área, para entender como que funciona todo um processo, como que funciona principalmente o pedagógico, como que se dá realmente uma reestruturação. Então, portanto, a gente conseguiu, nesse pouco espaço de tempo, dar esse salto, mas isso também não nos acomoda, isso nos motiva, isso nos move para que nós chegamos no nosso objetivo maior, que é chegar entre as melhores educação do estado do Rio Grande do Sul e do nosso país, e nós vamos buscar, nós vamos atrás disso, porque nós temos hoje toda uma rede da educação valorizada, motivada, né? Com os nossos professores, com os nossos atendentes, com os nossos servidores, com as nossas merendeiras motivadas dentro das escolas, e isso faz toda a diferença, Betão, e eu tenho certeza que a gente vai conseguir alcançar os nossos objetivos, tendo em vista que a gente fez várias mudanças, várias melhorias, a gente introduziu novas ferramentas dentro das escolas, o prof. Adri vai poder explanar de melhor forma, mas é isso que eu sempre falo, o gestor, o prefeito, ele tem que dar condições, suporte, guarida, para a gestão da secretaria, para que aí sim toda a potencialidade que os nossos gestores da educação e das demais áreas, eles possam atuar, Betão. E é assim que a gente vem conduzindo, dando condições, não misturando política em áreas essenciais, e sim fazendo a diferença e principalmente fazendo com que as nossas crianças sejam alfabetizadas, que elas saibam ler, que elas saibam escrever, que elas saibam resolver um cálculo de matemática. É assim que a gente vem conduzindo e esse resultado, então, a gente comemora, porque é um resultado de muito trabalho, de muita entrega, de muita dedicação e, acima de tudo, de muita honestidade, falando a verdade, para as famílias, para os pais, de que sim, as mudanças aconteceram, mas são mudanças para que o seu filho seja alfabetizado e que ele seja bem cuidado e acolhido nas nossas escolas, Betão.
0: Bom, isso é o prefeito Andrezinho falando a respeito desse índice que foi publicado essa semana, o Índice Municipal da Educação do Estado, indicador criado pelo governo do Estado para medir, comparar e incentivar a qualidade da educação fundamental nas redes municipais gaúchas. E o município de Vacaria deu um salto de 2024, ele estava na posição de número 414, e no ano de 2025 está na posição de número 337, um salto de 77 posições. Quero conversar com a secretária municipal de educação, professora Adriana Ferreira Bueira, para entender o que é esse indicador e os fatores que levaram a essa inédita evolução, subindo 77 posições em um ano, secretária.
3: Essa é uma avaliação, então, em larga escala, realizada pelos estudantes do segundo ano do ensino fundamental, da alfabetização, também quando eles encerram o quinto ano do ensino fundamental, quando eles estão encerrando os anos iniciais, e pelos estudantes do nono ano do ensino fundamental. Essa é uma prova do IMERS realizada pelo SAERS, anualmente, todo ano, Betão, é realizada essa prova. Então, esse resultado, esses 77 pontos de subida num ranking no estado do Rio Grande do Sul, é importante destacar que é um trabalho de 9 meses, de fevereiro de 2025 a novembro de 2025. Logo mais, em novembro agora de 2026, os estudantes, esses mesmos do segundo, quinto e nono ano, realizam novamente essa avaliação, que é anual, com provas de português e de matemática. Então, essa é a regra do jogo do Estado, inclusive, para financiamento, para recursos para a educação.
0: Importante realmente, não é? Quais são os projetos que influenciaram nessa evolução, secretária?
3: Olha só.
0: Os principais projetos.
3: Nós tivemos a oportunidade de evidenciar e valorizar a parte pedagógica da Secretaria Municipal de Educação. Então, a partir de 2025, nós temos, Betão, o Centro de Estudos e Pesquisas em Ensinagem no Pedagógico da ESMED. E esse é um grande diferencial que marca a educação da rede municipal de Vacaria. Por quê? Porque anteriormente, quem assumia uma posição na Secretaria Municipal de Educação, na parte pedagógica, se envolvia com as questões burocráticas da ESMED, que são gigantescas. Contudo, o Centro de Estudos em Pesquisas e Ensinagem traz profissionais que mantêm o seu vínculo com a escola. Portanto, um exemplo, nós temos profissionais referência da educação infantil até o nono ano do ensino fundamental das áreas do conhecimento. A nossa professora, que é referência no segundo ano do ensino fundamental, no primeiro ano do ensino fundamental, do terceiro ano do ensino fundamental e assim por diante, matemática, português, história, inglês, esses profissionais continuam com turmas nas escolas de origem deles. Então, nós temos a professora Danúbia, Bianchi, que ela é professora na Escola Duque do quinto ano e ela é a professora referência que está na SMED. Então, no turno da manhã, ela está lá na SMED e no turno da tarde, ela está lá na Escola Duque de Caxias, com uma turma de quinto ano. Essa turma que vai fazer prova lá em novembro. Então, é essa ligação, esse vínculo que a SMED mantém com todas as escolas. Esse acompanhamento. Esse profissional que está na SMED, ele também é responsável pelo planejamento coletivo. Não é só lá na sala de aula. Então, uma vez por mês, na hora atividade dos profissionais, professores, que eles têm um terço da sua carga horária dedicada à hora atividade, pelo menos uma vez por mês, eles se reúnem lá na SMED para fazer esse planejamento e essa proposta pedagógica em rede. O que, que isso nos garante, Betão? Nos garante que a gente tenha qualidade na educação e as mesmas oportunidades de aprendizagem aos estudantes, independentemente da escola em que ele esteja matriculado. Então, nós temos qualidade ali na Escola Romeu, que fica do lado da SMED, mas também nós temos qualidade lá na Escola Juventina, do bairro Barcelos, e na Escola Inácio, da Escola Santa Cruz, garantindo as mesmas oportunidades. E aí tem todo um investimento. Esse resultado de 2025 não tinha, por exemplo, ainda, e é isso que nos dá uma expectativa de crescimento, de melhorias nos próximos anos, essas escolas ainda não tinham o computador, o notebook, para o seu processo de ensino-aprendizagem com as crianças.
0: E agora, quando for feito uma nova, um novo trabalho, no próximo mês de novembro, não é?
3: Novembro.
0: Novembro, né? Já vai ser computada essa situação aí, né?
3: Exatamente. Essa melhoria que foi realizada em 2026.
0: Importante,
3: em fevereiro de 2026, foram entregues laboratórios móveis, né? Notebooks, mais de 400, para as escolas de ensino fundamental. Portanto, os estudantes que antes utilizavam somente o livro físico do Sistema Aprende Brasil, que é o que nós adotamos, eles também começaram em 2026 a explorar esse material em formato digital, com jogos, com vídeos, e isso no espaço da escola, na sala de aula, com a mediação dos professores, mas também eles têm um usuário e uma senha, e aqueles que têm condições podem acessar em casa e dar continuidade a esse processo de ensino e aprendizagem.
0: Ele não acessa só na escola, ele pode acessar em casa também.
3: Pode acessar em casa e é como se fosse, né, uma aula a mais, com diferentes propostas, né? Porque é por meio de um vídeo, por meio de um jogo, de um simulado. Então, um material que vai enriquecendo o processo de ensino e aprendizagem. Portanto, 2026 a gente já vai ter, na prova de novembro, o reflexo, o impacto do uso da tecnologia digital no processo de aprendizagem.
0: Processo de aprendizagem. Bom, são 9:26, 9:26. Nós estamos conversando aqui com o prefeito de Vacaria, o Andrezinho, com a secretária municipal de educação, a professora Adriana Ferreira Bueira, e cumprimentando, e logicamente, né, satisfeitos, ainda não satisfeitos, porque como disse o senhor prefeito, né, tem que subir ainda mais as posições do ranking, não é? Nós já subimos nesse ano, nesses 9 meses, 77 posições. E agora, quando for feito um novo trabalho no mês de novembro, Vacaria deve subir mais posições ainda. É isso que a gente aguarda realmente e quer aqui do nosso município de Vacaria através da educação. Eu peço licença a eles e peço licença aos senhores ouvintes. Eu vou um rápido espaço comercial, mas a gente volta na sequência.
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11: Nove horas, 33 minutos, 9:33. 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O programa é o Temática, é amanhã de sexta-feira. A temperatura 16 graus, tempo parcialmente encoberto, mas é bom nessa manhã de sexta-feira. 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

0: 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Os nossos convidados, nesta manhã de sexta-feira, é o prefeito municipal de Vacaria, Andrezinho Rokoski, e a secretária municipal de educação do município de Vacaria, professora Adriana Ferreira Bueira. Nós já falamos a respeito do índice municipal da educação do estado. Vacaria deu um salto de 77 posições. E também agora aguarda-se sobre a prova nacional do IDEB, não é isso, professora Adriana, secretária Adriana?
1: É importante destacar, né, Betão, que então a gente teve o resultado do IMERS, mas anteriormente nós tivemos o resultado do IDEB. E o IDEB é realizado desde 2005. E pela primeira vez nós alcançamos a melhor nota nos anos iniciais, que foi de 5.9. A prova do IDEB é realizada, diferentemente do SAERS, a cada 2 anos. Então, a última prova tinha sido realizada em 2023. A média dos anos iniciais era 5.5. 2025, e aí também com pouco tempo de trabalho, nós aumentamos 0,4 pontos percentuais, né? Fomos para 5.9. Então, uma grande conquista. Nos anos finais, a gente aumentou 0,1 ponto, de 4.5 para 4.6. É um grande desafio e aqui já fica meu pedido e o apoio das famílias também em relação à frequência dos estudantes, Betão. Porque a nota, a prova é importante, mas também há um percentual para a composição desta nota, desse índice, a participação, a presença dos estudantes. E aí, quando eu falo sobre presença, eu não estou falando somente na presença no dia da prova. Temos 200 ou mais dos dias letivos, a frequência é diária. O trabalho da educação é diário. Então, esse apoio das famílias em relação à frequência dos filhos.
0: Bom, qual é o calendário? O calendário da Secretaria Municipal de Educação para esse final de ano de 2026? Nós teremos aulas até dezembro?
1: Teremos aulas até dezembro e a gente sempre cumpre, né, com pelo menos os 200 dias letivos. A educação infantil geralmente faz um pouquinho a mais. E nestes dias letivos também está contemplado os sábados letivos. E quando eu falo em frequência, é importante também essa frequência nos sábados letivos. Geralmente as escolas, com a sua autonomia enquanto gestão, organizam atividades, inclusive levando as famílias para a escola, não só com a entrega de pareceres, mas com uma programação envolvendo a família. É muito importante, Betão, esse trabalho da família junto, em parceria com a escola. E aqui já fica o meu agradecimento aos profissionais da educação pelo trabalho realizado tanto no IDEB quanto no IMERS, no SAERS, e as famílias que confiam na rede municipal. São mais de 7.200 matrículas, desde a creche, a partir dos 4 meses de vida, até o nosso nono ano. Então, agradecer essa confiança na nossa rede, que tem equipes gestoras, né, qualificadas, que iniciaram seu trabalho em 2025 e que também são responsáveis por esse resultado. E todos os profissionais que estão na escola, desde as serventes que fazem a limpeza, passando pela merenda, que esse ano nós tivemos inclusive lasanha no nosso cardápio, e também as pessoas que fazem o fechamento, né, das notas, os agentes administrativos, enfim, todos aqueles que estão nossas escolas fazendo um trabalho de excelência.
0: Fazendo complemento, obrigado, senhora secretária, fazendo complemento, senhor prefeito municipal, a respeito desse fato importante para a comunidade da Grande Vacaria, esse feito.
2: Sim, muito mais do que números, Betão, a gente entende que as crianças estão sendo alfabetizadas. Isso, para mim, é algo que nós estamos atingindo as nossas metas e os nossos objetivos. E, como gestor, eu tenho também o dever de entregar para a secretaria, para a secretária, as melhorias, dar condições para que o trabalho seja feito e dado continuidade. Então, portanto, Betão, nós estamos preparando um grande pacote de reformas nas escolas, de pinturas nas escolas. Todas as escolas serão renovadas, revitalizadas, pintadas, todas as escolas. O Carandiru lá atrás ficou para trás. Agora são escolas que nós estamos falando, Betão. Nós estamos também com a obra da nossa creche nova também, que vai desafogar as nossas creches aqui do nosso município. Nós temos também a escola CENI lá no quilômetro 4, que está já em fase final, a conclusão das obras também, que chovia mais lá dentro do que lá fora. Foi assim que nós encontramos a maioria das nossas escolas. A escola Professor Luiz Augusto de Medeiros Branco, que é a escola em turno integral, que nós temos lá a cultura e a tradição gaúcha, que foi um sucesso na nossa Semana Farroupilha, e certamente os números também melhores se dá por essa educação, que realmente é uma educação que cuida das nossas crianças e tem um processo pedagógico, principalmente falando da cultura e a tradição gaúcha. E também, Betão, quando a gente fala em oratividade, né? Porque quando nós assumimos a gestão, nós não tínhamos nem professores para que os nossos professores tivessem a oratividade. Hoje a gente conseguiu ajustar, nós chamamos professores do concurso, enfim, nós ajustamos tudo isso para que o nosso professor também, ele tenha aquele tempo para preparar as suas aulas, Betão. E o professor prepara a sua aula. O professor não vai comprar roupa íntima, o professor prepara a sua aula para ministrar para suas turmas lá na sua escola. Então, portanto, é assim que nós estamos trabalhando, realmente valorizando o nosso servidor, valorizando o nosso professor e valorizando todo o corpo escolar, Betão. Então, portanto, os números melhoraram, a educação melhora e certamente Vacaria será, como na saúde já é, um espelho e um exemplo, não só no nosso estado, mas no nosso país também. Como nós falávamos aqui, fora do ar, nós temos municípios lá do sertão nordestino que é referência na educação do nosso país. E por que que Vacaria aqui no sul do país não pode ser? E nós vamos ser, nós vamos conseguir alcançar esse objetivo com um trabalho sério, competente, honesto e transparente com a nossa população.
0: Bom, senhora secretária, a respeito da 44ª feira do livro, que acontece, a 44ª feira do livro,
1: isso,
0: né?
1: Isso, juntamente com a
0: 26ª feira do artesanato. Parece que como foi ontem que começou a feira do livro, já estamos na 44ª edição, não é? Que vai ser realizada de 16 a 20 de outubro, de 16 a 20 de outubro, o cartaz estava longe aí, né? Nós teremos agora dia 30 a realização. Dia 30 nós teremos o lançamento oficial, não é?
1: Nós tivemos o lançamento, então, a divulgação do nosso patrono,
0: certo,
1: que é o Kalunga, literatura infantil juvenil. Também tivemos, então, temos o tema da nossa Feira do Livro, que é o universo dentro de cada livro. E tivemos o lançamento desse cartaz lindo que traz como estrela, né? Já que estamos falando de universo, a nossa estudante Sofia, lá da Escola Inácio, na Santa Cruz. Então, a Sofia, vestindo o nosso uniforme, que também chegou a todas as crianças em 2026, fica o convite para que as pessoas prestigiem a nossa Feira do Livro de 16 a 20 de outubro no mercado público, mas com muitas ações, Betão, na Biblioteca Pública Municipal. E esse também é um outro diferencial da administração em ampliar os espaços e atendimento da Biblioteca Pública Municipal. A população, a Feira do Livro é apenas a culminância de um projeto maior de educação, de leitura, de cultura do nosso município. Então, todas as pessoas podem visitar a biblioteca aos sábados, que está aberta manhã e tarde. Uma vez ao mês está aberta nas tardes de domingo. E toda quinta-feira a gente vê a nossa biblioteca iluminada para receber os leitores. E a gente também tem os números, mais do que dobraram, de livros que foram emprestados. Tudo isso porque a gente acredita que a educação, que a leitura podem também melhorar o nosso município. E a gente precisa se orgulhar dos números que a gente está alcançando, né? São evidências de que o trabalho está sendo realizado e que a gente está conquistando esses resultados. Já deixar um convite para o dia 17 de outubro, foi a pedido. O ano passado, na nossa Feira do Livro, nós tivemos o Grupo TOL no sábado. E a população pediu novamente esse espetáculo, que é um espetáculo conhecido em todo o Brasil e fora do país. E novamente, no dia 17 de outubro, todos estão convidados no mercado público para a apresentação do Grupo TOL.
0: Importante, realmente, eu fazia confusão aqui com o dia 30, é o lançamento da Festa Nacional da Maçã, era isso que eu estava fazendo essa confusão. Senhor Prefeito Municipal, rapidamente, situação da ponte do Rio das Antas, nosso tempo está estourando, né? Situação da ponte do Rio das Antas está interditada, promete-se trabalhos para a partir de 15 de outubro, mas a gente sabe que isso vai ficar interditado por 6 a 7 meses de novo, não é? Qual é o trabalho que o senhor, como Prefeito Municipal de Vaquaria, pretende agir a respeito desse fato junto às autoridades estaduais, federais aí?
2: A gente até já está acompanhando essa situação, né, Betão? Inclusive, a gente já teve algumas conversas, né, com deputados, porque realmente ali quando há grandes precipitações, né, o rio ele enche e ali já a estrutura da ponte, ela já se encontra, né, por uma estrutura antiga, já vem dando problemas, né? Então, eu penso que já deveria ter um projeto, um investimento de uma nova ponte ali, porque, infelizmente, né, a gente já vê com recorrência esses acontecimentos. Então, a gente vai trabalhar, né, passando as eleições principalmente, para que a gente, quem sabe, busque aí uma nova ponte ali, para que realmente seja com uma estrutura adequada, porque, como a gente já viu, esses problemas estão acontecendo de forma rotineira e nós precisamos buscar uma nova estrutura ali.
0: Senhor Prefeito Municipal, rapidamente, a respeito aqui do viaduto da BR-116 com a Avenida Moreira Paz, tem algum problema no viaduto? Hoje tinha um pessoal aqui, era da Prefeitura, que estava fiscalizando, analisando ali a situação. Nós recebemos algumas informações de alguns ouvintes hoje, pelo menos no jornalismo aqui, de que teria uma parte que está meio torta ali. O senhor sabe alguma coisa a respeito disso?
2: Não, ninguém da minha equipe, ninguém me passou nada oficialmente quanto a isso. Creio que não, Betão, acho que não. Eu sei que eles estão trabalhando ali na questão da iluminação. Né? Tanto na parte de baixo como também na parte superior do viaduto, né? A gente tem que fazer essas melhorias, tem que fazer também uma pequena intervenção, mas daí já não é mais no viaduto e sim na saída ali para Caxias, né, que nós precisamos fazer a obstrução ali de um espaço ali, mas tudo dentro da normalidade e nada que vá interferir, né, no tráfego ali. Então, tudo sob controle, Beto.
0: Gente, eu só tenho a agradecer aqui a presença da secretária municipal de educação do município de Vacaria, a professora Adriana Ferreira Boeira, e também o prefeito municipal de Vacaria, André Rokoski, trazendo importantes informações para a comunidade da Grande Vacaria. São 9h47. Adriana, obrigado. Obrigado, parabéns pelo trabalho que a senhora e a sua equipe vem realizando à frente da secretaria, hein?
1: Muito obrigada pelo espaço, importante esse espaço para chegar à comunidade o que está acontecendo na nossa educação e a gratidão pelo trabalho de todos que realizam aqui nas escolas do nosso município.
0: Prefeito Andrezinho, logo após as eleições o senhor já é convidado a participar aqui de um pinga-fogo valendo realmente, tá ok? Eu sei que o senhor não acorda raio, eu sei disso.
2: Eu gosto é do pinga-fogo, mas vamos, eu sou do estilo, vamos pra cima, né, Betão?
0: Ele gosta de provocar. Tá bom, prefeito, tá? Obrigado, André.
2: Obrigado, Betão, mais uma vez pelo espaço, pela parceria, pela irmandade, Betão.
0: E te preparo pro ano que vem na segunda, tá?
2: Ano que vem é segundona, né? Mas faz parte, né? Lá, quem sabe, nós vamos ser campeão.
0: Tá bom. Mais uma vez, obrigado, prefeito Andrezinho, que foi o nosso convidado do Temática nesta manhã de sexta-feira. Eu vou rápido ao espaço comercial, mas eu volto na sequência com muitas informações dentro do nosso Temática.
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0: 9:52, 9:52 desta manhã de sexta-feira. 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

0: Esse é o nosso temática nesta manhã de sexta-feira, sextou, uma manhã de tempo parcialmente encoberto, mas é bom, 17 graus é a temperatura aqui na Grande Vacaria. Temos as notícias da hora, eu volto com o Ronaldo Pontel a partir das 10h05. Olha o preço do ingresso domingo no estádio Alto da Glória, R$5, R$5 na geral e R$10 na social. R$5 o preço do ingresso domingo no estádio Alto da Glória, minha gente.
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6: 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O Índice Nacional de Preços ao Consumidor Amplo, IPCA, considerado a prévia da inflação oficial do país, registrou uma nova alta de 0,70% em setembro. Os dados foram divulgados pelo IBGE. Com isso, o IPCA passou a acumular um avanço de 3,82% no ano e de 4,47% em 12 meses. O resultado foi puxado principalmente pelo grupo Habitação. O número veio puxado pelo aumento nos preços da energia elétrica residencial, que subiram 7,42% em setembro, com o fim da incorporação do bônus de Itaipu e o retorno dos preços sem desconto das tarifas nas contas de luz. A greve dos Correios chegou ao fim após 15 dias de paralisação. Em assembleia, na noite desta quinta, trabalhadores aprovaram o encerramento do movimento e começaram a retornar às atividades, conforme determinação do Tribunal Superior do Trabalho. O tribunal considerou a greve não abusiva, determinou a compensação dos dias parados e definiu reajuste salarial de 4,09%. Tudo parece impossível até que seja feito. 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Rayan salvou o Brasil de um resultado vexaminoso nos acréscimos. Mas a seleção ficou devendo muito no empate por 1-1 com a Austrália nesta sexta em Townsville. O time da casa abriu o placar com Irancunda em cobrança de falta. E a seleção empatou no último lance do jogo, em uma cabeçada do atacante Rayan após cobrança de escanteio. O Brasil volta aos gramados na próxima terça, novamente para enfrentar a Austrália. Dessa vez em Brisbane, às 7h, horário de Brasília. A seleção fecha a Superdata FIFA no próximo sábado contra a Índia. 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
1: Olá, gente, bom dia, forte abraço, são 10 horas e 10 minutos, 10 e 10, a temperatura marcando 18 graus aqui nos campos de cima da serra, o nosso muito bom dia. Seguimos com o temática dessa manhã, agradecendo teu carinho, tua audiência e a tua companhia nessa manhã. Hoje, dia 25 de setembro, gente. Hoje, sexta-feira, alguns destaques da data de hoje para você que está na sintonia. É o dia de número 286, faltando 97 dias para acabar o ano. Hoje, dia internacional do farmacêutico. Hoje também dia no Brasil, dia nacional do trânsito, dia nacional da radiofusão e do rádio. Aniversário de Carlos Barbosa aqui no Rio Grande do Sul, Mesquita no Rio de Janeiro. E também, né, hoje dia de aniversário de Sena Madureira no Acre. Alguns destaques da data de hoje para você, amigo ouvinte desta manhã. Nosso muito bom dia, 10 horas e 11 minutos, 18 graus a temperatura aqui nos campos de cima da serra. Seguimos com o temática, você participa com a gente, o WhatsApp é o 999-93-4202, 999-93-4202, para você mandar o teu recado, participar com a gente aqui na programação da tua Rádio Fátima, 999-93-4202. Nosso muito bom dia, onde você estiver na sintonia dessa manhã. 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Muito bem, hora de trazer o recado aqui da tua Rádio Fátima, o recado do Frei Jaime Bittega, a frase do dia. 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E a frase do dia.
2: A frase do dia. Há coisas que melhor se dizem calando. Há coisas que melhor se dizem calando. Nosso viver é a soma dos silêncios e das palavras. A vida é uma comunicação. Comunicamos de tantas formas. O todo do nosso existir é comunicação. O nosso corpo fala. Porém, tem coisas que se pronunciam melhor não dizendo nenhuma palavra. O silêncio é capaz de comunicação. O silêncio é capaz de dizer aquilo que as palavras não dizem. A habilidade no uso das palavras é muito importante, mas a habilidade no uso do silêncio é imprescindível. Feliz de quem sabe falar e também quem sabe calar. Não podemos dizer tudo, nunca diremos tudo. O silêncio pode dizer aquilo que não sabemos dizer. Sejamos amigos do silêncio. Sejamos próximos do silêncio. A vida irá nos agradecer muito. Nenhuma pessoa se arrepende de silenciar. A maioria experimenta o arrependimento por ter falado demais. Que saibamos dizer a palavra certa, na hora certa. Há coisas que melhor se dizem calando.
1: Obrigado, Frei Jaime Bêtega. 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Agora, 10 horas e 15 minutos, 10 e 15, um abraço muito especial aos amigos da Companhia dos Sapatos, aqui na Avenida Moreira Paz, calçado infantil a partir de R$ 29,90, tênis adultos, sandália e rasteirinha a partir de R$ 49,90, chuteiras Umbro e pênalti a partir de R$ 99,90 na Companhia dos Sapatos, aqui da Avenida Moreira Paz, esquina com a BR-116. 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Escola Técnica Universitário. 10 e 16, 19 graus a temperatura. Um bom dia, já estamos de volta.
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1: Agora 10 horas e 25 minutos, 19 graus a temperatura. Estamos de volta nessa manhã aqui na tua Rádio Fátima, de volta no nosso temática. Gente, olha, uma pergunta sobre sua saúde. 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Gente, vamos seguindo desta manhã, né? Já a gente vai conversar mais com a equipe da Oralsim Vacaria. 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
2: Ok, estamos chegando nesta manhã para conversarmos nesse instante com o Dr. Leonardo Martins, da Oralsim Vacaria, Oralsim Vacaria. Setembro, minha gente, setembro é o mês em que a gente pensa na independência, no valor da liberdade. E isso também tem tudo a ver com a sua saúde. Quem sofre com a falta de dentes sabe como isso limita a alimentação e afeta a autoestima. Por isso, convidamos hoje o Dr. Leonardo Martins, que é o diretor da Oralsim Vacaria, que vai explicar como o tratamento com implantes dentários pode recuperar sua liberdade para comer bem e sorrir à vontade. Dr. Leonardo Martins, bom dia, prazer em conversar com o senhor aqui na tua, na nossa Rádio Fátima.
3: Bom dia, Betão, bom dia aos ouvintes da Fátima. É um prazer estar mais uma semana aqui com vocês para a gente conversar sobre odontologia, tirar essas dúvidas, né, que os pacientes têm, e poder contribuir, né, para o paciente dar esse primeiro passo, poder buscar uma saúde melhor, uma mastigação melhor e ter uma autoestima melhor também. Então, é um prazer estar de volta com vocês.
2: Dr. Leonardo Martins, para começar, explica para a gente, explica para os ouvintes, o que são os implantes dentários? É diferente de usar uma dentadura comum, hein, doutor?
3: É muito diferente, Betão. Os implantes dentários, para o ouvinte poder entender, ele é um parafuso de titânio que a gente usa ele como se fosse uma raiz artificial. Então, vamos supor que o paciente perdeu um dente, a gente consegue instalar esse implante naquela região onde o dente foi perdido, né? E usar esse parafuso como se fosse uma raiz artificial. Então, como ele tem um encaixe parafusado, a gente consegue recuperar aquele dente de forma fixa, sem nenhum tipo de estrutura metálica, né? De nenhuma prótese móvel. Então, na prática, essa é a grande vantagem do implante, né? A gente poder parafusar o dente ali e recuperar ele de uma forma fixa.
2: Doutor Leonardo Martins, diretor da Oralsim Vacaria, como é que são essas próteses, doutor? O paciente, ele precisa colocar um implante para cada dente?
3: Essa é uma dúvida bem frequente, Betão, e na grande maioria das vezes o paciente não precisa pôr um implante para cada dente. Vou usar como exemplo o protocolo dentário, né? O protocolo, ele é a prótese total fixada nos implantes, e a gente faz ele geralmente na parte de cima com 4 ou 6 implantes, e na parte de baixo com 4 implantes. Então, o mais importante não é o número de implantes, é como eles vão ser distribuídos ali na arcada do paciente para poder receber essa carga da mastigação do jeito correto, né? O paciente poder mastigar bem e ter conforto e segurança. Então, esse é um mito, né? Que às vezes a pessoa acha que vai fazer uma arcada inteira, por exemplo, com 12 dentes, vai precisar de 12 implantes. Não é necessário. Na verdade, o mais importante é eles estarem bem distribuídos para receber essa força da mastigação. Então, não tem necessidade de ser um implante para cada dente.
2: Dr. Leonardo Martins, diretor da Oralsim Vacaria, a gente está aqui falando dos pinos de titânio. E eu tenho certeza que muita gente já ficou com essa dúvida, hein? O tratamento com implante dentário dói? Hein?
3: Não dói, Betão. Hoje, eu falo não só para essa parte de implantes, de cirurgia, mas para qualquer procedimento odontológico hoje, o dentista tem a faca e o queijo na mão, né? Tem bons materiais, tem equipamentos para ajudar a fazer raio-x, tomografia, tudo disponível para você poder planejar aquele procedimento que você vai fazer e executar ele da melhor forma. Então, hoje, o dentista que permite o paciente passar por algum tipo de dor é por negligência, né? Antigamente, a gente sabia que as pessoas passavam por situações bem traumáticas, né? Dolorosas. Hoje é completamente o inverso, né? Então, hoje você pode fazer desde uma limpeza ou uma cirurgia, né? Um de implante que seja, de forma confortável, sem dor. Para se ter ideia, hoje, uma cirurgia que a gente faz de implantes, uma cirurgia maior, a gente anestesia uma articaína, que é o medicamento que a gente usa para anestesiar, que é voltado para a cirurgia, ela tem uma janela de ação de 3 horas de procedimento. Então, é tempo de sobra para tu fazer o procedimento, o paciente ficar tranquilo, terminar, o paciente poder tomar a medicação e ter um pós-operatório confortável, né? Então, hoje, a dor ficou lá no passado. Dá para afirmar dessa forma.
2: Dr. Leonardo Martins, isso realmente é impressionante, hein? E a gente falou dos benefícios dos implantes para a mastigação, mas também tem a questão da autoestima, que muda completamente, não é isso, Dr. Leonardo?
3: Muito, muito. A autoestima, ela tem muito a ver com a saúde psicológica das pessoas, né, Betão? Tem muita gente que se retrai muito, deixa de ir em alguns lugares, deixa de fazer uma fotografia, às vezes, com uma pessoa querida, deixa de atrapalha muito essa convivência social, né, a questão da autoestima. Então, quando o paciente ele consegue conciliar essa melhora, não só da mastigação, né, de ter conforto para comer, não ter dor, mas ter um sorriso bonito de novo, a pessoa se olhar no espelho, se gostar, né, a confiança volta a fazer coisas que não fazia, volta a comer alimentos que não comia. Então, tem um impacto enorme na saúde da pessoa, a questão da autoestima, né? E isso é um plus, né, que a gente fala que o paciente ganha junto com a mastigação. Então, o paciente não só ganha na função, mas ganha na estética, né? Então, é uma mudança de vida drástica para a pessoa.
2: Bom, Dr. Leonardo Martins, que é diretor da Oralsim Vacaria, ouvir essas informações é realmente animador, né? 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
3: 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Poder comer bem e ter um sorriso bonito de novo.
2: Bom, mais uma vez, Dr. Leonardo Martins, muito obrigado pela presença e que mais gente conquiste a independência para sorrir com os implantes dentários, hein?
3: Eu que agradeço o espaço, Betão, e desejo a todos os ouvintes aí da Fátima um grande abraço e um ótimo final de semana.
2: Ok, obrigado. 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Eu vou a um rápido espaço comercial, mas eu volto na sequência com mais informações.
1: Obrigado, Betão. Agora 10 horas e 34 minutos, Escola Técnico Universitário com matrículas abertas para EJA e Enfermagem. 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
1: Agora 18, faltando para as 11, a temperatura marcando 21 graus aqui nos campos de cima da serra. Seguimos com o Temática dessa manhã aqui na tua Rádio Fátima. E o oferecimento do Temática, né? Trazendo os destaques pra gente nessa manhã, as informações, o giro de notícias, tudo isso pra você aqui na nossa programação. Hora de trazer a previsão do tempo, atualizar a previsão do tempo pra esta sexta-feira, a previsão do tempo chegando por aqui com a Kátia Valente. Como fica o tempo pro final de semana, Kátia?
17: Olá, pessoal. A semana vai terminando com o tempo firme predominando aqui na Serra, Campos de Cima da Serra. Então, semana que começou bastante fria, com alguma instabilidade ainda predominando por aqui, vai terminar com o tempo seco e com a temperatura elevada, ou seja, já calor na parte da tarde aqui na nossa região. Máximas que podem variar entre 24 e 25 graus em média por aqui. Os ventos também já voltaram a soprar do quadrante norte, ora noroeste, e aqueles ventos que trazem o ar mais úmido e mais quente também. No sábado, nós vamos ter instabilidades voltando a se propagar pelo estado. Neste momento, é apenas nas áreas mais entre o sul, campanha, centro-oeste, noroeste e partes do norte. Nessas regiões, ao longo principalmente da tarde, a instabilidade ganha força, trazendo chuvas associadas a tempestades. Mas aqui na nossa região, o sábado ainda vai ser de tempo estável, né? Ou seja, vamos ter todo dia com a presença do sol e com temperatura subindo de forma rápida, dá para se dizer calor e abafamento na parte da tarde, máximas que podem variar entre 26 e 28 graus, é uma temperatura bastante elevada para esta época do ano. E aí a tendência é que entre o domingo e a semana que vem, as instabilidades voltem a predominar por aqui também. Com a previsão do tempo, Kátia Valente.
1: Obrigado, Kátia. Atualizando para a gente a previsão do tempo. 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Hora de abraçar os queridos aniversariantes do Clube da Amizade. Sejam felizes hoje e sempre. 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E os aniversariantes desta sexta-feira. Parabéns e felicidades.
9: Minha saudação aos aniversariantes do Clube da Amizade e a todos os nascidos nesta data. A todos vocês quero recordar a grandiosidade do dom da vida. Viver é dom de Deus. Assim, o segredo da felicidade está em encontrar o sentido deste dom e investir tudo nele. Quem assim procede vive feliz e contribui para a felicidade dos outros.
18: Parabéns a você, aniversariante do dia 25 de setembro. Em Vacaria, Ana Paula Borges Ribeiro recebe os parabéns da sua mãe Vera, da filha Valentina, do esposo Éder e demais familiares. Em Esmeralda, Ana Paula Rosa Dutra recebe os parabéns dos pais Alceu e Márcia, das irmãs, sobrinha e cunhados. Em Paraí, Arthur Piscine Eco recebe os parabéns dos familiares. Em Nova Araçá, Daniel Basso recebe os parabéns dos pais e dos irmãos. Em Esmeralda, Elida Maria Silveira da Costa recebe os parabéns dos irmãos. Em Esmeralda, Eunice Terezinha Borges Brem recebe os parabéns dos filhos, netos e bisneto. Em Antônio Prado, Josiel Estouco Balen recebe os parabéns dos pais Vilmar e Marinês e do Mano Jonas. Em Nova Bassano, Luci Terezinha Chaparini recebe os parabéns do esposo e dos filhos. Em São Jorge, Nair Cúnico Zanon recebe os parabéns do esposo Olivo, dos filhos Volney e Andréia, dos netos Maríndia, Manuela e Arthur. Nair é agente do Clube da Amizade. Em Vila Flores, Nelly Dalpiva de Doné recebe os parabéns dos filhos. Em Criciúma, Sarita Savida Almolim recebe os parabéns dos familiares. Em Antônio Prado, Sueli Valmórbida Estouco recebe os parabéns do esposo Clóvis e do filho. Felicidade a você, aniversariante. Receba o carinho da tua Rádio Fátima.
9: Com a alegria de compartilhar com vocês esta data, invoco sobre todos a bênção do Deus da vida, Ele que é Pai, Filho e Espírito Santo. Vivam a vida intensamente e parabéns.
1: Parabéns aos nossos queridos aniversariantes do Clube da Amizade. Sejam felizes hoje e sempre. 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Hora das oportunidades. Chegando por aqui com a Júlia Rodrigues. 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
19: 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Troca, troca. Vente Voyage Trendly 2016. Veículo impecável, porém quilometragem alta. Tabela FIPE, 43 mil, venda abaixo da FIPE. Aceito propostas. Interessados, entrar em contato pelo 54-99680-8452. Falar com Anderson. Aluga-se apartamento com 3 quartos próximo ao restaurante Bernardi, na BR-116. Interessados, entrar em contato pelo 54-99922-5809. Balcão de empregos. Um senhor faz consertos de eletrodomésticos, limpezas de bocas de fogões. Interessados, entrar em contato pelo telefone WhatsApp 54-99978-2438. Contrata-se tratorista com experiência para trabalhar em Caxias do Sul, em pomar de maçã, ameixa e pêssego, de preferência que tenha família. O salário é compatível com a função na região, tem moradia no local, sem custo de aluguel, água e luz. Interessados, entrar em contato pelo telefone 54-99602-2705. Rapaz procura fazenda, chácara ou sítio para trabalhar. Interessados, entrar em contato pelo telefone 54-99925-5539. Homem contrata pedreiro para construção de casas. Dispõe de moradia, água e luz, mais salário. Interessados, entrar em contato pelo fone 54-99922-5809. Achados e perdidos. Procura-se CNH em nome de Dorli Marli Dayfield. Foi perdido próximo à loja Belã, no centro de Vacaria. Por favor, entrar em contato pelo telefone 559-9618-8912. Foi encontrado uma carteira e documentos no nome de Hamilton Robson Nepomuceno, no centro de Vacaria. Para mais informações, entrar em contato com a portaria da tua Rádio Fátima. Anuncie você também no Oportunidades, tua Rádio Fátima. Venha até a portaria da emissora ou ligue para 3231-7500 e o WhatsApp 99928-1022.
1: Tá aí as oportunidades. Obrigado, Júlia, trazendo as oportunidades. 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

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O Índice Nacional de Preços ao Consumidor Amplo, considerado a prévia da inflação oficial do país, subiu 0,70% em setembro. Os dados foram divulgados nesta sexta-feira pelo Instituto Brasileiro de Geografia e Estatística, o IBGE. O resultado ficou acima das projeções do mercado, que esperava alta de 0,53%, segundo a Reuters. E representa uma aceleração em comparação ao mês anterior, quando o indicador caiu 0,40%. Com isso, o IPCA 15 passou a acumular um avanço de 3,82% no ano e de 4,47% em 12 meses. O resultado foi puxado principalmente pelo grupo de habitação, que registrou alta de 2,07% no mês. O avanço foi influenciado, sobretudo, pela energia elétrica residencial. O avanço no grupo de habitação veio principalmente da energia elétrica, que subiu 7,42% em setembro, após uma queda de 6,25% no mês anterior. A alta ocorreu com o fim da incorporação do bônus de Itaipu, creditado nas faturas emitidas em agosto. A bandeira tarifária amarela também permaneceu em vigor em setembro, acrescentando R$ 1,88 à conta de luz a cada 100 kW consumidos. O IBGE também informou que as tarifas foram reduzidas em 6,65% em Fortaleza, a partir do dia 26 de agosto. A queda ocorreu após a incorporação de recursos provenientes de uma renegociação de valores relacionados às concessões de usinas hidrelétricas, que foram destinados à redução das tarifas de energia. 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O relator do processo no Conselho Superior do Ministério Público Federal, o subprocurador-geral da República, Francisco Sanseverino, votou nesta sexta-feira pelo indeferimento do pedido de designação de um subprocurador-geral para analisar as representações contra o procurador-geral da República, Paulo Gonet, relacionadas ao caso Master. Sanseverino afirmou que, para dar início a uma investigação criminal, é necessário haver elementos mínimos de materialidade e autoria. Ao analisar as mensagens extraídas do celular de Daniel Vorcaro, Sanseverino destacou que não há, no material analisado, registros de comunicação direta entre o ex-banqueiro e Paulo Gonet. As referências ao nome do procurador-geral aparecem em conversas entre

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0: 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Nossa querida Isaura também conversando com a gente aí nessa manhã. Agora 11h09, 22 graus. Daqui a pouquinho a gente tá de volta.
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5: 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Um bom dia, um grande abraço. Pessoal que tá na audiência com a gente, meu amigão, o Rodrigo Kofferman, né? O alemão na sintonia. Oi, alemão, um abraço para você, um bom dia, amigão. Também um abraço e um bom dia pro Daniel Sebastião lá na Rodaros, ouvindo a gente. Obrigado pela audiência também. Um abraço lá pro Daniel, ouvindo a nossa programação. Um bom dia. 11:14, hora de trazer aqui na tua Rádio Fátima o informativo Emater desta manhã com a extensionista Fabielle. Oi, Fabielle, bom dia.
6: Bom dia. Bom dia, ouvinte. Lavanda, cientificamente chamada de lavândula, é uma planta aromática muito conhecida por seu perfume delicado e propriedades terapêuticas. Mas você já parou para pensar nos benefícios da lavanda? Para que ela serve e como você pode incluir na sua rotina? Ela se destaca na aromaterapia, nos cosméticos e no mundo dos produtos naturais. Tudo isso por causa das suas propriedades relaxantes, cicatrizantes e anti-inflamatórias. A lavanda é conhecida por suas flores delicadas de tonalidade lilás e aroma inconfundível. Originária da região do Mediterrâneo, ela é cultivada em diversas partes do mundo, já que tem propriedades terapêuticas e muita versatilidade. A flor da lavanda é usada há séculos em rituais de relaxamento, seja na forma de óleo corporal, spray aromático ou infusões. E seu aroma calmante ajuda a reduzir o estresse, aliviar a ansiedade e melhorar a qualidade do sono. Mas esses são só alguns dos seus benefícios. E o óleo essencial de lavanda, para que serve? Bom, ele pode ser adicionado em difusores de ambiente para criar uma atmosfera acolhedora e tranquila, ou a um hidratante corporal durante uma massagem relaxante, pois o óleo essencial de lavanda tem ação anti-inflamatória e analgésica, que ajuda a aliviar as dores nos músculos e nas articulações. Uma massagem com algumas gotas diluídas em um óleo vegetal relaxa os músculos tensos, reduz as inflamações e dá uma sensação de alívio imediato, principalmente após atividades físicas intensas ou longos períodos de esforço. Se você quer deixar a sua pele mais saudável e revitalizada, adicionar umas gotas de óleo de lavanda ao sabonete líquido ou mesmo um sabonete em barra de lavanda ajuda bastante. Um bom final de semana da Emater de Monte Alegre dos Campos para a tua Rádio Fátima, extensionista Fabiele Paindelim.
5: Obrigado, Fabiele, trazendo para a gente o informativo Emater desta manhã. 11 horas e 16 minutos, 11 e 16, 22 graus a temperatura. 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É da Sejapel Office Store, informando para a gente a temperatura 22 graus aqui nos campos de cima da Serra. 11:17, bom dia, já voltamos.
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9: Agora 11:25, de volta aqui no Temática, aqui da tua Rádio Fátima. 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Seguimos com temática dessa manhã, nosso espaço informação na área da saúde, chegando dessa manhã o Bem Viver, com oferecimento de loja Residenza. 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
11: Eis o pior dos pesadelos, o estresse, que não deixa a gente dormir, deixando ainda com mais canseira no dia seguinte. Isso gera um círculo vicioso, resultando em uma ansiedade difícil de vencer. Por isso, o nosso Bem Viver trouxe alguns planos para o dia e para a noite. Vamos lá! Para o dia, se movimente bastante de manhã, o que diminui os níveis de cortisol, o hormônio do estresse. A outra dica é tentar se expor a 30 minutos de luz solar para sinalizar o cérebro que já amanheceu. E para a noite, ouça uma canção relax e verifique se seu colchão está em dia. Isso é muito importante. Não está faltando nada, você pergunta? Claro que está. Fique longe do seu celular, que acaba alterando com certeza o seu relógio biológico, que estava pronto para repousar, dormir. Para finalizar, sinta o cheiro da lavanda. Saiba que um estudo revelou que o cheiro do óleo essencial da lavanda ajuda na diminuição da frequência cardíaca e da pressão arterial. Esse, então, foi o Bem Viver no seu rádio. E eu, Ana Paula Barros, já anotei todas as dicas e volto logo, bem relax, com mais uma dica para nossa saúde. Até a próxima.
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9: Aí o nosso Bem Viver, 11:28, loja Residenza. 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
12: O sorteio do concurso 3.062 da Mega Sena foi realizado na noite desta quinta-feira em São Paulo. Ninguém levou a faixa principal e o valor acumulou para R$ 45 milhões de reais. Os números sorteados foram 05, 09, 11, 17, 18 e 38. 05, 09, 11, 17, 18 e 38. 86 apostas marcaram a quina. Cada uma leva um prêmio de R$ 19.736. Resultado da Mega Sena, concurso 3.062.
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9: Aí as loterias nessa manhã. 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Já voltamos, gente. Um bom dia, paz e bem.
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6: O que realmente nos torna fortes? E hoje eu te convido a olhar diferente para a força. Desde pequenos aprendemos que ser forte é não chorar, não demonstrar fraqueza e resolver tudo sozinho. Admiramos quem parece inabalável, como se a verdadeira força estivesse em nunca cair. Mas a vida, cedo ou tarde, nos mostra outra realidade. Todos nós temos limites. Todos enfrentamos dias de medo, de dúvida e de cansaço. E reconhecer isso não nos torna menores, apenas nos torna humanos. Talvez a verdadeira força não esteja em esconder as fragilidades, mas em continuar caminhando apesar delas. É forte quem pede perdão. é forte quem recomeça depois de um fracasso. É forte quem não perde a capacidade de amar depois de ter sido ferido. A coragem não consiste em nunca sentir medo, mas em não permitir que o medo decida o rumo da nossa vida. O apóstolo Paulo escreveu que é quando sou fraco que então sou forte. Parece um paradoxo, mas há uma grande verdade nessa frase. Quando deixamos de confiar apenas nas nossas próprias forças, descobrimos que Deus pode sustentar aquilo que sozinho não conseguimos carregar. A humildade abre espaço para uma força maior do que a nossa. Abre espaço para a força de Deus. Hoje, talvez você não precise provar nada a ninguém. Apenas aceite que não é preciso ser de ferro para ser forte. Há uma beleza serena em quem reconhece os próprios limites e, mesmo assim, continua acreditando, amando e recomeçando. Essa é uma força que nenhuma tempestade consegue destruir. A vida nem sempre muda quando queremos, mas o nosso olhar pode mudar a maneira de viver a vida. Paz e bem.
1: Paz e bem, obrigado Frei Laércio do Minério da Luz e o olhar diferente para a peixaria Rio e Mar, peixes, também você vai encontrar camarões, frutos do mar para construir as melhores histórias na Coronel Avelino Paim 420, hora das oportunidades para a Coruja Karen Esmeralda. 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E as oportunidades chegando nessa manhã com a Júlia Rodrigues.
7: 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Troca, troca. Vente Voyage Trendly 2016. 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Aceito propostas. Interessados, entrar em contato pelo 54996808452. Falar com Anderson. Aluga-se apartamento com 3 quartos próximo ao restaurante Bernardi, na BR-116. Interessados, entrar em contato pelo 54-999-22-5809. Balcão de empregos. Um senhor faz consertos de eletrodomésticos, limpezas de bocas de fogões. Interessados, entrar em contato pelo telefone ou WhatsApp 54-999-78-2438. Contrata-se tratorista com experiência para trabalhar em Caxias do Sul, em pomar de maçã, ameixa e pêssego, de preferência que tenha família. O salário é compatível com a função na região, tem moradia no local, sem custo de aluguel, água e luz. Interessados, entrar em contato pelo telefone 54-99602-2705. Rapaz procura fazenda, chácara ou sítio para trabalhar. Interessados, entrar em contato pelo telefone 54-999-25-5539. Homem contrata pedreiro para construção de casas. Dispõe de moradia, água e luz, mais salário. Interessados, entrar em contato pelo fone 54-999-22-5809. Achados e perdidos. Procura-se CNH em nome de Dorli Marli Dayfield. Foi perdido próximo à loja Belano, centro de Vacaria. Por favor, entrar em contato pelo telefone 559-9618-8912. Foi encontrado uma carteira e documentos no nome de Hamilton Robson Nepomuceno, no centro de Vacaria. Para mais informações, entrar em contato com a portaria da tua Rádio Fátima. Anuncie você também no Oportunidades, tua Rádio Fátima. Venha até a portaria da emissora ou ligue para 3231-7500 e o WhatsApp 99928-1022.
8: 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A gente volta com o recado da Paróquia de Fátima, caminhando com as comunidades. 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

9, faltando para o meio-dia, 9 para o meio-dia, temperatura marcando 23 graus aqui nos campos de cima da serra. 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Hora de trazer o recado da Paróquia de Fátima, caminhando com as comunidades, com o Frei Protásio Ferronato, caminhando com as comunidades desta sexta-feira. E na sequência, a gente volta aqui na programação com horário eleitoral e depois, né, o No Ponto aqui na tua Rádio Fátima. Muito obrigado pelo carinho, pela audiência, pela companhia de todos. Na sequência, então, o horário eleitoral nesta sexta-feira. E depois o No Ponto aqui na tua Rádio Fátima. Paz e bem. 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

paz e bem, amigos e ouvintes do programa Caminhando com as Comunidades. Daqui a 8 dias, sexta-feira que vem, o dia 2 de outubro, estaremos iniciando a novena de Nossa Senhora de Fátima na Igreja Matriz às 19h30. E hoje prosseguimos com a visita da imagem na comunidade Nossa Senhora do Rosário, às 18h. Acompanhemos o Evangelho do dia, Lucas 9, 18 e seguintes. Aconteceu que Jesus estava rezando num lugar retirado e os discípulos estavam com ele. Então Jesus perguntou-lhes: quem diz o povo que eu sou? E eles responderam: uns dizem que és João Batista, outros que és Elias, mas outros acham que és algum dos antigos profetas que ressuscitou. Mas Jesus perguntou: e vós quem dizeis que eu sou? Pedro respondeu: o Cristo de Deus. Mas Jesus proibiu-lhe severamente que contassem isso a alguém e acrescentou: o Filho do Homem deve sofrer muito, ser rejeitado pelos anciãos, pelos sumos sacerdotes e doutores da lei, deve ser morto e ressuscitar ao terceiro dia. Palavra da salvação. Amigos, Jesus revela sua identidade e seu mistério mais profundo, o mistério do pão partido, da vida dada, da sua morte e ressurreição. A partir desta afirmação de Jesus, passa-se do messianismo glorioso, poderoso, a um Messias do amor e do serviço, e ao mistério da cruz, sem a qual não existe Jesus, nem fé, nem cristianismo. Entender isso exige conversão profunda e permanente. Ou se passa por esta estrada estreita, ou não se chega à fé e ao seguimento de Jesus. Pensemos. Programa da Paróquia Nossa Senhora de Fátima para o dia de hoje: missa no hospital às 15 horas, missa na Igreja Matriz 18 horas, missa e visita da padroeira na comunidade Nossa Senhora do Rosário, refugiado. Quem vai conduzir a imagem até lá será a comunidade do Caravaggio, da Raia Gaúcha. Amanhã, sábado, Assembleia Diocesana em Ibiaçá, que inicia às 14h30 e conclui às 19h com a celebração da missa. No dia 27, domingo, missa às 9h na Igreja Matriz, missa da festa na comunidade São Francisco de Assis, Monte Alegre dos Campos, às 10h30, missa e visita da padroeira na comunidade Santa Luzia, refugiado, 14h30, missa e visita da padroeira na comunidade do Sagrado Coração de Jesus, Invernada Borges, 16h, e missa na Igreja Matriz, às 19h. Pela intercessão de Nossa Senhora de Fátima, Deus abençoe a todos, em nome do Pai, do Filho e do Espírito Santo. Amém.

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0: boa tarde, ótima tarde para você, ótima sexta-feira, hoje dia 25 de setembro, tá chegando para você o No Ponto. A gente te atualiza agora, a partir de agora, as informações, os destaques desta sexta-feira. Agora, meio-dia e 24, No Ponto, chegando para a ZC. 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Chegando no ponto, os destaques desta sexta-feira. Principais destaques chegando por aqui, ao meu lado, Ronaldo Pontel, trazendo as informações. Ronaldo, boa tarde.
1: Boa tarde, Gi, boa tarde aos nossos ouvintes. Ministério dos Transportes anuncia que serviços para a recuperação da ponte sobre o Rio das Antas entre Campestre da Serra e São Marcos inicia até o dia 15 de outubro e pode demorar até 5 meses. Ministério dos Transportes também anuncia que a atual estrutura da ponte sobre o Rio das Antas será demolida e substituída por uma nova ponte. Funcionários da Caixa Econômica Federal de Vacaria decidem retornar ao trabalho nesta sexta. Foram 15 dias de paralisação. Previdência Social paga hoje os aposentados de final 2. Prefeitura e Governo do Estado pagam no dia 30, quarta-feira próxima. Trânsito na Serra da Rocinha será liberado amanhã, ao meio-dia, e tráfego de veículos será permitido somente das 6 da manhã às 7 da noite. Encontrada alçada humana às margens da BR-285, trecho de Bom Jesus, ontem pela manhã, Polícia Civil não descarta a possibilidade de homicídio. Glória realiza coletivo hoje, visando o jogo decisivo domingo contra o Gramadense em Vacaria, necessitando de uma vitória ou empate para permanecer na divisão de acesso.
0: Ainda as informações do esporte, a previsão do tempo, as informações do trânsito e da área da segurança, você acompanha a partir de agora no ponto. 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Ronaldo segue aqui com a gente, trazendo agora as informações do esporte.
1: Resultados do Campeonato Indústria e Comércio de Futsal na terça-feira: Dote, Parceria Agrícola 4, Agricer 3, Climatizar, Fazenda 3 Rio 5, Cooper Valhar 0, 300 Esquio Agropecuária 4, Resfriar de Pascoal 8. Nesta quinta-feira tivemos mais 2 jogos: Unicerra RGE 2, Transportes Cavalinho 2, Rodaros Esquio Pomar 1, Lavier Esquio Cereais 0. O Campeonato Indústria e Comércio de Futsal segue na próxima semana. Campeonato Futebol de Campo Série A, neste domingo acontecem os jogos das quartas de final. Teremos no Campo do Cristal 1:30 Real Madrid e Cavaleiros, 13:30 Cristal e Rio Branco. Campo do Brasil 1:30 União Chico Mendes e Tigres, 13:30 Borrachos e Águia Tricolor. O Glória volta a campo neste domingo pela divisão de acesso. O Leão da Serra enfrenta a equipe do Gramadense às 15:00 no Altos da Glória, jogo que vale a permanência na divisão de acesso para as duas equipes. O Glória joga por um empate para permanecer na divisão de acesso. O confronto está marcado para as 15:00. Para este jogo, os ingressos estarão disponíveis no valor de R$10 e R$20. Além de Glória e Gramadense, jogam no domingo Apafute e Lajadense, Aimoré e Esportivo, Veranópolis e Passo Fundo, Gaúcho e Santa Cruz, Guarani de Venâncio Aires e União Frederiquense, Bagé e Brasil de Pelotas, Pelotas e Brasil de Farroupilha. Já estão classificados a próxima fase o Passo Fundo, Veranópolis, União Frederiquense e Esportivo. Brasil de Farroupilha, Santa Cruz, Brasil de Pelotas, Apafute e Aimoré disputam as 4 últimas vagas à próxima fase da competição. Já o Glória volta a campo, Glória Fava, neste sábado às 15:00 no estádio Valdemiro Graef, quando enfrenta a equipe do 1992, Clube 1992, pelo Gauchão Sub-17A2. O Glória já está classificado às 8º de final da competição. Seleção brasileira enfrentou na manhã de hoje a Austrália e empatou em 1-1. Brasil saiu perdendo com um gol de falta e, na sequência, no finalzinho do jogo, já nos acréscimos, empatou com Ryan. Seleção então empatando no primeiro amistoso depois da Copa com a seleção australiana. As informações do esporte aqui na tua Rádio Fátima.
0: Obrigado, Ronaldo, e a gente vai seguindo por aqui agora, 12:33, te trazendo as informações do tempo. 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Trazendo as informações do tempo, Kátia Valente.
2: Olá, pessoal. A semana vai terminando com o tempo firme predominando aqui na Serra, Campos de Cima da Serra. Então, semana que começou bastante fria, com alguma instabilidade ainda predominando por aqui, vai terminar com o tempo seco e com a temperatura elevada, ou seja, já calor na parte da tarde aqui na nossa região. Máximas que podem variar entre 24 e 25 graus em média por aqui. Os ventos também já voltaram a soprar do quadrante norte, ora noroeste, e aqueles ventos que trazem o ar mais úmido e mais quente também. No sábado, nós vamos ter instabilidades voltando a se propagar pelo estado. Neste momento, é apenas nas áreas mais entre o sul, campanha, centro-oeste, noroeste e partes do norte. Nessas regiões, ao longo principalmente da tarde, a instabilidade ganha força, trazendo chuvas associadas a tempestades. Mas aqui na nossa região, o sábado ainda vai ser de tempo estável, né? Ou seja, vamos ter todo dia com a presença do sol e com temperatura subindo de forma rápida, dá para se dizer calor e abafamento na parte da tarde, máximas que podem variar entre 26 e 28 graus, é uma temperatura bastante elevada para esta época do ano. E aí a tendência é que entre o domingo e a semana que vem, as instabilidades voltem a predominar por aqui também. Com a previsão do tempo, Kátia Valente.
0: 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Depois do intervalo, seguimos com as informações do trânsito e da área da segurança. Agora, meio-dia e 35, 25 graus.
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0: A tua Rádio Fátima vai estar acompanhando, trazendo todas as informações. Glória e Gramadense pela divisão de acesso neste domingo, a partir das 3 da tarde, na tua Rádio Fátima, a Rádio Forte do Esporte. 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
3: 19 minutos faltando para 1 hora, estamos de volta com No Ponto para a ZC. 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A temperatura marcando agora 25 graus para Arco Materiais de Construção. 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
4: Polícia Rodoviária Federal não registrou acidentes com lesões na manhã de hoje. Nas BR-116 e 285 que passam por Vacaria e região dos Campos de Cima da Serra. A Guarda Municipal atendeu a 2 acidentes apenas com danos materiais nesta quinta-feira. Foram notificados 6 condutores, sendo 4 na Zona Azul, por ter estacionado o veículo sem a cartela ou por ter ultrapassado o tempo previsto na cartela. E informações da área da segurança. Por volta das 4 horas da madrugada de hoje, na rua Dorival Vargas, bairro São João, a Brigada Militar, após receber informações de populares, deteve em flagrante um homem de 30 anos que estava furtando aproximadamente 20 litros de óleo de um caminhão. Ele tem extensa ficha policial, foi encaminhado à delegacia de polícia, onde foi lavrado o flagrante por furto e posteriormente levado ao sistema prisional. A delegacia de polícia de Vacaria, sob o comando do delegado Anderson Silveira de Lima, cumprindo mandados de prisão, deteve ontem em Vacaria 3 homens, 2 de 21 anos e outro de 25 anos, que no mês de agosto, no bairro Monte Claro, invadiram uma residência e tentaram matar uma mulher utilizando uma adaga, um facão, pedaços de madeira e de ferro. Embora a mulher tenha tido lesões graves, ela sobreviveu. Com os 3 rapazes ontem, a Polícia Civil apreendeu telefones celulares e outros elementos que vão contribuir no trabalho investigativo e na conclusão do inquérito. Ainda ontem, eles foram encaminhados ao sistema prisional. Uma ossada humana foi encontrada ontem às margens da BR-285, localidade do Itaibezinho, trecho de Bom Jesus. A Polícia Civil de Bom Jesus, sob comando do delegado Gustavo do Amaral, esteve no local, sendo que a ossada foi encaminhada ao IML de Vacaria para identificar a causa da morte e também para identificação da pessoa que foi morta no local, que, segundo o delegado Gustavo do Amaral, possivelmente tenha sido um homicídio. A Polícia de Bom Jesus também não descarta que a ossada seja de um morador do estado de Santa Catarina. Tribunal do Júri de Vacaria julgou ontem uma mulher suspeita de homicídio em 2015 no bairro Carazinho, onde foi morto um recém-nascido por asfixia logo após o parto. Por maioria dos membros do Conselho de Sentença, a mulher foi condenada a 16 anos de prisão em regime fechado. Porém, a defesa já anunciou que vai recorrer da decisão. Vladimir Fabris para a tua Rádio Fátima.
3: Obrigada, Vladimir, pelas informações. 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As oportunidades chegando com a Júlia Rodrigues.
5: 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Troca-troca. Vente Voyage Trendly 2016, veículo impecável, porém quilometragem alta. Tabela FIPE, 43 mil, venda abaixo da FIPE. Aceito propostas. Interessados, entrar em contato pelo 54-99680-8452. Falar com Anderson. Aluga-se apartamento com 3 quartos próximo ao restaurante Bernardi, na BR-116. Interessados, entrar em contato pelo 54-99922-5809. Balcão de empregos. Um senhor faz consertos de eletrodomésticos, limpezas de bocas de fogões. Interessados, entrar em contato pelo telefone ou WhatsApp 54-99978-2438. Contrata-se tratorista com experiência para trabalhar em Caxias do Sul, em pomar de maçã, ameixa e pêssego, de preferência que tenha família. O salário é compatível com a função na região, tem moradia no local, sem custo de aluguel, água e luz. Interessados, entrar em contato pelo telefone 54-99602-2705. Rapaz procura fazenda, chácara ou sítio para trabalhar. Interessados, entrar em contato pelo telefone 54-99925-5539. Homem contrata pedreiro para construção de casas. Dispõe de moradia, água e luz, mais salário. Interessados, entrar em contato pelo fone 54-99922-5809. Achados e perdidos. Procura-se CNH em nome de Dorli Marli Dayfield. Foi perdido próximo à loja Belano, centro de Vacaria. Por favor, entrar em contato pelo telefone 559-9618-8912. Foi encontrada uma carteira e documentos no nome de Hamilton Robson Nepomuceno, no centro de Vacaria. Para mais informações, entrar em contato com a portaria da tua Rádio Fátima. Anuncie você também no Oportunidades, tua Rádio Fátima. Venha até a portaria da emissora ou ligue para 3231-7500 e o WhatsApp 99928-1022.
3: Obrigada, Júlia, pelas informações. Agora 12, faltando para uma hora, 25 graus é a temperatura. 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Depois do intervalo, seguimos com o nosso giro de informações pelos municípios da região.
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3: 6 minutos faltando para uma No Ponto, de volta para a ZC. 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Seguimos agora para o nosso giro de informações pelos municípios da região para o Sindicato dos Trabalhadores e Assalariados Rurais, Vacaria e Muitos Capões. 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Iniciando o nosso giro de informações por Campestre da Serra.
19: A Prefeitura realizará leilão público online de bens e serviços no dia 21 de outubro, a partir das 13 horas. O leilão conta com 3 lotes e entre os bens estão trator John Deere 5600, moto niveladora Volvo e tanque para armazenamento de água com capacidade de 20 mil litros. A visitação dos bens poderá ser realizada de 13 a 16 de outubro, das 8 às 11 horas e das 13 às 16 horas, junto à Secretaria de Obras, na BR-116, quilômetro 78, bairro Industrial em Campestre. Mais informações sobre os bens podem ser obtidos pelo telefone 54-3698-4595, ramal 209. O edital e os detalhes para participação estão disponíveis no site www.fernandoleiloeiro.com.br. De Campestre da Serra, Cibele Ponta Mota para a Tua Rádio Fátima.
3: 4 para 1, informações de Esmeralda.
20: Atenção, população de Esmeralda e Pinhal da Serra. A partir do próximo dia 5 de outubro, terá início a nova linha de ônibus com destino à Vacaria. O transporte sairá de Pinhal da Serra, passando por Esmeralda até chegar em Vacaria, com viagens todas as segundas e sextas-feiras. Para utilizar o serviço, é necessário informar o nome na lista com 1 dia de antecedência, auxiliando na organização do transporte conforme a quantidade de passageiros inscritos, bem como a lista para o Dyer. O valor da passagem será de R$ 80,00 de Esmeralda até Vacaria e de R$ 100,00 de Pinhal da Serra até Vacaria. Para mais informações e inscrições, entre em contato com a equipe do CRAS de Esmeralda. Não perca esta nova opção de transporte, trazendo mais comodidade e acesso para toda a comunidade. De Esmeralda, Simone do Amaral, para a tua Rádio Fátima.
3: 3 minutos faltando para uma, seguimos para Monte Alegre dos Campos.
21: A Secretaria de Esporte e Lazer agradece imensamente a participação de todas as equipes que se inscreveram e estão participando do Campeonato Copa Cressol. Aproveitamos para divulgar as equipes classificadas para as quartas de final e os confrontos que acontecerão amanhã, sábado, dia 26 de setembro. Primeiro jogo, às 16 horas, Atlético Águia versus Menino Deus. Segundo jogo, 16h50. Trembala versus São Judas Tadeu. Terceiro jogo, 17h40, SE Vitória versus São Francisco. Quarto jogo, às 18h30, Saúde A versus Santa Fé. Contamos com a presença de todos. De Monte Alegre dos Campos, Andresa Piscinim, para a tua Rádio Fátima.
3: 2, faltando para 1, informações de Muitos Capões.
22: Atenção, produtores rurais. O Fundesa Rio Grande do Sul terá uma nova forma de arrecadação para bovinos e búfalos. A contribuição será anual, com o valor calculado de acordo com o número de animais declarados no rebanho. É importante ficar atento. O produtor que não realizar o pagamento da guia poderá perder a cobertura do seguro pecuário. Procure mais informações na Secretaria da Agricultura e mantenha sua contribuição em dia para garantir a proteção do seu rebanho. De Muitos Capões para a tua Rádio Fátima, Jefferson Costa.
3: Fechando nosso giro de informações por Pinhal da Serra.
23: A Secretaria de Agricultura e Meio Ambiente informa que neste fim de semana inicia o Campeonato Municipal de Laço de Esmeralda e Pinhal da Serra. Os participantes devem se organizar com antecedência para a emissão da Guia de Trânsito Animal, GTA, documento obrigatório para transporte de animais. Devido às mudanças relacionadas à implantação da nota fiscal eletrônica, alguns procedimentos passam a exigir etapas adicionais, tornando o processo da emissão do GTA mais burocrático e, em alguns casos, mais demorados. Por isso, a orientação é que os produtores procurem a inspetoria veterinária junto à Secretaria de Agricultura e Meio Ambiente antes das datas dos eventos, evitando transtornos e contratempos de última hora. A Secretaria reforça a importância de manter a documentação em dia, garantindo a participação nos rodeios e provas de laço de forma regular dentro das exigências sanitárias. De Pinhal da Serra, Emily Duarte, para a tua Rádio Fátima.
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0: Nós queremos avisar a todos os pecuaristas familiares que possuem bovinos ou bubalinos que fiquem atentos à nova contribuição do Fundesa, RS. O valor será de R$ 1,33 por animal declarado, com vencimento em 30 de outubro de 2026. Alguns produtores já estão recebendo uma notificação do banco informando que existe um boleto registrado em seu CPF ou CNPJ. Caso não receba, a partir de 14 de setembro, será possível consultar e gerar o boleto pelo site oficial do Fundesa RS. Informação de hoje aqui do Sindicato dos Trabalhadores e Assalariados Rurais de Vacaria e Muitos Capões para a tua Rádio Fátima.
3: 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Agora, chegamos ao final de mais um No Ponto, que retorna na segunda-feira. Você, uma ótima sexta-feira, ótimo final de semana. Na sequência, o Serviço de Utilidade Pública.
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3: Convite para a missa de sétimo dia de falecimento de Jussara Leite de Oliveira. Tua coragem e força perante o sofrimento, tua esperança, teu otimismo, tua alegria de viver e a tua fé inabalável em Deus nos ajuda a superar a espera pelo eterno reencontro. Obrigado pelo exemplo que nos deste. A família e amigos convidam para a missa em homenagem pela passagem Jussara Leite de Oliveira, a ser celebrada hoje, 25 de setembro, às 18 horas, na paróquia da Igreja de Fátima. Antecipam agradecimentos. Convite para a missa de 16º ano de falecimento do inesquecível Mário Padilha Borges. Na vida, precisastes reconhecer teus sonhos para outra direção. Mesmo assim, não deixou de ser uma pessoa maravilhosa. Fez dos momentos difíceis oportunidade de aprendizado e motivação. O mais importante é que não permitiu que a tua vida deixasse de ter graça. Continuou sonhando e lutando sempre. Coube a ti fazer a tua própria história e isso fizesse com louvor. A luz contagiante que transmitia te manterá para sempre vivo em nossos corações. Que Deus nos permita levar a ti o nosso pensamento de ternura e gratidão, sabendo que vives em nossas lembranças, em nossos corações, com a mesma intensidade e sinceridade de antes. Esposa, Osvalda Pacheco Borges, em memória. Filhos, Dalva, Derlei, Adão, Ivete, Lorita, Ivan Paulo, netos, bisnetos e demais familiares convidam para as missas de 16º ano de falecimento de Mário Padilha Borges, a ser celebrada sábado, dia 26, às 18 horas, na Catedral Nossa Senhora da Oliveira e, no mesmo horário, na Igreja Nossa Senhora de Fátima. A família antecipa agradecimentos. Comunicado de cancelamento. O Conselho Administrativo da Capela Santa Terezinha de Esmeralda comunica que a festa em homenagem a Santa Terezinha, São Sebastião e Santo Antônio, que seria realizada no domingo, dia 27 de setembro, foi cancelada por motivos de força maior. Agradecemos a compreensão de todos. 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

Então tá, muito boa tarde, estamos começando o programa Sestiano, a querência aqui pela tua, pela nossa Rádio Fátima 90.5, até as duas eu falo com vocês, uma hora, dez minutos e meio, nesse dia 25 de setembro de 2026, 25 graus, também é a temperatura. Ontem foi quinta, amanhã é sábado e depois da manhã é domingo. A nossa mensagem de hoje, que o nosso Criador te proteja, te guie com sabedoria para enfrentar todos os desafios de seus dias, desses dias, né? Santa alegria, paz e bem. Shalom, meu amigo. Shalom, minha amiga. 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

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Dona Fátima, né? Seu Juarez, aquele abraço, obrigado pela companhia. Flori Reis, alô, irmã da Flori Reis, aquele abraço, 42º, lá de Bom Jesus, Roça Velha. Um grande abraço, obrigado pela companhia. Os Cavaleiros do Quinto também e os Vacarinos a Cavalos. Tenham todos uma boa tarde.

1h15, 1h15, 25 graus é a temperatura. 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
16: Então tá, já estamos de volta no compasso do Rio Grande, sesteando na querência, 1h26, 25 graus é a temperatura. 999-93-4202, aqui pela tua, pela nossa Rádio Fátima, até as duas nós estamos por aqui. 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Falamos também em Trator Peças, 1h28, 25 graus é a temperatura. Na sintonia com o Sistema na Querência, Alvanir Almeida Palmeira, né? Dona Maria também, pessoal da Capela da Saúde, aquele abraço, obrigado pela companhia. Artêmio na Capela do Carmo. Alô, tio Artêmio, sempre trabalhando, boa. Cleusa também, Cleusa Lidone, né? E Eliana, um grande abraço, obrigado pelo carinho da atenção. A Cisa Amarante e a Prof. Simone Porca Vé, vamos rodar sim. Baile da Serra. O Enio Bueira também na sintonia, seus familiares, o Vaguinho, Osvaldilha e Cas Magrão, vamos rodar, vamos fazer força, vamos rodar. E o pessoal da Cidade Colina, a Sônia, na Cidade Colina, Cidade de Bom Jesus, né? Está homenageando o seu neto, que está aniversariando, né? Lorenzo, recebendo homenagem de todos os seus familiares, amigos e amigas, também da Sônia e de nós aqui, nos sesteando na querência. Muita saúde, muita paz, muita luz. Mais uma volta ao redor do Astro Rei, né? E um trocadinho no bolso. Nunca falta um nicrezinho no bolso. Vamos rodar, sim, João Luiz Correia. Então tá, vamos nós. 1h28 agora. Tenham todos uma boa tarde. Olha o baile da Serra aí, gente.

0: 1:32, 26 graus é a temperatura. 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E pelo lado de cá temos uma mensagem de voz, uma sonora aqui. Paulo Roberto, fala aí, abençoado.
1: Boa tarde, meu amigo Jané Antunes. Boa na tarde. Escuta da programação da tua Rádio Fátima aqui pelo Vitória. Se me permite, aqui é o Paulo do 5º Distrito.
0: Gente,
1: mandar
0: boa.
1: Um alô pro seu José Elmir, lá do 6º Distrito.
0: Gente,
1: um abraço
0: para
1: ele e todos os amigos que estão na escuta.
0: Outro.
1: Puder rodar para nós a música Milonga, Trago e Assado, do Wagner Nunes, te agradeço.
0: Música,
1: uma boa tarde, meu amigo.
0: Boa tarde, um grande abraço, Paulo. Que Deus abençoe.

0: Aleluia, obrigado, Bagé Velho. 1:36, temos mais uma mensagem de voz. O amigo, meu irmão, Paulo Sérgio Pereira de Lima, fala aí, abençoado. Oi, tio Paulo, gente boa em quantia.
1: Fala, meu irmão, como é que tá?
0: Tudo
1: prazer
0: bem.
1: Enorme poder
0: prazer, meu.
1: Estar falando com você e dizer que estou acompanhando o teu programa também nesse momento. E sempre um parabéns.
0: Obrigado.
1: Por este grande programa e esta grande apresentação dessa pessoa maravilhosa que é o meu amigo Jani Antunes. Forte abraço, tudo de bom. Outro. E teu amigo Paulo Lima.
0: Grande, Paulo, que a Deus abençoe você e sua família.
2: Vocês vão cantar com a gente essa canção, que é um hino do nosso sul do Brasil. Querência amada, querência nós. Cante, cante com a gente agora, com as mãos pra cima, senhor companheiro.

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4: 2 horas, notícias da hora. 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A Suprema Corte dos Estados Unidos autorizou nesta sexta-feira que o governo do presidente Donald Trump retome o uso de um banco de dados federal para verificar a cidadania das pessoas registradas para votar. A decisão permite que autoridades estaduais cruzem lista de eleitores com os registros federais, usando, entre outras informações, os números do Seguro Social. O governo afirma que a medida busca identificar pessoas que não são cidadãs americanas e estão registradas para votar. Os ministros acataram ao pedido do Departamento de Justiça para suspender a decisão de uma juíza federal que havia proibido os Estados Unidos de usar os números da Seguridade Social e outras informações para conferir a cidadania dos eleitores. Grupos de defesas do direito ao voto afirmam que o sistema pode cometer erros e retirar cidadãos aptos a votar das listas eleitorais. A decisão ocorre antes das eleições legislativas de novembro, quando os republicanos tentarão manter o controle do Congresso. Nos Estados Unidos, os estados são os principais responsáveis pela organização e pela realização das eleições. 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

0: O Papa Leão XIV afirmou nesta sexta-feira, durante visita à França, que a inteligência artificial deve respeitar a dignidade humana e que ele é contra uma lei que autorizou a morte assistida no país europeu. Em discurso no Palácio Eliseu, ao lado do presidente francês Emmanuel Macron, o Papa Leão pediu que o mundo reconsidere o desenvolvimento da inteligência artificial e alertou que a IA pode criar um futuro em que um paraíso de máquinas assume o controle da Terra. Papa Leão XIV também reiterou firme oposição da Igreja Católica sobre iniciativas de morte assistida, porém não citou explicitamente a lei que regulamentou a eutanásia na França e que está em vigor desde agosto. O discurso do Papa ocorreu no primeiro dos 4 dias de sua viagem à França, a primeira de um pontífice no país em quase 20 anos. Milhares de franceses foram às ruas de Paris nessa sexta-feira para ver a passagem do pontífice pela capital francesa. 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

0: 90.5, a tua rádio Fátima de Vacaria, que está na nossa sintonia nesta sexta-feira, hoje 25 de setembro de 2026, a última sexta-feira do nono mês de 2026. Eu sou o Luiz Barreto e faço a companhia para vocês aqui até as 4 horas da tarde no nosso Em Alta. É, gente, hoje meu colega Ronaldo Pontel teve um pequeno compromisso, então eu fico com vocês até as 4 horas da tarde por aqui. 26 graus a temperatura, agora 2 horas da tarde com 7 minutos, a hora certa, 2:07. Vamos começando o nosso Em Alta nessa sexta-feira, porque sextou.
1: Oi, galetê, sextou, tô rotando carne ainda da semana pra roupir.
2: E sextou, avisa o fim que o cérebro, que hoje quem domina o mundo é nós. Deixa eu falar um trem pra vocês, não me chama pra beber hoje não, porque se insistir muito eu vou.

0: Já deu banho teu patrão hoje?
1: Rapaz, não tô acreditando nisso que meus olhos tá escutando, não. Não tô acreditando, não. Eu não sei onde é que eu não tô, que eu não vou bem agora e faço tu repetir isso aí. Acaba à toa, rapaz. Moço, ó, eu falo pra tu. Fale de mim, mas não fale do meu patrão, não.
2: Fui lendo umas estatísticas aí. Diz que cada 50 ml de álcool que nós ingerimos, nós vivemos 15 minutos a menos. Daí peguei e comecei a fazer umas contas. Parece que eu morri em 2006.
3: Eu trabalhando igual um condenado e a mulher do caixa vai olhar se minha nota de 100 é falsa. Homem, falsa é essa sua sobrancelha, mano.
4: Sexta-feira, papai. Pode olhar aí. Meio-dia. Ah, meu filho. Quem fez, fez. Quem não fez, não faz mais.
5: A ureia que eu passei ontem tá mergulhando na água. 10, 12 pau. Vamos tomar uma cerveja e comer carne.
6: Sextou! Negócio pra bodega.
7: Estou na 90.5, 2:00 PM com 9 minutos a hora certa, 26 graus a temperatura. 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Vamos lá, gente, participa no 549-9993-4202. Carisma, agora ou nunca mais.

Aí, Jorge e Matheus, pergunta boba também no nosso Em Alta. 27 graus a temperatura e as ofertas do Assim Atacarejo. 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Alô, meu amigo Daniel Borges, lá em Esmeralda, na sintonia. Vamos trazer o teu pedido aqui, João Paulo e Daniel. Hoje eu sei.

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1: 2h25, a hora certa, 2 horas da tarde com 25 minutos, 27 graus a temperatura. 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Vamos seguindo, 2h27, a hora certa, 2h27, 27 graus também a temperatura. E vamos lá, gente, participa, pede tua música, manda teu abraço no nosso WhatsApp 549-9993-4202. Nosso WhatsApp 549-9993-4202 ou liga no 3231-7500 e participa. Participa, faça como o nosso amigo Eliandro Fortes junto com a gente. Alô, Eliandro, boa tarde.
2: Muito boa tarde, Luiz Henrique, meu amigo. Muito boa tarde, uma ótima tarde aí para todos os meus amigos vacarianos. Eu gostaria de oferecer todo o programa, todo, a todos os que estão ouvindo, em especial aos meus colegas da Cavalinho, que estamos aqui em Presidente Prudente, aguardando a nossa vez de descarga. E dar um abraço em todo o pessoal aí. Valeu, amigão. Aquele abraço.
1: Com certeza, grande abraço, meu amigo. Bom trabalho pra você, obrigado pela sintonia, sempre nos leva aí junto nas viagens. Grande abraço, vamos oferecendo sim pra todo o pessoal nosso programa, o nosso Em Alta inteiro dessa sexta-feira, dia 25 de setembro. Também por aqui o nosso amigão Everton Santos, uma abençoada sexta-feira pra você também, amigo. Quer ouvir os atuais Rosto Desmaquiado? Com certeza, a próxima que a gente traz na sequência é especialmente pra você. Antes, a gente só vai conferir também por aqui o recado do nosso amigo Daniel Sebastião. Alô, meu amigo, boa tarde.
3: Boa tarde, Luiz Barreto. Boa tarde, ouvintes da minha, da sua, da nossa grande Rádio Fátima. Gostaria de ouvir qualquer uma música da dupla Rick Renner e oferecer para todos meus amigos e amigas aqui da Rodaros, especialmente para minha amiga Ana Carla, para minha amiga Jaque da área industrial, para Vera 1, para Vera 2, para Thaís, para Dona Nelci e também para as meninas da Vinelli. Sextou, paz e bem.
1: Sextou, paz e bem, meu amigo. Com certeza, vamos trazendo Rick Renner, Ela É Demais. Ainda na nossa sequência, nossa colega Fran Lorscheider traz para a gente os aniversariantes deste 25 de setembro.

0: Minha saudação aos aniversariantes do Clube da Amizade e a todos os nascidos nesta data. A todos vocês quero recordar a grandiosidade do dom da vida. Viver é dom de Deus. Assim, o segredo da felicidade está em encontrar o sentido deste dom e investir tudo nele. Quem assim procede vive feliz e contribui para a felicidade dos outros.
1: Parabéns a você, aniversariante do dia 25 de setembro. Em Vacaria, Ana Paula Borges Ribeiro recebe os parabéns da sua mãe Vera, da filha Valentina, do esposo Éder e demais familiares. Em Esmeralda, Ana Paula Rosa Dutra recebe os parabéns dos pais Alceu e Márcia, das irmãs, sobrinha e cunhados. Em Paraí, Arthur Piscine Eco recebe os parabéns dos familiares. Em Nova Araçá, Daniel Basso recebe os parabéns dos pais e dos irmãos. Em Esmeralda, Elida Maria Silveira da Costa recebe os parabéns dos irmãos. Em Esmeralda, Eunice Terezinha Borges Brem recebe os parabéns dos filhos, netos e bisneto. Em Antônio Prado, Josiele Stocco Balen recebe os parabéns dos pais Vilmar e Marinês e do Mano Jonas. Em Nova Bassano, Luci Terezinha Chaparini recebe os parabéns do esposo e dos filhos. Em São Jorge, Nair Cúnico Zanon recebe os parabéns do esposo Olivo, dos filhos Volney e Andréia, dos netos Maríndia, Manuela e Arthur. Nair é agente do Clube da Amizade. Em Vila Flores, Nelly Dalpiva de Doné recebe os parabéns dos filhos. Em Criciúma, Sarita Savida Almolim recebe os parabéns dos familiares. Em Antônio Prado, Sueli Valmórbida Estocco recebe os parabéns do esposo Clóvis e do filho. Felicidade a você, aniversariante. Receba o carinho da tua Rádio Fátima.
0: Com a alegria de compartilhar com vocês esta data, invoco sobre todos a bênção do Deus da vida, Ele que é Pai, Filho e Espírito Santo. Vivam a vida intensamente e parabéns.
2: Parabéns, felicidades, muitos anos de vida, realizações para todos os aniversariantes deste dia 25 de setembro de 2026. 27 graus a temperatura e as ofertas do Assim Atacarejo. 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Vamos lá, gente. 27 graus a temperatura, um dia ensolarado hoje em Vacaria, 2h com 39 minutos. Pequeno intervalo comercial e eu já volto com vocês.
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2: 2h44, a hora certa, 2h44, 16 minutos, portanto, faltando para as 3 horas da tarde, 27 graus a temperatura. 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Agora que faltam exatamente 15 minutos para as 3 horas da tarde, vamos dando o nosso giro das loterias.
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20: O sorteio do concurso 3.062 da Mega Sena foi realizado na noite desta quinta-feira em São Paulo. Ninguém levou a faixa principal e o valor acumulou para R$ 45 milhões de reais. Os números sorteados foram 05, 09, 11, 17, 18 e 38. 05, 09, 11, 17, 18 e 38. 86 apostas marcaram a quina. Cada uma leva um prêmio de R$ 19.736. Resultado da Mega Sena Concurso 3.062.
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2: Feito então o giro das loterias também aqui no nosso Em Alta. 27 graus de temperatura, 2 horas da tarde com 47 minutos a hora certa. Quero mandar aqui um abraço pra nossa amiga a Itamira Marasquim, tá junto com a gente, quer ouvir a música Mente Que Eu Sou Uber com o Grupo Bailaço. Com certeza, amiga, a gente traz na sequência pra você. Também por aqui nossa amiga Claudete Lisboa quer ouvir uma música com o Rick e Renner. Vamos trazer então Rick Renner Sonhando também no nosso Em Alta.

Aí, Rick Renner sonhando também aqui no nosso Em Alta. 27 graus a temperatura e as ofertas do Assim Atacarejo, lentilha importada Caldão, 400 gramas de R$6,99 por R$4,99 na Avenida Samuel Guazelli, próximo à RGE. 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Um grande abraço aqui pro nosso amigo Biônico, junto com a gente, quer ouvir A Dor da Paixão com a banda Brilhação. Com certeza, vamos trazendo Brilhação, A Dor da Paixão, na sequência, as notícias da hora, mas eu já volto com vocês para a segunda e última hora do nosso Em Alta, desta sexta-feira, dia 25 de setembro, porque sextou!

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4: 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O INMET emitiu um alerta amarelo para risco de tempestade no Rio Grande do Sul. O aviso é válido até às 11h59 da noite. O comunicado prevê chuva de até 50 milímetros, ventos intensos e queda de granizo. A previsão abrange a metade sul do estado, desde a região de Santana do Livramento, na fronteira oeste, até o litoral, abaixo de Mostardas. A Corsã afirmou nesta sexta que não há mais risco de rompimento da barragem Arroio São Luís, em São Marcos. De acordo com a companhia, o reservatório vai entrar em uma zona de maior segurança nas próximas horas, após a redução do nível da água e o resultado de avaliações técnicas. Em medição na manhã de hoje, foi constatada a redução de 1 metro no nível da água, condição entendida pelas equipes como relevante para aliviar a pressão sobre a barragem. A previsão da companhia é que seja concluído ainda nesta sexta um laudo técnico com medidas de manutenção e contingenciamento necessárias na barragem. Mergulhadores também iniciam uma nova etapa de trabalho com o preenchimento de fissuras com material isolante. Além da Corsã, a Defesa Civil e a Prefeitura de São Marcos mantêm monitoramento constante da barragem. Quem cultiva a gratidão é capaz de realizar sonhos que parecem inalcançáveis. 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O ex-presidente da República, José Sarney, foi internado no Hospital Sírio-Libanês, em São Paulo, para tratar um quadro de pneumonia. De acordo com um boletim médico, Sarney passa por avaliação clínica e continuidade do tratamento, já que o quadro vinha sendo acompanhado em São Luís, no Maranhão. O quadro clínico do ex-presidente, de acordo com o hospital, é considerado estável. Sarney já havia passado por internação em um hospital de São Luís em 13 de setembro, pelo mesmo motivo. Ele recebeu alta 3 dias depois. 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
1: Treze, 8 horas, certa, 3 horas da tarde com 8 minutos, 27 graus a temperatura por aqui. Vamos abrindo então a segunda e última hora do nosso Em Alta dessa sexta-feira, 25 de setembro de 2026, a última sexta-feira do nono mês de 2026. 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Vamos seguindo por aqui. Quero mandar um abraço para minha amiga Laura na sintonia, que é ouvir Henrique Renner, Seguir em Frente. Com certeza a gente traz também na nossa programação, junto com o pedido do nosso amigo João Luiz. Deixou recadinho aqui. Alô, meu amigo, boa tarde.
2: Boa tarde, eu pedi a música aí para nós curtir aí com a Suzana e a dona Asha aí da banda Champion. Se for possível, eu agradeço.
1: Com certeza, meu amigo. Grande abraço pra ti, pra toda a família. Vamos trazendo banda Champion. Abre o jogo também aqui no Em Alta.

0: Aí, banda Champion abre o jogo também aqui no nosso Em Alta. 27 graus a temperatura para Macedo Distribuidora. Convida dia 27 de setembro. Festa na comunidade de São Francisco de Assis, em Monte Alegre dos Campos. Animação MS e Grupo Vaneira. A hora certa, 3h17. 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Um grande abraço para nossa amiga Vera na sintonia junto com a gente hoje, só na escuta do Em Alta. Um bom final de semana para você também, amiga. 3h18, vamos a um pequeno intervalo comercial e eu já volto com vocês.
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11: 13:22, hora certa, 3 horas da tarde com 22 minutos, 27 graus a temperatura. 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Vamos seguindo por aqui, quero mandar um abraço pro meu amigo Bruno Moraes na sintonia no trabalho e prestigiando a 90.5. Grande abraço, tio Bruno, grande amigo da gente. Vamos trazendo uma música do tio Bruno então pra gente conferir também aqui no Em Alta, Bruno Moraes e o Bar do Amor. Grande abraço também pra nossa amiga Liane por aqui, o Kleber, a Débora também, todo o pessoal na sintonia. Quer ouvir Céu e Cantos, Morena Misteriosa? Sextou, sextou, amiga. Vamos trazendo Céu e Cantos, Morena Misteriosa também por aqui. Na sequência, eu volto com os destaques do esporte.

Céu e Cantos e a Morena Misteriosa. 26 graus a temperatura, 3 horas da tarde com 32 minutos a hora certa. Chegou a hora então da gente falar de esportes aqui no Em Alta. Hoje tivemos um amistoso da seleção brasileira, Austrália contra o Brasil. O jogo aconteceu hoje então e terminou em 1-1 empatado. Então em 1-1 Brasil contra Austrália, e o Ancelotti valoriza testes na seleção em empate então que o Brasil teve com a Austrália e diz que o torcedor tem que ser paciente. O treinador não vê pontos positivos e nem negativos no empate de 1-1 e nega o sabor de derrota. Esse é o resultado então do amistoso da seleção brasileira contra a Austrália que tivemos nesta sexta-feira. Empresa de Marcos Lamacchia vence leilão e dá passo decisivo para assumir o SAF do Vasco. A Almirante Participações de Marcos Lamacchia foi a única concorrente no leilão que contou com a presença de dirigentes vascaínos. Falando sobre o Internacional, o técnico Zé Ricardo cobra o Inter na justiça. O treinador alega descumprimentos de acordo homologado judicialmente. E falando sobre o Grêmio paga parte da dívida com o clube uruguaio por Arezzo. O clube uruguaio havia notificado a FIFA sobre o não pagamento da parcela vencida. Então, o Grêmio pagou o valor de $100 mil, cerca de R$519 mil. Esses os destaques do esporte dessa sexta-feira. 26 graus a temperatura. 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Quero mandar aqui um grande abraço para nossa amiga Maria Lúcia Suzin, junto com a gente, que é ouvir Flávio Dalcin e a Novela das Oito, que é a próxima música, então, que eu trago aqui, o Flávio Dalcin e a Novela das Oito. Por aqui, também nosso amigo Sadi, lá de Campestre da Serra, que é ouvir Rick Renner, Filha, oferecendo para a esposa Almira, para as cunhadas Lourdes, Eva e Laudira, para os casais Carlos, Acione, Paulo, Janete. Grande abraço, Sadi, grande abraço para todo o pessoal. Vamos trazendo também Rick Renner, Filha, aqui no nosso Em Alta.

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10: 13h47, a hora certa, 13 minutos então, faltando para as 4 horas da tarde, 27 graus a temperatura. Um grande abraço para nossa amiga Leonilda Tomazetti, junto com a gente. 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Agora que faltam 12 minutos exatamente, faltando então para as 4 horas da tarde, vamos trazendo as nossas dicas de saúde, nosso bem viver.
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13: Eis o pior dos pesadelos, o estresse, que não deixa a gente dormir, deixando ainda com mais canseira no dia seguinte. Isso gera um círculo vicioso, resultando em uma ansiedade difícil de vencer. Por isso, o nosso Bem Viver trouxe alguns planos para o dia e para a noite. Vamos lá! Para o dia, se movimente bastante de manhã, o que diminui os níveis de cortisol, o hormônio do estresse. A outra dica é tentar se expor a 30 minutos de luz solar para sinalizar o cérebro que já amanheceu. E para a noite, ouça uma canção relax e verifique se seu colchão está em dia. Isso é muito importante. Não está faltando nada, você pergunta? Claro que está. Fique longe do seu celular, que acaba alterando com certeza o seu relógio biológico, que estava pronto para repousar, dormir. Para finalizar, sinta o cheiro da lavanda. Saiba que um estudo revelou que o cheiro do óleo essencial da lavanda ajuda na diminuição da frequência cardíaca e da pressão arterial. Esse, então, foi o Bem Viver no seu rádio. E eu, Ana Paula Barros, já anotei todas as dicas e volto logo, bem relax, com mais uma dica para nossa saúde. Até a próxima.
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10: Perfeito, então as nossas dicas de saúde, o nosso bem viver. 10 para as 4 horas certa, vem chegando Banda Carisma, 10 latinhas.

Carisma, 10 latinhas também no nosso Em Alta. 27 graus a temperatura para Macedo Distribuidora, que convida dia 27 de setembro, aliás, dia 27 de setembro, festa na comunidade de São Francisco de Assis, em Monte Alegre dos Campos. 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Gente, então dessa forma terminamos mais um Em Alta aqui pela 90.5 nessa sexta-feira. Mas é claro que o programa volta na segunda, dia 28 de setembro, logo após o Sestando na Querência, a partir das 14h. E na segunda-feira já volta na tradicional companhia do meu colega Ronaldo Pontel. Eu, Luiz Barreto, encontro vocês, como de costume, no domingo, dia 27 de setembro, a partir das 10h, para o nosso tradicional Rincão Brasileiro. Então já fica feito o convite domingo, logo após a Santa Missa, às 10h. Espero todos vocês aqui pela 90.5. No mais, foi um prazer fazer companhia para vocês na tarde dessa terça-feira. Muito obrigado pela sintonia, pelas mensagens e pelo carinho de vocês, queridos ouvintes. Hoje a nossa programação segue com João Paulo e Daniel, Minha Estrela Perdida. Depois tem as notícias da hora e o melhor da música gaúcha com Mário Lames no Entardecer Gaúcho. Gente, um grande abraço a todos e até domingo!

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5: 4 horas. 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O prefeito de Caxias do Sul, Adilode Domênico, encaminhou nesta sexta-feira à Caixa a solicitação da habilitação do município ao saque calamidade do FGTS às famílias atingidas com temporais no mês de julho. A solicitação ao banco agora deve-se à homologação pelo governo federal do decreto 24.429 de situação de emergência nível 2, publicado em 6 de agosto, que já havia sido homologado pelo governo do estado. Uma mulher de 29 anos foi presa em flagrante após a filha de 12 anos sofrer queimaduras graves em diferentes regiões do corpo, em uma casa em Rio Grande, no sul do estado. De acordo com a Polícia Civil, a prisão aconteceu pelo crime de lesão corporal no contexto de violência doméstica e familiar. A menina foi socorrida e acabou sendo hospitalizada em razão da gravidade das lesões. Durante o atendimento médico, surgiram indícios de possível envolvimento da mãe nos ferimentos. Agora, o caso é investigado pela Delegacia de Homicídios e Proteção à Pessoa de Rio Grande como tentativa de homicídio. A mulher foi encaminhada ao sistema prisional. Não coloque limites em seus sonhos, coloque fé. 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O aplicativo e-Título poderá ser baixado, inclusive no dia da votação, nas eleições de 2026, tanto no primeiro quanto no segundo turno. O anúncio foi feito pelo presidente do Tribunal Superior Eleitoral, o ministro Cássio Nunes Marques. A mudança vale também para o primeiro acesso ao aplicativo. Nas eleições anteriores, o download e a ativação eram interrompidos no dia da votação para evitar uma sobrecarga do sistema. Neste ano, segundo o TSE, a infraestrutura foi preparada para manter o serviço disponível. Ainda assim, a Justiça Eleitoral recomenda que os eleitores baixem e ativem o e-título com antecedência, para evitar uma concentração de acessos e permitir que confiram previamente os dados e serviços disponíveis no aplicativo. 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
14: 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A hora certa.
15: Aqui na Fátima 4:05.
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15: 26 graus.

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Aí, meus amigos, 16h, 10 minutos. Até logo aí pro Luiz, né? Luiz Barreto encerrou aí o Em Alta, né? No lugar do nosso colega Pontel, que na segunda-feira tem esporte, no domingo tem um popau gringo aí, né? É, o homem aí tem que dar conta do Glória aí na reportagem, né? E aí de dar certo, aí de dar tudo certo. Vamos lá, convidando os senhores, então, para nos incentivar aí até às 19h com mais Entardecer Gaúcho. 4h10, 26 graus está a temperatura. Sol tinindo aqui na terra da Vacaria. Oh, estamos no verãozinho aí. Nessa sexta-feira, 25 de setembro de 2026. Precisamos aí de um solzinho para secar aí, né? Dar uma secadinha nos trapos aí. 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E autoriza a gente começar o tranco por aqui. E vamos até às 19 com muita alegria, como sempre. E claro que esperando que os senhores também nos ajudem aí, porque o Entardecer Gaúcho está começando.

0: Aí, né? 4:21, 27 graus está a temperatura. Abertura por conta do Cordiona hoje. É, por detrás dessa Cordiona. Cordiona que o dia 23 de outubro estará no Rancho e que já estão esgotados os ingressos. Mais uma vez, festa na região com Cordiona, casa lotada, né? É, vai Esmeralda, lota, Montes Capões, lota, vem a Vacaria, lota, é, Caxias, lota, é loucura, né? Cordiona aí com sucesso, Deus abençoe nossos meninos aí, o Fernando, o Porquinha, é, toda a turma aí, né, do nosso Cordiona, Luciano, um bruto de um baixista também, né? Baixinho cutuca um baixozinho que chega a dar gosto, né? Chega a dar gosto. Daniel Hack aí, com a vaneira do nego velho. Recheiozinho é curto, já voltamos.
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6: 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A hora certa.
0: A hora de agora, 4:22.
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2: 27 graus.
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Amigos, agora 4:27. 4:27, temperatura também é de 27 graus, hein? Tarde especial para sexta-feira, né? Vamos em frente aqui com o nosso Entardecer Gaúcho. Vamos mandar um abraço aí pro Escudeiro no IP. Daqui a pouco sai essa dos Bertuzzi pra você, viu, Escudeiro? Obrigado aí pela parceria. Também a Dona Flávia. Muito boa tarde aí, Dona Flávia. Obrigado aí por estar com a gente na Caxias do Sul, né? Caxias do Sul. Me pediu uma do Sidney Lima aqui. Diz que pra matar a saudade, vou tocar já aqui o Sidney Lima. Vamos tocar de vereda aí. Quem mais está com a gente? Meu amigo Daniel, lá da Esmeralda. Falou, seu Daniel Borges, daí? Hoje eu te garanto que está destapando uma gelada, para sair, tá quente, né? Daniel Borges, hoje ele sai do mato e vai para uma gelada. Quem mais aqui? Dona Lucila, muito boa tarde, Dona Lucila. Obrigado aí pela companhia. Mário, estou demando contigo aqui hoje, eu trabalho, foi até as 2:00. E agora a gente só volta na segunda-feira. Opa, aí sim, né? Dá pra dar uma ajeitada aí no rancho, né? Hoje tem água, né? Acho que tem água em todos os bairros, né? Não tem notícia nenhuma ruim aí de água. Quando falta água, as donas de casa aí ficam ruim, né? Porque aí trabalha e tal. Chega em casa pra dar uma ajeitada aí, não tem água. Mas hoje tá tudo em ordem. Ninguém reclamou nada até agora. Pediu pra mim trazer, aprovou a cadeira dos guris aí, do Pedro Hortas. Vou trazer e daí vamos lascar ali uma do Sidney Lima aqui. Muito bonito também, né? Vamos trazer o Sidney Lima para a gente recordar aqui no nosso Entardecer Gaúcho. É que taça do Gabriel Hortaça, com a turma do Hortaça. Essa aqui ficou boa demais.

0: aí, né, o grupo Galderiaço aqui no Entardecer Gaúcho pelos cantos, matamos a saudade aí com o Bugres de Ney Lima, a ternura dos teus olhos, né? E o Hortaz, o Gabriel Hortaz e a turma aí do Pedro Hortaz com Provocadeira. Agora faltando 22 minutos para as 5, 27 graus está a temperatura.
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0: Aqui na Fátima, 4 horas e 40 minutos.
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0: 26 graus.
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Aí, amigos, faltam 16 minutos para as 5. Oh, ele briscou para 26, agora tem entre 26 e 27 graus de temperatura. Bom demais, né? Sequência do Entardecer Gaúcho aqui pela Fátima, em nome sempre, né? 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A sequência aqui do nosso Entardecer Gaúcho. Deixa eu mandar um chasque aqui. É, o meu sobrinho vindo, olha aí, rapaz, assando uma carne na sexta-feira, a esse horário. Alô, Leozinho. É, o Leonardo vem, meu sobrinho aí, metendo uma carne sexta-feira, tem que dar uma parada, né? É, não pode apressar demais aí pra não estropiar, né? Grande abraço, que eu vi o grupo Carqueja aí. Deus te abençoe aí, filho. Trabalhador esse menino, não, pra ser meu sobrinho, é pegador, homem querido com os fios aí, com as internet, essas coisas aí. A minha lá tá mais ou menos, quando tu puder deixar ela mais potente, melhor, né? O tio poder assistir umas coisas de longe aí, né? Agora tem que assistir de longe, de perto não dá, né? E meio mal que eu tô, tava tenteando a minha erva mate, pensei, vai acabar a erva mate, tô a pé, né? O Reni Bueiro, meu parente aí, lascou ele aqui mais dois pacotes de erva, que eu respeito essa erva aí, né? Isso aí não é pra qualquer um, é pra nem que sabe matear, né? Aliás, eu sou meio caprichoso pro mate. Tá, Reni, Deus abençoe você e a família toda. Obrigado pelo carinho que tem com esse teu parente aqui. Meio mal farquejado, mas teu parente não tem jeito. Turma dos Bueiros aí. O Vilmar tá dançador, viu, Reni? Tá dançando caminhadinho, bicho, velho. Acho que tá bem de saúde, né? Deu uma encorpada agora, tá metido. Alô, seu Vilmar. Tá reforçado, bicho, velho, agora. Comido um churrasco aí, dançado no jeito, né? Mandar ali pro escudeiro no IP também, que me pediu um dos Bertucci, vai sair nessa pegada agora em seguida aí. Um abraço, turma boa. Vou trazer essa do Reni. O Reni gosta muito dessa aqui, né? Onde é que tá o Paulo? Vamos trazer aqui o Paulo Garcia, o compositor do Cordione do Porca Velha. Essa aqui é boa demais, rapaz do céu. É boa demais essa aqui. Vem cá, Paulo Garcia. Vamos cantar aqui.

É, tá aí o grupo Carqueja aí pro Léo, né? Meu sobrinho aí, o Andejo. Por aqui teve o Paulo Garcia, a saudade cruzou lá em casa. Vamos nos preparar para receber o espaço da notícia, né? Já faltam 5 minutos para as 5. Estamos a 26 graus de temperatura. Essa aqui é a marca pro Escudeiro, o homem lá do IP, né? Que está integrado com a gente. Alô, Escudeiro. Um abraço para você e também para o Márcio Candiago. Márcio Candiago é o homem daquela farinha maravilhosa, né? Um cuscuz feito com essa farinha aí do Candiago não é para qualquer um, né? E para uma polenta, então, hein? Polentazita com molho. Alô, Márcio Candiago. Agora, graças a Deus, está aí gordo e São Delon, bem faceiro, né? Amigaço da gente de muito tempo. É o homem que me fornece a farinha aí. Eu não vivo sem... não posso passar mais que umas 3 vezes por semana, assim, uma polentazinha vai... Porque aí é a que sobra, o cara faz ela bristolada, com queijozinho, com salame, um vinhozinho branco, alguma coisinha assim, só para entreter, né? Não é que a gente queira passar mala, só para entreter. E cuscuz, então, se for temperado com torresmo, meu...

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1: 5 horas. 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Vamos às informações da Central de Conteúdo da tua rádio.
2: A história de Soledade estará presente no Carnaval de Porto Alegre em 2027. A Academia de Samba Praiana terá como enredo Cristina Ranzolin, a estrela do meio-dia, e pretende representar o município no primeiro carro alegórico do desfile. A presidente da escola, Nádia Narciso, e o carnavalesco Rafael Saraiva estiveram na Prefeitura de Soledade nesta quinta-feira para apresentar o projeto. Segundo a agremiação, a inclusão de Soledade atende um pedido da própria Cristina Ranzolin, que mantém uma relação afetiva com o município. A escola também pretende envolver a comunidade soledadense na preparação para o desfile, com a possibilidade de realizar uma atividade na cidade com a participação de Cristina Ranzolin e integrantes da Praiana. A Academia de Samba Praiana foi fundada em 1960 e será a quarta escola a desfilar no dia 19 de fevereiro de 2027, no Complexo Cultural Porto Seco, em Porto Alegre. Da tua Rádio Cristal de Soledade, Cláudio Flein.
3: O vereador Ariovaldo Carlos da Silva, do PDT, propôs ao município que estude a implantação de um programa de tratamento de obesidade, disponibilizando, por meio da rede municipal de saúde, os medicamentos necessários para o controle da doença, mediante prescrição e acompanhamento médico. Conforme o vereador, a obesidade pode causar ou agravar diversos problemas de saúde, como diabetes tipo 2, hipertensão e doenças cardiovasculares. A indicação foi encaminhada ao Poder Executivo para análise. Da tua rádio Cacique de Lagoa Vermelha, Daniel Carvalho.
4: Em Marau, destaque para o evento Conexões que Transformam, que será realizado nesse sábado, 26 de setembro, no Parque Lauro Ricieri Bortolon. A programação integra as ações do Setembro Verde e começa às 9:30 da manhã com roda de conversa sobre autonomia e inclusão. Ao longo do dia, haverá atividades práticas, esportes adaptados, experiências sensoriais, orientações sobre direitos, saúde, mercado de trabalho e acessibilidade, além de momento cultural. As atividades seguem até às 17 horas e são abertas à comunidade. Da tua rádio Alvorada de Marau, Ana Lúcia Jacomini.
5: A Orquestra Sinfônica de Vacaria participa neste domingo, dia 27 de setembro, do 4º Concerto da Primavera, promovido pela Unimed Alto da Serra. A apresentação será realizada às 13:30 da tarde na Catedral Nossa Senhora da Oliveira, em Vacaria, com o tema Clássicos do Cinema, com um repertório especial preparado para reunir diferentes estilos de sonoridades, proporcionando uma experiência musical para públicos de todas as idades. Da tua Rádio Fátima de Vacaria, Júlia Rodrigues.
6: A 7ª edição do Vacina Caxias acontece neste sábado, dia 26, em 5 pontos de Caxias do Sul. A ação, que disponibiliza o calendário vacinal para todos os públicos, estará disponível na Praça Dante Alighieri com o ônibus da Cruz Vermelha e em 4 unidades básicas de saúde, as UBSs, Cinquentenário, Cruzeiro, Eldorado e Esplanada. Das 10 da manhã às 4 horas da tarde. Para receber a imunização, é necessário apresentar a carteira de vacinação, caso tenha, e o documento de identificação com foto.
7: Da tua rádio São Francisco de Caxias do Sul, Clayton Camargo.
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4: 5 da tarde, mais 6 minutos.
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5: 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E a temperatura?
4: 26 graus.
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0: 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E o Marronzinho Júlio aí para fazer a entrega de veredinha, né? De veredinha. Mandar um abraço aí pros pedreiros, né? Não sei se o Domingos Bosa já tá trabalhando. Tava com a mão meia com um probleminha aí. Não sei se já recuperou. Como é que tá, Domingos? Tudo tranquilo? Parece que deu um coice também numa pedra, quer ser metido a jogar futebol, né? Vamos contratar ele pra jogar. Essa coisa não estão querendo jogar, vamos contratar o Domingos aí. Da coice até em pedra, nunca vi, né? Um abraço pro Mourinho. Alô, Mourinho. Tá de boa o Mourinho hoje, né? Tomando uma gelada aí. Um abraço pro Mourinho, pro Rogerinho e pra Dona Maria, né? Dona Maria, comandante aí. Pediu os cueros, me chama que eu vou, né? Se me chama, eu vou. Se não me chama, eu também não vou, né? Mourinho é meio birrento, se não chamar, ele não vai, né? É bem por aí. Um abraço aí pra dona Sandra. Ô, Dona Sandra, ficou de mandar a foto aí pra me ver se... Esse bolo frito aí tá terminando a semana até agora. Não veio bolo frito salgado, só a foto, não precisa. Se me convidar e é perto, não sei não, hein? Abraço aí. Ficou de mandar e não mandou, acho que não quer judiado, velho. Um abraço, meu amigo Mourinho, o meu amigo Vaguinho. Alô, Vaguinho, um abraço. O que ele colocou ali? É dia do rádio, um abraço aí pra todos os comunicadores dessa terra. Abraço, Vaguinho. Obrigado pelo carinho, porque hoje é dia do rádio, não sabia? É hoje dia do rádio, né? O rádio tem os rádios. Antigamente tinha aqueles a válvula, o Vaguinho é um guri novo, não sabe disso. Mas o Betão, que tem uns 80 anos, o Vladimir também, que já tem quase 80, sabe daqueles rádios que ele tinha, que terminava a pilha, ficava chiando, e o cara tentava sintonizar e não ia e tal. Aí era uma loucura, né? Depois veio os alus aí também, mas quando faltava luz, ficava sem, era do mesmo jeito, né? Puxava uma antena em cima da casa, era uma loucura, né? O trabalho que o cara tinha que fazer aí pra...
1: Você está...
0: Pra conseguir a sintonizar as emissoras, né? Hoje o cara tem no celular, não facilitou, né? É o que eu digo sempre, tem umas coisas que veio pra melhor que essa internet, umas tem tanto, né? Mas que teve coisa boa, teve, a gente fica sabendo de muita coisa aí, que se não tem internet, nunca que nós ia saber.

0: Aí os monarcas aqui no Entardecer Gaúcho com o trote do Alazão. E a turma dos cueros, hein? Me chama que eu vou. 5h21, 26 graus a temperatura. Recheiozito aí, voltamos de vereda.
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0: 5 da tarde, mais 22 minutos.

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1: 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E a temperatura?
2: 26 graus.
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Tá aí, amigo, 5:26, temperatura também está em 26 graus. E a sequência por aqui, por ordem sempre da nossa LS Madeiras. 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Eu comando o seu Luiz Chonzo aí, nosso patrão, né? Um abraço aí, dona Célia. Obrigado aí pelo carinho e pela companhia, né? E a Célia tá ligada com a gente aí, né? Ela e a dona... A dona Deise, né? Obrigado aí, dona Deise e a dona Maria. Dona Maria é comandante aí, né? Dona Maria que manda no pedaço. Queijo? Pediu pra tocar sentimentos aí. Tem que ser com os meninos. Eu quero ouvir com os meninos sentimentos aí. Vou tocar pra senhora. E depois, após os comerciais, tem um cara do supermercado aí, né? Paulão me mandando um recado que tem um cara do supermercado de aniversário. Não sei como é que vai ser isso aí, Paulão. Acho que não vai sair nada, viu? Não sei não. Vamos ver aí. Vamos registrar aí depois do comercial. Pode ser que saia alguma coisa, mas não sei não. Não tô botando muita fé. Vamos ver o que vai dar aí, né? Quem sabe com um alôzinho caprichado, registro. O cara faz aniversário, dono de um supermercado, não fazer alguma coisinha aí. Não sei não, hein? Não sei não, Paulão.

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4: 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Convite para a missa de sétimo dia de falecimento de Jussara Leite de Oliveira. Tua coragem e força perante o sofrimento, tua esperança, teu otimismo, tua alegria de viver e tua fé inabalável em Deus nos ajudam a superar a espera pelo interno reencontro. Obrigado pelo exemplo que nos destes. A família e amigos convidam para a missa em homenagem pela passagem de Jussara Leite de Oliveira, a ser celebrada hoje, dia 25 de setembro, às 6 horas da tarde, na Igreja de Fátima. Os familiares antecipam agradecimentos. 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
11: 5:34.
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21: 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E a temperatura?
22: 26 graus.
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vamos de novo, né? Vamos de novo, faltando 22 minutos aí para as 5 da tarde, 26 graus está a temperatura. Hoje estamos aí, estamos de, como é que se diz, de equipamento novo, né? Já, é, já faz 2 dias, 3, mas isso aqui é uma modernização, assim, vou te contar uma coisa, nego meio chuco, se vê louco aqui, né? Todo sistema diferente, a Fátima não tem quem lida, né? Não tem quem lida, nem equipamento é de primeiro mundo, né? Aqui tu não dá pra piscar o olho aqui, porque ela acusa o cara, piscou o olho. Aí já cai lá na direção, já comprei. Tem que estar ligado, que tem que estar ligado, né? Senão a coisa aí não fica bonita. Quero mandar um abraço aí em nome do Paulão pro seu Irineu Ventura. Ô Paulão, Irineu Ventura agora toma só água sem gás quando vai nos bailes? Não toma mais aquela gelada, aquelas coisas, né? Mas ué, rapaz, olha aí. Alô, seu Irineu Ventura, hoje tá liberado, viu? Acho que a patroa dele hoje libera, não sei, né? Acho que libera. Acho que ele vai assar uma carne. O Paulão mandou lhe dizer aí, seu Irineu Ventura, que se não tiver aí no seu supermercado a carne que o senhor gosta, ele tem lá no Vitória. Aí o senhor só diz pra quantas pessoas que é o churrasco, ele já traz cortadinha direitinho. Inclusive, os que sabem cortar no jeito, tem faca boa lá. Isso aí é o que ele mandou lhe dizer aí. E pra assar a carne também, se faltar gente, diz que ele tem gente pra fazer o traquejo aí, né? Bah, agora não sei. Ô, Irineu Ventura, que Deus abençoe aí. Que a mãe de Fátima te permita muita saúde, muita paz e menos sede, né? Menos sede. Não bebe muita água esse homem, barbaridade. Tá, Irineu? Atinge um pouco menos a sede aí desse amigão nosso aí. Companheiro nosso de fandango, né? Toma água mineral sem gás, não tem quem lida, né? Tomar só uma aguinha aí, porque senão vai dar muito calorão. Aí, né, mas hoje a tua patroa vai liberar, você vai poder tomar, destapar pelo menos umas duas, né? Pelo menos umas duas aí. Aquelas espumantezinhas caprichadas. Bizarre, velho, né? Deixa eu achar que o João Ventura vai oferecer o Mano Lima pra ele aqui, especial, né? O homem tá de aniversário e merece. Alô, Irineu, um abraço aí.

Aí a vida do João Ventura, especial pro aniversariante aí, né? Aniversariante, o seu Irineu Ventura, né? Tá, bueno. Mandar um abraço aí pro meu ouvinte, meu amigo, seu João Godóis. Troquei a hora aqui, é, João? Nossa, que barbaridade, homem. Temperatura tá em 26 graus, faltando 15 minutos aí para as 18. Que barbaridade, isso acontece, né? Mas não pode errar, não pode errar, tem que acertar aí. Obrigado aí, Joãozinho, pela audiência, pela companhia aí. Um abraço aí pra dona Flávia também, que tá ligada com a gente. Acho que vai dar tempo de tocar o César Oliveira, ela quer ouvir o velório aquele do Juca lá, vamos nos trazer aí. Não sei se essa aqui que o Bueira me pediu, com o Idalcir Piruquim, do Pouso Regional, esse festival que aconteceu, mas acho que é essa aqui, vamos tocar aí pra nós ver. Piruquim cantando aqui no entardecer.

Aí, né, o velório do Juca Torto aqui, do nosso Entardecer Gaúcho. Também tivemos aqui, do Pouso Regional, aqui, o Idalci Piruquim, no Compasso do Tempo. Isso aqui vou oferecer um especial para o Pablo Boito, meu colega da academia. Alô, Pablo, um abraço. Bom mate aí no fim da tarde.

Aí com o tio Ney de Bertucci, desculpe, né? A voz macia que tinha esse velho, né? Era um caprichoso, né? Aliás, marca Bertucci não nega. Capricho no jeito de cantar, no jeito simples nosso serrano, né? Coisa boa demais. Vamos aguardar aqui o espaço da oração da Ave Maria, 6 faltando para as 18, 26 graus estamos de temperatura. 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Em seguida, Ave Maria, a gente volta para a sequência do Entardecer Gaúcho até às 19 com os senhores. Hoje, sexta-feira, participa aí o nosso bispo diocesano, Dom Silvio, aqui no espaço da oração da Ave Maria.

desde os tempos de criança, eu sempre achava um colosso puxar com a corda o balde cheio de água do poço. E o guri, pensador, desde então já questionava como é que do fundo escuro água tão clara brotava. Eu era um piá curioso que até espichava o pescoço tentando ver o que tinha naquele fundo do poço. E veio um tempo de seca em que tudo ia mermando e a água do velho poço foi pouco a pouco acabando. Até que num dia triste, a nossa família viu, o balde desceu no poço e voltou de lá vazio. Calamidade, desgraça, prece, lágrima sentida. Patrão do céu, manda água, pois sem água não tem vida. Mas é que Deus decidira me mostrar, quando já moço, o que se pode aprender chegando ao fundo do poço. Na mesma corda do balde que tantas vezes desceu, cheio de medo e cuidado, daquela vez desci eu. Com a luz de uma velhinha cavando no lodo imundo, aos poucos eu fui achando o que havia lá no fundo. Tinha uma tesoura velha que a irmã tinha perdido e era de cortar umbigo de cada recém-nascido. Tinha um bodoque que a mãe jogara lá por carinho, pois não queria que a gente maltratasse passarinho. Um balde velho que a corda arrebentou e ele caiu. Um brinco não sei de quem e um isqueiro de pavio. Até um trabuco velho, este causou sensação, porque da sua existência ninguém tinha informação. Ouvia dos lá de cima a algazarra e o alvoroço a cada carga que o balde levava ao subir do poço. Depois, com a pá e a enxada, numa missão dolorida, tirei do fundo do poço todo o lodo de uma vida. Quando já quase findava tarefa tão cansativa, eu vi, como por milagre, brotar do chão água viva. Ao ouvir vozes que dizem, isto é o fundo do poço, lembro que nem eu sabia ser capaz daquele esforço. Quem sabe a gente se une com fé, humildade e grandeza, e já que estamos no fundo, fazemos uma limpeza. Há muito caco escondido no meio do lamaçal, que para ser retirado requer trabalho braçal. E assim, do fundo do poço, vai brotar um Brasil novo, saciando de esperança a alma do nosso povo.

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2: O anjo do Senhor anunciou a Maria e ela concebeu do Espírito Santo. Eis aqui a serva do Senhor, faça-se em mim segundo a vossa palavra. E o Verbo se fez carne e habitou entre nós. Rogai por nós, Santa Mãe de Deus, para que sejamos dignos das promessas de Cristo. Queridos irmãos e irmãs na fé, queridos filhos e filhas espirituais da Diocese de Vacaria, aqui é Dom Silvio Guterres Dutra, que em mais uma sexta-feira, nesta hora sagrada, a hora da Ave Maria, neste 25 de setembro, já indo para o final deste mês da Bíblia, recorremos à Palavra de Deus para alimentar a nossa fé e a nossa jornada que vai se encerrando no final deste dia. O Evangelho de hoje vem de Lucas, capítulo 9, dos versículos 18 ao 22. E nestes versículos encontramos o seguinte: aconteceu que Jesus estava rezando num lugar retirado e os discípulos estavam com ele. Então Jesus perguntou-lhes: quem diz o povo que eu sou? Eles responderam: uns dizem que és João Batista, outros que és Elias, mas outros acham que és algum dos antigos profetas que ressuscitou. Mas Jesus perguntou: e vós, quem dizeis que eu sou? Pedro respondeu: o Cristo de Deus. Mas Jesus proibiu-lhe severamente que contassem isso a alguém e acrescentou: o Filho do Homem deve sofrer muito, ser rejeitado pelos anciãos, pelos sumos sacerdotes e doutores da lei, deve ser morto e ressuscitar no terceiro dia. Esses poucos versículos, queridos irmãos e irmãs na fé, nos ajudam a refletir sobre que Messias é Jesus. Inicialmente, desavisadamente ou superficialmente feita uma leitura, poderia nos levantar a seguinte pergunta: por que Jesus tem curiosidade de saber o que dizem dele? Seria uma certa insegurança? Seria uma mera curiosidade? Não, na verdade, Jesus quer, de fato, é extrair dos apóstolos uma profissão de fé. E consegue, porque o Pedro salta na frente e responde a resposta correta, certeira: o Cristo de Deus. Mas quando eles respondem a primeira pergunta de Jesus, dizendo que as pessoas em geral confundem a ele com João Batista, com Elias ou outro profeta, de fato revela o quanto as pessoas tinham dificuldade de entender a missão de Jesus, ou quem era Jesus. João Batista havia apenas sido decapitado. O Elias, segundo o relato do Antigo Testamento, subiu ao céu numa carruagem de fogo e havia uma expectativa entre os judeus de que ele assim voltasse também da mesma forma, porque Jesus estava impactando sim com a sua presença, mas os judeus não conseguiam entender que ele era o Messias prometido, porque o Messias prometido, segundo a compreensão judaica, viria revestido de poder militar, poder econômico, poder político. E Jesus veio sem nada desses sinais. Jesus veio como uma pessoa comum entre os comuns, mas com poderes extraordinários, acima de tudo com o poder do amor, para repor as coisas na devida ordem. A segunda pergunta de Jesus, que não é uma curiosidade em relação ao que o povo dizia sobre ele, mas em relação aos 12 que já estavam com ele mais ou menos há 3 anos, obtém a resposta certa, aquela que Jesus de fato queria ouvir, e vem da boca do Pedro, que ele é o Messias, o ungido, o Cristo de Deus. Completa Jesus a informação: agora que vocês sabem quem sou eu, se preparem, porque esse Messias que eu sou, diferente daquele que os judeus esperavam, será um homem que deve sofrer muito, ser rejeitado pelos sumos sacerdotes, doutores da lei, mas que vai ressuscitar. Jesus antecipa aquilo que ele viveria de forma mais intensa na Semana Santa, o sofrimento, a rejeição. E interessante que Jesus já identifica quem serão aqueles que o perseguirão. não é o povo comum, não é o povo simples, não é o povo pobre da época que via em Jesus um alívio, uma resposta, uma esperança, mas os sumos sacerdotes e doutores da lei. Aqueles que estão à frente, os líderes, normalmente são os que têm mais dificuldade de abertura de coração e de alma para compreender a ação de Deus. Paradoxal isso, né? Porque quem está à frente, como sumos sacerdotes e doutores da lei, deveriam ser os mais abertos, os mais sensíveis. Jesus encontra dificuldade exatamente com esse povo, com essas lideranças, incluindo as lideranças políticas, religiosas e as lideranças econômicas, que no tempo de Jesus coincidia quase tudo nas mesmas pessoas, os donos das terras, do dinheiro, os donos do templo, os que tinham poder político, estavam concentrados naquilo que nós compreendemos ou aprendemos a chamar de sinédrio. Uma boa pergunta para hoje: quem é Jesus para nós? E também um alerta para que fiquemos atentos em relação àqueles que se apresentam como líderes religiosos e fazem questão de falar das coisas de Deus. Hoje nós temos uma campanha eleitoral. Quantos estão usando e abusando do nome de Deus para seduzir os fiéis, as pessoas simples? Não serão eles também aqueles que não conhecem Jesus ou que não sabem compreendê-lo e que acabam perseguindo a Cristo? Não sejamos ingênuos, busquemos em Deus o discernimento, o dom do Espírito Santo, para não confundir falas sobre Deus com a prática das coisas de Deus. Uma coisa é discursar sobre Deus, uma coisa é usar o nome de Deus em campanha eleitoral, outra coisa é viver segundo os ensinamentos de Deus. É esse discernimento que precisamos fazer sempre. Que Nossa Senhora nos ajude nesta tarefa importantíssima. Ave Maria, cheia de graça, o Senhor é convosco. Bendita sois vós entre as mulheres e bendito é o fruto do vosso ventre, Jesus. Santa Maria, Mãe de Deus, rogai por nós, pecadores, agora e na hora de nossa morte. Amém. E sobre você que rezou e meditou comigo, a bênção de Deus Pai, Filho e Espírito Santo. Amém.

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3: 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E a hora?
4: Na tua Rádio Fátima, 18h11.
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6: 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E a temperatura?
4: 25 graus aqui nos estúdios da tua Rádio Fátima.
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4: Amigos, 18h mais 14 minutos. 25 graus está a temperatura nessa sexta-feira, 25 de setembro de 2026. Vamos na sequência aqui pela 90.5 FM com o nosso Entardecer Gaúcho após a Ave Maria. 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Em nome de GZ Bombas Diesel, seguimos por aqui com a parte musical do nosso Entardecer Gaúcho.

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0: Aí com o Cordiona aqui no entardecer, né? Remexendo o passado. Rapaz. Puxa saudade lá do fundo do baú, né? Chiquito e Bordoneio nas horas boas do mate tiveram por aqui quando estamos a 18h23, temperatura de 24 graus. Vou fazer um recheiozinho aqui e convocar a Kátia Valente para nos trazer a previsão do tempo.
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2: 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E a hora?
0: 18h24.

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1: 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E a temperatura?
2: 24 graus em Vacaria.
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2: Agora 18 horas mais 28 minutos. Estamos, dona Cátia Valente, a 24 graus de temperatura aqui na Terra da Vacaria. Guardamos aí a senhora para nos falar da previsão do tempo, por ordem sempre de calço e bem calçados. 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
6: Olá, pessoal. No sábado, nós vamos ter instabilidades voltando a se propagar pelo estado. Neste momento, é apenas nas áreas mais entre sul, campanha, centro-oeste, noroeste e partes do norte. Nessas regiões, ao longo principalmente da tarde, a instabilidade ganha força, trazendo chuvas associadas a tempestades. Mas aqui na nossa região, o sábado ainda vai ser de tempo estável, né? Ou seja, vamos ter todo dia com a presença do sol e com temperatura subindo de forma rápida. Dá para se dizer calor e abafamento na parte da tarde, máximas que podem variar entre 26 e 28 graus. É uma temperatura bastante elevada para esta época do ano. E aí a tendência é que entre o domingo e a semana que vem, as instabilidades voltem a predominar por aqui também. Com a previsão do tempo, Kátia Valente.

Amigos, agora 18h30. Eu já recebi algumas mensagens aqui, até algumas ligações, né? Pelo telefone aí. Mas eu recebi o comunicado da nossa patroa Josi, nossa patroa do CTG Rancho da Integração. Gente, não tem para esse baile do dia 23 mais ingressos, né? O senhor me disse agora, mas só uns 5 ingressinhos. É só eu, meu rapaz e tal, a esposa dele e tal, uns 5 só. Aí a gente diminui a turma, infelizmente, não tem mais, né? Mas aí a notícia boa é que o dia 15 de janeiro, dia 15 de janeiro, já está confirmado a volta aí, mais um jantar baile do animado pelo Grupo Cordione. Esse do 23 já está lotado, não tem mais jeito, né? Mas aí o dia 15 de janeiro, logo quando nós anunciar e havendo os ingressos, vocês se mexam, né? Não deixe para a última hora, porque há um mês antes, 2 meses antes, já não tem mais ingresso. O Grupo Cordione vai ainda mais um jantar, como é servido aí no nosso CTG Rancho da Integração. Aí é servido churrasco, galeto, linguiça campeira, maionese, farofa, arroz, pão e salada. Tu leva só as ferramentas. Leva só os talheres, o restante tem tudo ali. E aí dançar com o Cordione por 100 pila, era visto que ia esgotar bem loguinho, né? E do dia 15 de janeiro, os senhores estão devidamente convidados, mas não deixe para a última hora. Quando nós anunciar aqui que estão à venda os ingressos, você mexa, adquira os seus aí, porque é um vapt-vupt, aí você foi, né? E tem um limite de pessoas, não tem como tu oferecer um jantar e colocar muita gente. Tem uns locais que a gente vai aí que não dá nem para se mexer, né? Até às vezes nem o jantar não tem. Chega numa altura em diante e começa a terminar tudo, né? Ah, vendem demais, aí não tem o que fazer, né? Buenas, tio Mário. Toca aí a música Porca Véia, Moda Véia. Quero oferecer para minha esposa Almira, para as cunhadas Lourdes, para Eva, Laudira, também para os casais, o Carlos e a Cione. Para o Carlos e para a Cione, para o Paulo e a Janete. E quem pede aí o Sadi, de Campestre da Serra. Um abraço lá para Maristela, minha amiga Maristela, meu ouvinte aí também, né? Maristela, o esposo dela, o Val. Um abraço a essa turma boa do Campestre. O lugar que tem um vinho aí louco de bom aí também, né? Deixa eu trazer onde é que tá aqui o Porca Véia, pra nós fazer da tropa véia. Seu Luiz Antônio, vai sair o poeta louco do Gil de Freitas aí já, viu? Não vai dar tempo de esperar muito aí. Pode ser que até 15, pra ser até a última, você não vou tocar de vereda, senhor. Quando fiquei devendo, vamos tocar de veredinha, de veredinha. Deixa eu começar com o Porca Véia, vamos largar o Gil aí.

0: Tá esclarecido aí, né, tio Gilo? É, tem que surrar no, no, dos dois lados, que é pra não deixar mesquinho, né? Alô, seu Lito Lames, meu tio. Tio Lito, tu gosta desse estilo aí do Gilo? Ele é meio Tauro, né? Gaúcho velho não froxa. Não froxa, homem velho. Vamos indo pelas beiras, né? E quando bater, já sabe. Se bater só de um lado, o bicho velho fica mesquinho, né? Não, não funciona. Tem que dar dos dois lados. Tá aí o poeta. Dizem que o poeta é louco, tio Gildo. E o porca velha teve aqui da tropa, velho. Faltam 21 minutos para as 19. 23 graus está a temperatura. Vou fazer o último recheio. Mais uns gaitaços, porque hoje é sexta-feira e tem a Voz do Brasil. Temos que encerrar no horário.
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8: 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E a hora?
0: Na tua Rádio Fátima, 18 horas mais 40 minutos.
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14: 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E a temperatura?
0: 23 graus aqui na Moreira Paz.
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Um abraço aí. Um abraço aí, senhor Antônio. Infelizmente não tem mais mesmo, né? Telefone aí pedindo. Então, pelo menos me toque aí por detrás uma cordiona aí com cordiona, já que não vou poder ir no jantar, né? Pois é, a patroa José, que não temos mais ingressos para o jantar, e se abrir aí um espaço para só para o pessoal participar da parte do baile, aí nós estaremos comunicando aqui mais perto, né? Claro que seria um prazer se pudesse colocar todos os pessoal que estão ligando para a gente aí querendo ir, mas infelizmente, né? O jantar tem um limite de pessoas, aí não tem como. Se os senhores ir lá e não for bem servido, não vai ficar bem, né? Então, bom é servir até aquele número que pode, né? Que comporta aí o CTG. Até porque tem normas, não pode colocar um exagero de gente, senão daí não vamos poder dançar e tal, né? Aí complica mais ainda. 15 faltando para 19, mas eu vou tocar o cordiona pro senhor aqui, sem dúvida, vou tocar já aí. 15 faltando para 19, 23 graus está a temperatura. Deixa eu dar uma apressada no passo, que eu tenho umas dívidas para acertar aqui. Vamos começar com essa do cordiona aqui, então. Você foi.

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1: Já, tia Dona Alice. Temos que tocar mais uma, né? Então vamos agradecer o pessoal aí. Obrigado pelo carinho dos amigos que nos prestigiaram com mais uma semana de Entardecer Gaúcho. Nosso muito obrigado quem participou, escreveu, ligou, que só nos ouviu. Deus nos abençoe. Tenha muita saúde, muita paz para a gente ter esse encontro na semana que vem, a partir da segunda, né? 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Cebamos então, tia Dona Alice? Não dá para tocar duas, vou ficar devendo uma, é. Que barbaridade. Vamos ter que tocar aqui. Tem que sair antes, ó. Tenho que sair antes um pouquinho. Vou tentar tocar duas aqui, mas não sei se vai dar certo. Então os homens cortam. Eu tenho que sair antes. Então vamos começar com essa da bombacha. É muito bonito isso aqui, hein? O bombacha vem cheio de remendo, mas é boa de usar. Cada vez aquele pano mais macio, né? Cebamos e até segunda.

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0: Em Brasília, 19 horas.
1: 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As notícias do governo federal que movimentaram o país no dia de hoje.
2: Olá, boa noite.
0: Boa noite para você que nos acompanha em todo o país.
2: Sexta-feira, 25 de setembro de 2026.
0: Vamos aos destaques do dia.
2: Medida provisória vai proibir as bets no país.
0: A partir da publicação da medida, não será mais possível fazer apostas online.
2: Jogadores terão até 5 de outubro para retirar o dinheiro disponível nas plataformas. Luana Karen.
3: Plataformas e aplicativos de jogos vão sair do ar no dia 6 de outubro.
0: E o impacto das bets nos jovens.
2: Estudo divulgado pelo Ministério da Educação aponta que apostas online podem afetar 2 milhões de estudantes. Edinaldo Júnior.
4: Pesquisa estima que 986 mil potenciais ingressantes deixaram de se matricular em 2026 por causa dos gastos com as bets.
0: Mais experiência para quem quer ser professor.
2: Programa que prepara futuros docentes dentro das escolas agora é lei. Gabriela Noronha.
5: A bolsa é voltada para os estudantes de licenciatura que recebem um incentivo financeiro e a oportunidade de atuar na educação básica.
0: Hoje na apresentação da Voz do Brasil, eu, Mariana Jungmann e Luciano Seixas.
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0: O governo federal decidiu, por medida provisória, proibir as bets no Brasil.
2: Quem tem os detalhes ao vivo é a repórter Luana Karen. Boa noite, Luana.
3: Boa noite, Luciano, Mariana, e boa noite aos ouvintes da Voz do Brasil. O ministro da Fazenda, Dario Durigan, anunciou 3 medidas tomadas pelo governo. A primeira determina a proibição das apostas online no Brasil, as chamadas bets. Por meio de medida provisória, que passa a valer a partir da publicação no Diário Oficial da União, as bets estão definitivamente proibidas no país. A MP também prevê medidas para impedir que esse tipo de propaganda chegue às pessoas e trata da devolução de recursos dos apostadores. A segunda iniciativa anunciada pelo governo é um projeto de lei em regime de urgência que será enviado ao Congresso Nacional com tipos penais para quem explorar ou operar apostas online no país. A terceira ação é uma nova versão do programa Desenrola, de renegociação de dívidas, que vai oferecer novas oportunidades para resolver dívidas antigas dos brasileiros. Sobre o mercado de bets, o ministro da Fazenda, Dario Durigan, destacou que as medidas adotadas pelo governo nos últimos anos, como a derrubada de mais de 70 mil sites de apostas ilegais, a proibição de que beneficiários de programas sociais fizessem apostas e a autoexclusão de mais de 1,5 milhão de pessoas das plataformas não foram suficientes para combater o comprometimento de renda da população e ainda trouxe um problema de saúde pública para o país.
6: E hoje a gente chega à conclusão que, mesmo feito esse esforço, a renda das famílias segue comprometida. Só no mercado que até então estava legalizado, a gente tem mais 60 bilhões de reais que foram para as empresas de apostas. 60 bilhões de reais que foram esterilizados do ponto de vista do uso das famílias, do uso na economia real. Mas mais que isso, nós estamos com um problema de saúde pública envolvendo as bets. Basta a gente ver os levantamentos, as pesquisas, casos de suicídio que a gente não pode admitir.
3: A partir da publicação da medida provisória que proíbe as bets, as empresas de apostas não poderão receber mais nenhum aporte dos apostadores. Os sites e aplicativos continuarão ativos apenas para que os apostadores resgatem o dinheiro já depositado na plataforma. Esses sites e aplicativos vão ficar online até as 23 horas e 59 minutos do dia 5 de outubro, para que o cidadão possa retirar o dinheiro que resta. No dia 6 de outubro, às 0 hora, haverá determinação para lojas de aplicativos e para os conectores de rede para que haja bloqueio desses sites no país. As pessoas que não conseguirem resgatar o dinheiro até o dia 5 de outubro terão mais oportunidades, conforme destaca Dario Durigan.
6: Mesmo quem não conseguir até o dia 5 de outubro, a partir do dia 6 e 7, as empresas de apostas vão ter que individualizar o saldo remanescente, informar para os bancos onde elas já têm a conta, por onde passam as apostas, para que esses bancos, até o dia, entre o dia 9 e o dia 14, façam o redirecionamento dos recursos para os apostadores. Havendo qualquer dificuldade, a Caixa Econômica Federal vai estar à disposição para fazer essa intermediação final nesse processo.
3: O canal Fala BR está disponível para receber denúncias da população sobre o funcionamento de bets no país. O Fala BR pode ser acessado pelo site gov.br/falabr. Mariana e Luciano.
0: Obrigada, Luana Karim, pelas informações ao vivo aqui na Voz do Brasil.
2: Ainda falando sobre as apostas online, cerca de 2 milhões de estudantes universitários da rede privada têm a renda comprometida por conta das bets.
0: É o que apontam dois estudos divulgados hoje pelo Ministério da Educação.
2: Os levantamentos indicam que os gastos com apostas online aparecem relacionados a decisões de ingresso e permanência no ensino superior privado.
4: O Ministério da Educação divulgou informações de dois levantamentos do setor privado relacionados ao impacto das apostas online, as chamadas bets, sobre o ingresso e a permanência de estudantes na graduação. De acordo com os estudos, cerca de 2 milhões de universitários da rede privada podem ter a trajetória acadêmica afetada pelo comprometimento da renda com as apostas online. A pesquisa da Associação Brasileira de Mantenedoras do Ensino Superior, em parceria com a Educa Insights, estima que 986 mil potenciais ingressantes deixaram de se matricular em 2026 por causa dos gastos com as bets. Entre os já matriculados, 14% relataram atraso nas mensalidades ou trancamento do curso pelo mesmo motivo. Os dois grupos juntos somam cerca de 2 milhões de estudantes potencialmente afetados, considerando que a rede privada possui mais de 8 milhões de matrículas. Outro levantamento do Instituto Semesp aponta que 19,1% das instituições privadas pesquisadas já observaram relação entre apostas online e inadimplência de estudantes. Segundo o MEC, o comprometimento da renda pode afetar estudantes que dependem de políticas de acesso e financiamento, como o Programa Universidade para Todos, o ProUni, e o Fundo de Financiamento Estudantil, o FIES. Edinaldo Júnior para a Voz do Brasil.
0: Ser professor é algo que começa muito antes da sala de aula. Quem está se preparando também precisa aprender, na prática, dentro da escola.
2: É isso que o PIBID, o Programa Institucional de Bolsa de Iniciação à Docência, ajuda a fazer. O estudante de licenciatura recebe uma bolsa e acompanha o dia a dia de uma escola pública ainda durante a faculdade.
0: E agora o programa virou política de Estado.
5: Entrar em sala de aula e viver a realidade das escolas públicas antes mesmo de se formar na graduação. A Bolsa PIBID, do Programa Institucional de Bolsa de Iniciação à Docência, é voltada para os estudantes de licenciatura que recebem um incentivo financeiro e a oportunidade de atuar na educação básica. Durante o período da Bolsa, eles apoiam os professores titulares em suas atividades e participam de projetos na comunidade escolar. Andressa Salles, aluna de licenciatura em Biologia na Universidade de Brasília, foi bolsista do PIBID. Há poucos meses de se formar, no fim do ano, ela conta que a experiência mudou seu olhar sobre a educação.
7: Exatamente por essa questão da gente ver, né, de que a educação ela abre um leque para a gente na questão de pesquisa, na questão de extensão com a comunidade, de ver que muitas coisas que a gente tem na nossa sociedade, a gente consegue plantar uma sementinha ali, né, com os meninos dentro da educação básica.
5: Criado em 2007, o PIBID funcionava com base em portarias e decretos presidenciais e agora virou lei. A nova legislação consolida o programa, dando mais segurança jurídica e garantindo a previsão no orçamento público. O texto define os objetivos do PIBID e as 5 modalidades de bolsa. Além dos estudantes, há bolsas para os docentes das universidades e para os professores de escolas públicas que supervisionam os participantes. Denise Pires, presidente da Coordenação de Aperfeiçoamento de Pessoal de Nível Superior, CAPES, comentou a nova lei.
8: É o programa de iniciação à docência para fortalecer e qualificar a formação de professores da educação básica.
5: Juliana Corrêa da Silva, coordenadora institucional do PIBID na Universidade Federal do Rio de Janeiro, fala da importância do programa para a formação de novos professores.
9: É a partir desse programa que os professores

0: São da CAPES. Os projetos apresentados pelas universidades devem priorizar a formação prática dos futuros docentes. Reportagem Gabriela Noronha.
1: E está chegando a hora do Enem. E quem faz a prova em Libras, que é a língua brasileira de sinais, já tem uma ferramenta para se preparar.
2: É a plataforma Enem Libras.
3: A plataforma Enem Libras já está disponível para consulta para candidatos ao exame que dependam de conteúdos adaptados para estudo, prática e familiarização com o formato da videoprova. Além de edições anteriores de videoprovas do Enem, os interessados podem acessar cadernos de questões em língua portuguesa, gabaritos e a cartilha de redação em Libras. São edições de provas em vídeos desde 2017. A plataforma também apresenta uma interface semelhante à utilizada na aplicação oficial do exame, permitindo conhecer a organização do ambiente e a dinâmica de navegação da videoprova. As provas do Exame Nacional do Ensino Médio, Enem, serão aplicadas nos dias 8 e 15 de novembro em todo o país. No primeiro dia serão aplicadas as provas de linguagens, ciências humanas e redação. E no segundo dia, provas de matemática e ciências da natureza. O endereço da plataforma é o enemvideolibras.inep.gov.br. Dilson Santa Fé, para a Voz do Brasil.
1: Mais de 400 celulares foram apreendidos até agora pelas forças de segurança em estabelecimentos prisionais em todo o país.
2: A ação é resultado da nova fase da Operação Mute, que começou na última segunda-feira e busca desarticular a comunicação de criminosos em presídios.
1: A operação é coordenada pelo Ministério da Justiça e Segurança Pública em parceria com as Secretarias de Administração Penitenciária, Polícias Penais e demais órgãos responsáveis pela gestão do sistema prisional nos estados.
2: E também em operação coordenada pelo Ministério da Justiça e Segurança Pública, mais de 41 mil pessoas foram presas desde julho em todo o país durante a Operação Mulher Segura.
1: A ação combate crimes de violência contra a mulher e também reforça o atendimento e a proteção às vítimas.
2: Coordenada pelo Ministério da Justiça e Segurança Pública, a operação reúne forças de segurança estaduais e federais e tem caráter permanente.
4: A Operação Mulher Segura já prendeu mais de 41.800 pessoas em todo o país. Deste total, mais de 35 mil foram em flagrante. Entre os crimes mais frequentes estão lesão corporal, ameaça e descumprimento de medidas protetivas. A ação é coordenada pelo Ministério da Justiça e Segurança Pública e reúne forças de segurança estaduais e federais. Em pouco mais de 100 dias, a operação atendeu mais de 161 mil vítimas e cerca de 100 mil medidas protetivas de urgência foram acompanhadas. A ação, que começou em 1º de junho, é permanente e prevê ainda atividades de prevenção e atendimento às vítimas. Thaís de Araújo, para a Voz do Brasil.
1: Reforçando, denúncias de violência contra a mulher podem ser feitas pelo Ligue 180.
2: Casos mais graves devem ser encaminhados imediatamente para atendimento emergencial de segurança pública pelo telefone 190.
1: Quer saber como está a segurança na sua região? O Mapa de Segurança Pública 2026 reúne os principais dados sobre crimes em todo o país.
2: Essas informações ajudam estados e municípios a identificar os problemas de cada região e planejar ações para prevenir e combater os crimes.
5: O Mapa da Segurança Pública Nacional, produzido pelo Ministério da Justiça e Segurança Pública, reúne 30 indicadores criminais informados pelos estados e o Distrito Federal. As estatísticas formadas a partir daí apoiam os gestores na formulação de políticas públicas, como explica o diretor de Gestão e Integração da Informação do Ministério da Justiça e Segurança Pública, Joaquim Carvalho.
6: Dá suporte para o gestor público fazer o acompanhamento, a evolução desses indicadores, e isso permite que tenhamos uma política pública mais efetiva.
5: A edição de 2026 inclui dois novos indicadores: tentativa de feminicídio e estupro de vulnerável. Para o diretor Joaquim Carvalho, a análise desses dados amplia o monitoramento da violência contra a mulher e contra as crianças e ajuda a prevenir esses crimes.
6: A gente passa a entender o fenômeno da criminalidade. Isso oferece subsídios mais qualificados para a formulação e o aperfeiçoamento dessas políticas públicas voltadas especialmente à prevenção e ao enfrentamento dessas violências.
5: O mapa da violência deste ano mostra, entre outros dados, mais de 25 mil mortes no trânsito no Brasil no ano passado, 85 mil pessoas desaparecidas e mais de

0: 8.570 roubos de carga em todo o país. Reportagem Graziele Bezerra.
1: O mapa pode ser consultado em gov.br/mj.
2: O Ministério da Saúde pediu à Conitec avaliação para incorporar ao SUS as chamadas canetas emagrecedoras usadas no tratamento da obesidade.
1: A Conitec é responsável por assessorar a inclusão, exclusão ou alteração de medicamentos, produtos, exames e procedimentos no Sistema Único de Saúde.
2: A proposta inclui medicamentos à base de semaglutida e liraglutida, que são princípios ativos usados nas canetas de GLP-1.
1: O documento aponta a redução em cerca de 70% dos preços desses medicamentos no Brasil em menos de um ano e que o país possui a maior variedade desse produto no mundo, com 25 opções disponíveis atualmente.
2: A comissão tem 180 dias para analisar o pedido.
1: Agências da Previdência Social distribuídas por 20 estados em todas as regiões do país farão mais um mutirão de atendimentos esse fim de semana.
2: Os atendimentos vão ser focados na realização de perícias médicas e avaliações sociais, etapas que são obrigatórias para a concessão de benefícios.
1: Para ser atendido, o cidadão precisa agendar pelo site ou aplicativo Meu INSS ou por ligação para a Central 135.
2: A presidente do INSS, Ana Cristina Silveira, detalha a quantidade de vagas oferecidas neste sábado e domingo e fala sobre os mutirões.
3: Só nesse final de semana nós temos 23 mil vagas no Brasil todo. E esses mutirões é para fazer atendimento de perícia médica e de avaliação social. É importante mencionar que os mutirões foi de fundamental importância para a gente ter controle do nosso atendimento. Esse ano a gente já atendeu mais de 300 mil pessoas em mutirões.
1: Quando a gente viaja, tem muita coisa que pesa na escolha de um destino. O preço, a hospedagem, a segurança e até as opções de passeio.
2: E o Ministério do Turismo quer entender melhor esses hábitos de quem viaja pelo Brasil.
1: Para isso, uma pesquisa vai ouvir cerca de 22 mil visitantes em 50 municípios de todas as regiões do país.
4: O Ministério do Turismo e o Itaipu Parktec realizam a Pesquisa Nacional de Demanda Turística. Até 3 de outubro, pesquisadores vão ouvir cerca de 22 mil turistas de 50 municípios das 5 regiões do país. Segundo o ministro do Turismo, Gustavo Feliciano, o objetivo é conhecer melhor a realidade do setor em cada região.
5: Então a pesquisa ela vem exatamente para poder nos dar um panorama que nós estamos vivendo e para que a gente possa, né, recolhendo os dados mais apurados e fiéis do momento turístico que nós estamos fazendo, implementar políticas públicas consistentes.
4: As entrevistas são presenciais e feitas por pesquisadores identificados com crachá em pontos de circulação e concentração de visitantes. Podem participar brasileiros e estrangeiros com 18 anos ou mais que não moram no município pesquisado e tenham realizado ou pretendam realizar pelo menos um pernoite no destino. O questionário aborda transporte, hospedagem, tempo de permanência, planejamento da viagem, motivos para escolher o destino, atividades realizadas, gastos e avaliação da experiência. Também são analisados aspectos como infraestrutura, segurança, acessibilidade, conectividade e preços, explica Yuri Benites, diretor de turismo do Itaipu Parktec.
6: Então, quando a gente fala da oferta e essa visão, né, de um turismo como um fenômeno que acaba movimentando pessoas e ocupando diversos serviços, quando, né, as pessoas nos auxiliam em responder por que elas estão indo, como elas estão indo, que frequência, nos auxilia na construção de um plano municipal e, por consequência, no plano estadual e no plano nacional, que preveja melhores estruturas para que esse turismo continue acontecendo.
4: Os dados vão ajudar a identificar o perfil e as necessidades dos turistas e a orientar políticas públicas e investimentos. Os resultados, com informações por município, serão disponibilizados no Observatório Nacional de Turismo Sustentável, com previsão de lançamento até abril de 2027. Reportagem Pablo Mundim.
2: E hoje vamos falar de um destino turístico brasileiro conhecido pelas flores. É o Olambra, no interior de São Paulo, que é responsável por 40% da produção nacional de flores e plantas ornamentais.
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1: Holambra, no interior de São Paulo, já é conhecida como a capital nacional das flores.
2: Agora, a cidade ganhou projeção internacional. Foi escolhida pelo Ministério do Turismo para disputar o selo Melhores Vilas Turísticas do Mundo, da ONU Turismo.
1: No destino, a tradição europeia dá o tom dos passeios. E com a chegada da primavera, tudo fica ainda mais colorido e cheio de atrações para quem gosta de flores, natureza e gastronomia.
7: Época do ano em que parece que o Brasil inteiro ganha novas cores. A primavera chegou e no interior de São Paulo existe uma cidade onde ela parece durar o ano inteiro. Holambra é conhecida como a capital nacional das flores e basta andar pelas ruas, visitar os campos ou olhar para um dos cartões postais da cidade, o Moinho dos Povos Unidos, para entender por quê. A pouco mais de 130 quilômetros da capital paulista, a cidade preserva marcas da imigração holandesa na arquitetura, na gastronomia e nas tradições culturais. Mas em Holambra, a história também floresceu na agricultura. A floricultura virou a principal atividade econômica do município. Holambra responde por 40% da produção brasileira de flores e plantas ornamentais e por 80% das exportações do setor. É uma paisagem que atrai turistas, movimenta negócios e transforma o campo em cenário de passeio. Segundo o guia Armando Carrasco Júnior, na primavera, quando os jardins e os campos ganham ainda mais destaque, a cidade recebe visitantes que buscam eternizar momentos importantes.
8: Então, a primavera tem uma demanda grande, tem em relação com a Expo Flora, né, que é a festa das flores, mas vem muita gente para fotografar, fazer ensaio fotográfico, casal, pré-wedding, gestante, debutante, mas o pessoal vem para passear mesmo, para curtir os restaurantes, culinária típica holandesa, que além da produção de flores, Holambra é uma cidade colonizada por holandeses, então a cultura é muito presente na cidade, né? Gastronomia, arquitetura, então muito da cultura, a cultura holandesa é muito forte ainda aqui.
7: Flores para fotografar, sabores para experimentar, histórias para conhecer. E Holambra também está sendo reconhecida por esse conjunto. A cidade está entre os 7 destinos brasileiros indicados pelo Ministério do Turismo para disputar o selo Melhores Vilas Turísticas do Mundo da ONU Turismo. A seleção valoriza lugares que preservam patrimônio, natureza, sustentabilidade e formas de vida tradicionais. O resultado será anunciado em dezembro, em Buenos Aires. E quando a floricultura cresce, não é só quem planta que ganha. A cadeia envolve quem produz, quem vende, quem trabalha com turismo, quem recebe os visitantes e quem transforma a matéria-prima em experiências. Em Holambra, essa relação fica visível por todos os lados, como explica a produtora de flores, Marisa Granchelli.
9: As casas também são diferenciadas, a fachada típica holandesa, sempre com muitas plantas. Eu acredito que o turista acaba sendo abraçado pelas flores, pela simplicidade delas. A cidade é muito charmosa, né? E as flores encantam. A flor, ela traz isso, né? Ela traz carinho, ela traz emoção.
7: Talvez seja justamente essa sensação que a cidade procura provocar. Não apenas olhar para as flores, mas estar dentro delas. Caminhar, fotografar, comer, conhecer a história e perceber como uma atividade agrícola ajudou a construir a identidade de um destino turístico. Com sonorização de Reinaldo dos Santos, reportagem Karine Melo.
2: Na próxima semana, a Voz do Brasil vai levar você para o Pantanal, mais especificamente para conhecer a Transpantaneira, em Poconé, no Mato Grosso.
1: Ao longo dos cerca de 140 quilômetros da estrada, as margens viram um verdadeiro observatório a céu aberto. Pelo caminho dá para avistar jacarés, capivaras, tuiuiús, sucuris, várias espécies de aves e até onça-pintada.
2: É um passeio que mistura aventura, contato com a natureza e principalmente a importância de preservar a vida selvagem no Pantanal.
1: E essas foram as notícias do Governo Federal.
2: Uma realização da Secretaria de Comunicação Social da Presidência da República.
1: Com produção da empresa Brasil de Comunicação.
2: Fique agora com as notícias do Poder Judiciário e do Congresso Nacional. Boa noite, um bom fim de semana.
1: A gente volta na segunda-feira. Boa noite, até lá.
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12: Processo que envolve pagamento de precatórios à usina Sucro Alcooleiras é remetido ao plenário do STF.
13: TSE informa que e-título poderá ser baixado e acessado no dia da votação.
12: STJ mantém decisão que determinou a provedor desvincular nome de pessoa de resultados desabonadores em buscas na internet.
13: Boa noite, eu sou o Leandro Bezerra.
12: E eu sou Walter Lima.
13: O ministro Gilmar Mendes, do Supremo Tribunal Federal, remeteu ao plenário o processo que discute a unificação de entendimento sobre o pagamento de precatórios a usinas sucroalcooleiras.
12: A decisão de encaminhar o caso ao plenário já está valendo, mas será submetida a um referendo da segunda turma em sessão virtual, que começou nesta sexta-feira e termina no próximo dia 2 de outubro. Carolina Chaves.
14: Várias usinas cobram da União indenizações por prejuízos sofridos com a política de controle e fixação de preços do açúcar e do álcool nas décadas de 1980 e 1990. Agora o ministro propõe que o plenário defina se uma decisão do STF sobre esse tema, que tem repercussão geral, será aplicada a todos os casos em que a União foi condenada a indenizar usinas sucroalcooleiras. De acordo com um levantamento de riscos fiscais, apresentado pela União, em caso de derrota, os valores devidos podem ultrapassar 103 bilhões de reais, o que, segundo o ministro Gilmar Mendes, pode impactar a meta fiscal e despesas orçamentárias.
13: E título poderá ser baixado e acessado no dia da votação nas eleições 2026.
12: Tribunal Superior Eleitoral prepara infraestrutura para garantir a estabilidade do aplicativo nos dois turnos. Estevam Furtado.
15: O anúncio foi feito pelo presidente do TSE, ministro Cássio Nunes Marques, na sessão plenária desta quinta-feira. A Justiça Eleitoral está reforçando a infraestrutura e concentrando esforços para garantir o funcionamento estável do aplicativo e-título durante os dias de votação. O app reúne serviços como consulta à zona e à sessão eleitoral, emissão de certidões, justificativa de ausência e pagamento de débitos eleitorais. Mesmo com a previsão de funcionamento durante os dias de eleição, a justificativa eleitoral recomenda que o eleitorado baixe o aplicativo e faça a ativação com antecedência. A medida ajuda a reduzir a concentração de acessos e permite conferir os dados antes da votação.
13: Provedor deve desvincular nome de pessoa de resultados desabonadores em buscas na internet.
12: O Superior Tribunal de Justiça manteve a decisão da Justiça no Espírito Santo, Fátima Uchoa.
16: A mulher ajuizou ação contra provedores de busca para não ter o nome vinculado a resultados sobre um episódio que alcançou grande repercussão na mídia. A Justiça Capixaba determinou o rompimento do vínculo entre o nome da mulher e os resultados de pesquisa indicados no processo, sem excluir notícias e vídeos. Ao manter essa decisão, o STJ pontuou que, em casos excepcionais, é possível desvincular o nome da pessoa de resultados desabonadores quando a busca é feita exclusivamente pelo nome e não há interesse público em manter essa associação. A medida não se confunde com o chamado direito ao esquecimento, considerado pelo STF incompatível com a Constituição. A relatora foi a ministra Nancy Andrighi.
13: Trabalhadora grávida é condenada por apresentar atestados médicos falsos.
12: A decisão é da Justiça do Trabalho em Mato Grosso, Marla Lacerda.
17: A trabalhadora prestava serviços de limpeza em escolas municipais e apresentou 5 atestados para justificar faltas ao trabalho. Durante o processo, as unidades de saúde citadas nos documentos informaram que não emitiram os atestados. Com isso, o juiz manteve a demissão por justa causa e reconheceu a ocorrência de má-fé. Além de ter os pedidos negados, a trabalhadora deverá pagar à empresa uma multa de 9,9% do valor da causa por ter insistido que os documentos eram verdadeiros.
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13: A você uma boa noite.
12: Um bom fim de semana e até segunda-feira.

0: sou Humberto Pinheiro e estes são os destaques de hoje do Jornal do Senado, que começa agora. Frente parlamentar cobra agilidade no socorro a produtores rurais. Projeto que garante estabilidade para grávida em emprego temporário vai passar por nova votação. Senado analisa proposta que regulamenta a profissão de optometrista. Boa noite. A Frente Parlamentar da Agropecuária intensificou a cobrança ao governo federal por medidas que agilizem a liberação dos créditos para a renegociação de dívidas rurais. A bancada alerta que o socorro financeiro não está chegando aos produtores rurais na velocidade e na escalada necessárias para conter as consequências do endividamento no campo. Repórter Douglas Castilho.
1: Editada para socorrer agricultores atingidos por eventos climáticos adversos e pela consequente queda nos preços das safras, a medida provisória autorizou a renegociação de dívidas rurais com prazos de pagamento e taxas de juros mais vantajosos. Apesar dos incentivos, a frente apontou em carta aberta entraves burocráticos que retardam a concessão dos financiamentos pelas instituições financeiras, como a exigência de laudos agronômicos para comprovar as perdas de renda bruta. A MP ainda está em análise no Congresso e pode ser aperfeiçoada. Uma das possíveis modificações foi adiantada pela vice-presidente da frente no Senado, senadora Tereza Cristina, do PP de Mato Grosso do Sul, e se refere ao novo Fundo Garantidor de Crédito Rural para cobrir as operações de crédito.
2: Nós vamos precisar discutir um pouco mais, porque talvez precise de alguma medida legislativa para que ele seja criado, mas já está na medida provisória dizendo que ele será criado. Isso é muito importante, é um grande avanço para a agricultura brasileira.
1: Outra crítica dos parlamentares envolve a obrigação do pagamento de juros já durante os 2 anos de carência do principal da dívida, o que compromete o fluxo de caixa do agricultor.
0: Produtores rurais podem ser beneficiados caso a Comissão de Assuntos Econômicos aprove a criação de um programa de armazenagem rural. O projeto de lei busca ampliar a capacidade de armazenar grãos e oleaginosas nas propriedades rurais do Norte, Nordeste e Centro-Oeste. A proposta prevê ainda uma linha de financiamento com recursos dos fundos constitucionais de financiamento dessas regiões para a construção de novos silos e armazéns. A finalidade da proposta é reduzir perdas na produção agrícola e melhorar a logística no campo. Com isso, podem ser beneficiados produtores rurais, pessoas físicas ou jurídicas, associações ou condomínios formais que cultivem até 1.500 hectares. Se aprovado, o programa terá vigência de 10 anos. Prorrogável por mais 10. Um projeto que trata da estabilidade para grávidas em emprego temporário vai passar por mais uma votação na Comissão de Assuntos Sociais. Uma emenda incluiu as mães adotantes entre as beneficiadas pela proposta. Repórter Pedro Pincer.
3: A Comissão de Assuntos Sociais deve votar em turno suplementar um projeto que reforça a garantia de emprego para mulheres que engravidarem durante um contrato temporário. Pela proposta, a trabalhadora não poderá ser demitida desde a confirmação da gravidez até 5 meses depois do parto. A regra vale para contratos com prazo definido, de experiência, de aprendizagem, de safra e de trabalho temporário. Também vale para quem trabalha de forma intermitente. Hoje, esse direito é reconhecido com base em decisões do Supremo Tribunal Federal e do Tribunal Superior do Trabalho. A relatora, senadora Jussara Lima, do PSD do Piauí, também prevê a garantia de emprego para quem adotar uma criança e tiver a guarda provisória para a adoção.
4: A emenda não altera a finalidade do projeto. Ao contrário, fortalece sua execução prática e harmoniza a proposição com a Constituição, a CLT, a legislação previdenciária e a jurisprudência predominante. Esse projeto de lei vai ao encontro de políticas de proteção à maternidade.
3: A estabilidade provisória vale ainda que a confirmação da gestação ocorra no período do aviso prévio, seja ele trabalhado ou indenizado.
0: A profissão de optometrista pode ser regulamentada em breve. Um projeto do Senado traz regras para a formação mínima e o exercício da atividade. Repórter Lana Dias.
5: De acordo com o projeto, o profissional, que deverá ser formado em bacharelado ou tecnologia em optometria, será responsável pela realização de exames para avaliar a acuidade visual, refração e visão binocular e pela emissão de prescrição optométrica de lentes oftálmicas e de contato. Todos os procedimentos não poderão ser invasivos nem medicamentosos. Ao reconhecer sinais, sintomas ou resultados que indiquem suspeita de alguma condição, o optometrista deve encaminhar a pessoa ao serviço de saúde. O senador Dr. Irã, do Progressistas de Roraima, que é médico, ressaltou que mesmo que a atividade do optometrista seja regulamentada, é imprescindível o papel do oftalmologista.
6: Os pacientes, às vezes, quando vão fazer um exame com optometrista, terminam sendo atendidos de maneira incompleta. E muitas vezes eles saem lá com óculos prescrito, mas eles terminam por negligenciar o diagnóstico de uma doença que poderia ter sido feito de uma maneira muito precoce.
5: O projeto deixa claro que o optometrista não deve diagnosticar doenças, prescrever ou administrar medicamentos e fazer procedimentos cirúrgicos ou invasivos.
0: O senador Jaime Campos, do União de Mato Grosso, manifestou preocupação com a segurança nas áreas de fronteira. De acordo com ele, o Brasil possui cerca de 17 mil quilômetros de fronteiras terrestres e 11 estados convivem com o desafio de impedir a entrada de drogas e armas, além de combater o contrabando, o tráfico de pessoas e o crime organizado. Na avaliação do parlamentar, não é justo que os estados fronteiriços suportem sozinhos o custo de proteger uma área que interessa a todo o país. Diante desse cenário, Jaime Campos destacou a relevância da chamada PEC da Segurança Pública. A medida, que já foi aprovada na Câmara dos Deputados e está em análise na Comissão de Constituição e Justiça do Senado, propõe redefinir regras no setor, como uma maior integração dos órgãos. O texto também prevê a inclusão do Sistema Único de Segurança Pública na Constituição Federal, o endurecimento do regime penal e a destinação de mais recursos para a área. Na opinião do senador, a proposta é importante e necessária. Ele argumentou que é preciso aliar recursos financeiros e tecnológicos para enfrentar o crime e diminuir o problema da insegurança.
7: A violência está entre as maiores preocupações das famílias brasileiras e o país precisa responder com mais integração entre as forças de segurança, com tecnologia e, sobretudo, com investimento.
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0: 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Com trabalhos técnicos de Eliseu Caires, o Jornal do Senado fica por aqui. Acompanhe agora as notícias do Tribunal de Contas da União e da Câmara dos Deputados. Boa noite e bom fim de semana.
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11: O Tribunal de Contas da União lançou um novo episódio do videocast Diálogos com TCU sobre os impactos das apostas esportivas online, conhecidas como bets. O programa trata de endividamento, saúde pública, lavagem de dinheiro, mercado ilegal e a atuação do Estado no setor. Em 2024, as bets movimentaram cerca de 130 bilhões de reais no Brasil. A auditoria do TCU identificou que plataformas não autorizadas ainda operam entre 41% e 51% do mercado. mercado brasileiro. No episódio, o advogado Roberto Lacerre alerta.
12: Você perder dinheiro, você se superendividar, você criar uma situação que é contrária a você e sua família, perda inclusive de autoestima, jamais será um evento de entretenimento. Na verdade, hoje as bets são uma atividade extremamente ruim e de risco para a nossa população.
11: O vídeo está disponível no canal do TCU no YouTube. 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
13: Câmara incentiva a contratação de pessoas com deficiência acima das cotas.
14: Deputados avaliam criação de programa para estimular a produção de açaí.
13: Avança projeto de lei que garante a circulação de animais em condomínios.
14: Boa noite. Continuamos hoje com o projeto de gravação de edições do jornal Câmara dos Deputados em emissoras da rede Câmara de Rádio. Este programa está sendo produzido diretamente da cidade de Sete Lagoas, em Minas Gerais, com a participação da colega Marcela Pontes, da Rádio Câmara Sete Lagoas. Eu sou Márcio Aquilissardi, bem-vinda, Marcela.
13: Boa noite, obrigada, Márcio. É uma honra profissional participar da apresentação desta edição do jornal Câmara dos Deputados, dentro da Voz do Brasil. Vamos agora às notícias da Câmara dos Deputados. A Comissão de Meio Ambiente da Câmara aprovou o projeto de lei que garante a circulação de animais em condomínios. A repórter Fabielle Pires traz mais informações sobre a proposta.
15: Para muita gente, os animais de estimação são parte da família e, mesmo assim, podem encontrar restrições ao circular por áreas comuns de condomínios. Agora, o cenário pode mudar para cães, gatos e outros animais domésticos. Um projeto de lei em análise na Câmara dos Deputados quer garantir o acesso dos bichinhos às áreas comuns, desde que estejam acompanhados pelo tutor. O texto muda o Código Civil e proíbe normas de condomínio que restringam a presença dos animais, inclusive em elevadores de serviço e escadas. O projeto foi apresentado pelo deputado Célio Sturde, do PSD do Ceará, e já foi aprovado pela Comissão de Meio Ambiente, após recomendação do relator, deputado Chico Alencar, do PSOL do Rio de Janeiro. Chico Alencar afirma que a proposta pode contribuir para garantir o bom convívio e diminuir conflitos.
16: Ele está na linha do reconhecimento crescente e relativamente recente dos direitos dos animais domésticos, animais de companhia, como se chama agora, de circular em áreas comuns, de condomínios, de prédios. Evidentemente que animais de grande porte e que têm potencial mais agressivo têm que andar também pela lei e pelas regulamentações municipais e estaduais com focinheira. Mas não se pode arbitrariamente, de forma desarraigada, estabelecer lá que o condomínio impede que esses animais circulem em partes comuns.
15: O projeto, que garante a livre circulação de animais domésticos pelo condomínio desde que acompanhados pelo tutor, segue agora para análise da Comissão de Constituição e Justiça. Antes de virar lei, precisa ser aprovado pela Câmara e pelo Senado. Da Rádio Câmara de Brasília, Fabielle Pires.
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8: Economia.
14: O projeto de Cristiane Lopes, do Podemos de Rondônia, prevê benefícios fiscais a catadores de materiais recicláveis, cooperativas e associações. A proposta isenta de imposto de renda ganhos obtidos até o limite anual de receita do microempreendedor individual.
13: Cristiane Lopes também propõe isenção de impostos na compra de equipamentos utilizados na reciclagem e em operações de crédito contratadas por cooperativas e associações de catadores. Para a deputada, as medidas podem fortalecer a atividade.
14: Jorge Guetem, do Republicanos de Santa Catarina, é autor do projeto que cria o Programa Emergencial de Apoio Financeiro às Autoescolas. A proposta concede um auxílio mensal de R$ 1.000 por instrutor pelo período inicial de 6 meses.
13: Jorge Guetem afirma que o setor vive uma crise causada por recentes alterações nas regras do Conselho Nacional de Trânsito. E a ideia, segundo ele, é manter os empregos dos instrutores. O auxílio seria custeado com recursos do Fundo Nacional de Segurança e Educação de Trânsito.
14: Glauber Braga, do PSOL do Rio de Janeiro, apresentou o projeto para revogar o Programa Nacional de Desestatização, criado na década de 1990. Segundo o deputado, o objetivo é interromper novas privatizações e fortalecer o papel do Estado em áreas prioritárias, como energia e saneamento.
19: Esse projeto propõe exatamente isso, acabar com um programa de privatização e ampliar um programa de reestatização soberana. Esse é um movimento, inclusive, que tem acontecido no mundo. Por que isso acontece? Porque a falácia da privatização se repete. Eles dizem que vai aumentar a qualidade dos serviços. Isso não ocorre. Eles dizem que vão diminuir tarifas. É exatamente o contrário. Há uma ampliação exponencial do preço das tarifas. Nós precisamos é recuperar, com controle social, com acompanhamento popular, daquilo que tem que ser realizado para o conjunto do povo e não em nome do lucro de uma minoria.
13: Na visão de Glauber Braga, a entrega de empresas públicas ao setor privado encarece serviços essenciais, o que afeta a renda dos trabalhadores. Para ele, a reestatização de setores estratégicos é fundamental para garantir a soberania nacional e reduzir o custo de vida.
8: Homenagem.
14: Paulo Alexandre Barbosa, do PSD de São Paulo, quer conceder o título de Capital Nacional das Águas Medicinais ao município de Ibirá. A homenagem reconhece a relevância histórica e o potencial terapêutico das fontes hidrominerais da cidade.
13: Paulo Alexandre Barbosa enfatiza que a composição das águas locais inclui pH alcalino elevado e a presença de vanádio, substância associada a propriedades medicinais. Ele diz que a medida vai impulsionar o turismo de saúde na região e incentivar a proteção dos recursos hídricos locais.
8: Saúde.
14: Bruno Farias, do Republicanos de Minas Gerais, é autor de projeto que garante a oferta pelo SUS de próteses para pacientes que sofreram perdas em partes do corpo. A medida atende pessoas impactadas pelo câncer, doenças congênitas, síndromes genéticas ou acidentes.
13: De acordo com Bruno Farias, a iniciativa busca assegurar uma reabilitação completa na rede pública. O deputado reforça que o objetivo é devolver aos pacientes a capacidade funcional, a autoestima, a autonomia e a qualidade de vida.
14: Dr. Vitor Linhares, do PSB do Espírito Santo, propõe a criação da Política Nacional de Desenvolvimento Infantil, Intervenção Precoce e Inclusão Integrada. O deputado explica que o objetivo é identificar de forma rápida atrasos no desenvolvimento de crianças, como autismo e TDAH.
13: A iniciativa prevê que o acompanhamento seja feito prioritariamente nas creches e escolas onde a criança já estuda, com apoio de equipes multiprofissionais. Segundo o Dr. Vitor Linhares, é uma maneira eficiente de facilitar o acesso das famílias aos cuidados necessários, sem transformar as escolas em clínicas médicas.
8: Ciência e tecnologia.
14: O projeto de Aécio Neves, do PSDB de Minas Gerais, proíbe a publicidade de casas de apostas online na TV, rádio e redes sociais. A proposta também veda o pagamento de apostas via cartão de crédito, boleto, dinheiro ou criptomoedas.
13: Nas palavras de Aécio Neves, a proliferação das apostas online virou um grave problema de saúde pública e de endividamento familiar no país. Para o congressista, a medida é um avanço no combate à dependência de jogos e na proteção da renda familiar.
8: Agricultura.
14: A Comissão de Finanças e Tributação da Câmara avalia a criação de um programa de incentivo à produção de açaí. O repórter é Luiz Cláudio Canuto.
20: A Comissão de Finanças e Tributação da Câmara analisa a criação de um programa de incentivo ao açaí. O texto, que também estabelece proteção a comunidades tradicionais, já foi aprovado pela Comissão da Amazônia e dos Povos Originários e Tradicionais. O Programa Nacional de Incentivo ao Cultivo e Exportação do Açaí e Produtos Amazônicos foi aprovado com as modificações sugeridas pela relatora na Comissão da Amazônia, deputada Meire Serafim, do União do Acre. O texto dá prioridade a pequenos produtores, extrativistas, povos indígenas e comunidades tradicionais. Meire Serafim destaca que dados do IBGE apontam que a produção extrativa de açaí alcançou, em 2023, 238,9 mil toneladas, com valor de R$ 853 milhões. O Pará é responsável por 70% da produção nacional e 150 mil trabalhadores estão na cadeia produtiva. O deputado Ayrton Faleiro, do PT do Pará, participou dos debates sobre o tema na Comissão da Amazônia. Para ele, o mérito da proposta é envolver não apenas a capacidade de gestão e cooperativismo da produção de açaí, mas a assistência técnica e extensão rural para a atividade. Além disso, estabelece crédito diferenciado para a cadeia produtiva do açaí.
2: Estabelece também a criação de um selo de qualidade para oferecer mais segurança aos mercados consumidores e traz também uma coisa muito importante, que é o incentivo tributário, ou seja, uma redução dos impostos que hoje estão muito elevados. Recebe-se o mesmo tratamento para quem está desenvolvendo uma atividade agroecológica de sustentabilidade, uma comunidade extrativista, ou então uma terra indígena, um território quilombola, com qualquer outro produto. Então aí nós temos um recorte, que é essa isenção tributária para quem desenvolver essa atividade.
20: O projeto que incentiva a produção do açaí precisa passar pelas comissões de Finanças e Tributação e de Constituição e Justiça. Para virar lei, o texto deve ser aprovado pela Câmara e pelo Senado. Da Rádio Câmara de Brasília, Luiz Cláudio Canuto.
21: 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Comprove.
8: Direitos Humanos.
13: Zé Neto, do PT da Bahia, é autor de dois projetos voltados a mães de múltiplos. O deputado conta que as propostas prevêm prioridade em programas habitacionais, de crédito e sociais, além de isenção do imposto sobre produtos industrializados para a compra de veículos.
14: Zé Neto afirma que as propostas buscam oferecer condições mais adequadas a famílias com gêmeos ou mais filhos. O deputado avalia que essas famílias enfrentam mais dificuldades para arcar com despesas como moradia, transporte, educação e alimentação.
22: Mulheres que têm de gêmeos em diante, é complicado para ter um carro, para pagar a escola, para cuidar dos filhos, para alimentar, enfim. E com isso a gente quer financiamento, facilitação no Minha Casa Minha Vida, facilitação nos programas sociais, facilitação nos programas de habitacionais, facilitação de crédito e também no caso do IPI. Você imagina, uma família que tem múltiplos não tem como ter um carro que tenha só 5 lugares. E esses dois projetos visam exatamente isso, atender as mães de múltiplos.
13: Andréia Siqueira, do PSB do Pará, recomenda a aprovação de proposta que permite a candidatos com deficiência indicar as condições específicas necessárias para a realização de provas em concursos públicos. Relatora da matéria, ela avalia que a medida amplia a acessibilidade nos processos seletivos.
14: Andréia Siqueira afirma que os concursos devem avaliar os conhecimentos e as habilidades exigidos para o cargo, sem impor barreiras a qualquer deficiência. O parecer da deputada foi aprovado pela Comissão de Defesa dos Direitos das Pessoas com Deficiência e a proposta segue em análise na Comissão de Constituição e Justiça.
8: Segurança Pública.
13: Luiz Lima, do Novo do Rio de Janeiro, é autor de projeto que cria um programa nacional de apoio às famílias de profissionais de segurança pública vitimados em serviço. A proposta prevê medidas como agilidade no pagamento de pensões, apoio psicológico e benefícios para filhos órfãos.
23: Se a gente não amparar essas famílias, se a gente não der agilidade às suas pensões, apoio psicológico, preferência em transferência desses filhos que ficaram órfãos para escolas, a gente vai deixar desamparada essas famílias. Hoje, a gente tem uma barreira muito grande no Rio de Janeiro, por exemplo, de ter novos policiais em razão da guerra que a gente enfrenta. Se o Estado brasileiro não puder garantir um mínimo de conforto, de amparo, de gratidão a essas famílias. Eu não sei o que a gente pode fazer para retribuir todo esse esforço desses profissionais e desses brasileiros que nos defendem dia a dia.
14: Luiz Lima enfatiza que o projeto tem apoio de diferentes partidos. De acordo com o parlamentar, a iniciativa é uma forma de indenizar as famílias que sofrem as consequências da atuação de profissionais que fazem a segurança pública da sociedade.
13: Lula da Fonte, do PP de Pernambuco, propõe alterar o Estatuto da Criança e do Adolescente para prever a internação socioeducativa em casos de violências contra animais. A medida passa a ser obrigatória quando o ato for cometido com extrema crueldade ou grave ameaça.
14: O projeto amplia para até 8 anos o tempo limite de internação e estabelece a responsabilização civil dos pais pelos danos causados. Segundo Lula da Fonte, a proposta combate a impunidade ao unir punição rigorosa, apoio psicológico e programas de reeducação ética para os jovens.
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8: Trabalho.
13: A Câmara aprovou um incentivo para a contratação de pessoas com deficiência, além das cotas obrigatórias em empresas. A repórter Paula Bittar acompanhou a votação.
3: A Comissão de Constituição e Justiça da Câmara aprovou uma proposta que prevê a criação de estímulos fiscais ou de crédito para empresas que contratarem mais pessoas com deficiência do que o mínimo exigido pela legislação. Segundo o relator na CCJ, deputado Diego Garcia, do União do Paraná, a proposta respeita os princípios da Constituição e contribui para os objetivos da República Federativa do Brasil, como a construção de uma sociedade livre, justa e solidária e a promoção do bem de todos, sem discriminação. Diego Garcia considerou que, ao criar um estímulo positivo para a contratação de pessoas com deficiência acima das cotas legais, o projeto materializa o princípio da dignidade da pessoa humana e os valores sociais do trabalho, reconhecendo o emprego como ferramenta essencial para a autonomia, a cidadania e a plena integração social. A legislação brasileira determina que empresas com 100 ou mais funcionários reservem entre 2 e 5% das vagas para trabalhadores com deficiência. O projeto, que prevê a criação de estímulos fiscais ou de crédito para empresas que contratarem mais pessoas com deficiência do que o mínimo exigido pela legislação, segue agora para o Senado Federal. Da Rádio Câmara, de Brasília, Paula Bittar.
14: Enfermeira Rejane, do PCdoB do Rio de Janeiro, defende a aprovação de projeto que cria uma política nacional de valorização da preceptoria e da supervisão de estágio na enfermagem. A proposta prevê tempo específico na jornada para orientação de estudantes, com adequação da carga de trabalho dos profissionais.
13: Enfermeira Regiane também quer impedir que estudantes ou residentes sejam usados para completar escalas de atendimento. O projeto estabelece que, para evitar sobrecarga de trabalho, a atividade de preceptoria deve ser considerada no planejamento das equipes de enfermagem.
14: A lei do descongela, de professora Luciene Cavalcante, do PSOL de São Paulo, restitui aos servidores públicos federais, estaduais e municipais a contagem de 583 dias de tempo de serviço que haviam sido congelados devido à pandemia. Ela informa que mais de 10 milhões de trabalhadores são beneficiados pela medida.
4: A lei garante tanto a devolução automática dos 583 dias, quase 2 anos da vida funcional dos servidores públicos, do Brasil inteiro pelo artigo 3º. Não precisa de uma lei no âmbito municipal ou estadual para que esse direito seja alcançado por cada servidor. E também garante o recálculo de todo o salário dos servidores públicos, retroativamente.
13: Luciene Cavalcante acrescenta que prefeituras e estados já começaram a aplicar a norma. A parlamentar considera que a nova lei restaura direitos funcionais suspensos durante a pandemia. Termina agora essa edição especial do Jornal Câmara dos Deputados, produzida e apresentada pela Rádio Câmara de Brasília, em parceria com a Rádio Câmara de Sete Lagoas, integrante da Rede Câmara de Rádio.
14: Eu agradeço a Marcela e a toda a equipe da Câmara de Vereadores de Sete Lagoas pelo excelente trabalho conjunto.
13: Obrigada à Câmara dos Deputados por esta oportunidade. Este programa teve trabalhos técnicos de Marinho Magalhães e apresentação de Márcio Aquiles Sard e Marcela Pontes. Boa noite.
14: Muito boa noite. O Jornal Câmara dos Deputados volta na segunda-feira. Bom final de semana.
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9: A oração do Santo Terço. O terço de hoje será rezado nas seguintes intenções por todos os sócios do Clube da Amizade. Pelos falecidos Maria dos Anjos Meireles da Rosa e Rudimar Meireles da Rosa, pedido de Antônio Mendes da Rosa. Valmir Zardo e Vourei Zardo, a pedido da família. Flávio Ferreira, a pedido da esposa. Iracema Zardo Vargas, a pedido da família. Pedro Pinheiro, a pedido do filho Adelar. Israel Valdevino de Almeida e Rosa Borges Pereira de Almeida, a pedido da família. Manuel Aparício de Bairros e Rosalina de Campos Bairros, a pedido da família. Aldori Rodrigues de Bairros, a pedido da família. Marli Braga de Oliveira, a pedido de Dalva e família. Mário Braz Braga, a pedido de Vidalvina e família. Afrânio Escolar, a pedido dos familiares e amigos. José Viadrigo, a pedido dos familiares e amigos. Sétimo dia de falecimento de Jorge Peixoto Mendes, a pedido de Dalva. 20º ano de falecimento de Zélia Antônia da Silva, a pedido da filha Zeni. 16º ano de falecimento de Joaquim Dercino Mendes, a pedido da família. 53º ano de falecimento de Domingo Leandro Pinheiro, a pedido de José de Andrade Leandro. 3º ano de falecimento de Marina Mendes Braga, a pedido de Dalva e família. Terça Nossa Senhora da Saúde, Nossa Senhora das Graças, Nossa Senhora de Fátima, Santa Rita, Santo Antônio, São Cristóvão, São Francisco de Assis e São Judas Tadeu, a pedido de pessoa devota. Unidos pelas ondas do rádio, vamos ao Santo Terço da tua Rádio Fátima.

0: Estamos reunidos em nome do Pai, do Filho e do Espírito Santo. Amém. Creio em Deus Pai, Todo-Poderoso, Criador do céu e da terra, e em Jesus Cristo, seu único Filho, nosso Senhor, que foi concebido pelo poder do Espírito Santo, nasceu da Virgem Maria, padeceu sob Pôncio Pilatos, foi crucificado, morto e sepultado, desceu à mansão dos mortos, ressuscitou ao terceiro dia, subiu aos céus, está sentado à direita de Deus Pai Todo-Poderoso, onde há de vir a julgar os vivos e os mortos. Creio no Espírito Santo, na Santa Igreja Católica, na comunhão dos santos, na remissão dos pecados, na ressurreição da carne, na vida eterna. Amém. Pai nosso que estais no céu, santificado seja o vosso nome. Venha a nós o vosso reino, seja feita a vossa vontade, assim na terra como no céu.
1: O pão nosso de cada dia nos dai hoje. Perdoai as nossas ofensas, assim como nós perdoamos a quem nos tem ofendido. E não nos deixeis cair em tentação, mas livrai-nos do mal. Amém.
0: O anjo do Senhor anunciou a Maria.
1: E ela concebeu do Espírito Santo.
0: Ave Maria, cheia de graça, o Senhor é convosco. Bendito sois vós entre as mulheres, e bendito é o fruto do vosso ventre, Jesus.
1: Santa Maria, Mãe de Deus, rogai por nós, pecadores, agora e na hora da nossa morte. Amém.
0: Eis aqui a escrava do Senhor.
1: Faça-se em mim segundo a vossa palavra.
0: Ave Maria, cheia de graça, o Senhor é convosco. Bendito sois vós entre as mulheres. Bendito é o fruto do vosso ventre, Jesus.
1: Santa Maria, Mãe de Deus, rogai por nós, pecadores, agora e na hora da nossa morte. Amém.
0: E o Verbo divino se fez carne
1: e habitou entre nós.
0: Ave Maria, cheia de graça, o Senhor é convosco. Bendito sois vós entre as mulheres e bendito é o fruto do vosso ventre, Jesus.
1: Santa Maria, Mãe de Deus, rogai por nós, pecadores, agora e na hora da nossa morte. Amém.
0: Glória ao Pai, ao Filho e ao Espírito Santo.
1: Como era no princípio, agora e sempre. Amém.
0: Ó meu bom Jesus,
1: perdoai-nos, livrai-nos do fogo do inferno, levai as almas todas para o céu e socorrei principalmente as que mais precisarem.
0: Nossa Senhora de Fátima,
1: rogai por nós.
0: No primeiro mistério doloroso, contemplamos a agonia e o suor de sangue de Jesus no Horto das Oliveiras. Nós vos adoramos, Senhor Jesus Cristo, e vos bendizemos.
1: Porque pela vossa Santa Cruz remistes o mundo.
2: Pai nosso que estais no céu, santificado seja vosso nome. Venha a nós o vosso reino, seja feita a vossa vontade, assim na terra como no céu.
1: O pão nosso de cada dia nos dai hoje. Perdoai as nossas ofensas, assim como nós perdoamos a quem nos tem ofendido. E não nos deixeis cair em tentação, mas livrai-nos do mal.
2: Ave Maria, cheia de graça, o Senhor é convosco, bendita sois vós entre as mulheres, e bendito é o fruto do vosso ventre, Jesus.
1: Santa Maria, Mãe de Deus, rogai por nós, pecadores, agora e na hora da nossa morte. Amém.
2: Ave Maria, cheia de graça, o Senhor é convosco, bendita sois vós entre as mulheres, e bendito é o fruto do vosso ventre, Jesus.
1: Santa Maria, Mãe de Deus, rogai por nós, pecadores, agora e na hora da nossa morte. Amém.
2: Ave Maria, cheia de graça, o Senhor é convosco, bendita sois vós entre as mulheres, e bendito é o fruto do vosso ventre, Jesus.
1: Santa Maria, Mãe de Deus, rogai por nós, pecadores, agora e na hora da nossa morte. Amém.
2: Ave Maria, cheia de graça, o Senhor é convosco, bendita sois vós entre as mulheres, e bendito é o fruto do vosso ventre, Jesus.
1: Santa Maria, Mãe de Deus, rogai por nós, pecadores, agora e na hora da nossa morte. Amém.
2: Ave Maria, cheia de graça, o Senhor é convosco, bendita sois vós entre as mulheres, e bendito é o fruto do vosso ventre, Jesus.
1: Santa Maria, Mãe de Deus, rogai por nós, pecadores,
3: agora e na hora da nossa morte. Amém.
2: Ave Maria, cheia de graça, o Senhor é convosco, bendita sois vós entre as mulheres, e bendito é o fruto do vosso ventre, Jesus.
3: Santa Maria, Mãe de Deus, rogai por nós, pecadores, agora e na hora da nossa morte. Amém.
2: Ave Maria, cheia de graça, o Senhor é convosco, bendita sois vós entre as mulheres, e bendito é o fruto do vosso ventre, Jesus.
3: Santa Maria, Mãe de Deus, rogai por nós, pecadores, agora e na hora da nossa morte. Amém.
2: Ave Maria, cheia de graça, o Senhor é convosco, bendita sois vós entre as mulheres, e bendito é o fruto do vosso ventre, Jesus.
3: Santa Maria, Mãe de Deus, rogai por nós, pecadores, agora e na hora da nossa morte. Amém.
2: Ave Maria, cheia de graça, o Senhor é convosco, bendita sois vós entre as mulheres, e bendito é o fruto do vosso ventre, Jesus.
3: Santa Maria, Mãe de Deus, rogai por nós, pecadores, agora e na hora da nossa morte. Amém.
2: Ave Maria, cheia de graça, o Senhor é convosco, bendita sois vós entre as mulheres, e bendito é o fruto do vosso ventre, Jesus.
3: Santa Maria, Mãe de Deus, rogai por nós, pecadores, agora e na hora da nossa morte. Amém.
2: Glória ao Pai, ao Filho e ao Espírito Santo.
3: Como era no princípio, agora e sempre.
2: Amém. Ó meu Jesus, perdoai-nos, livrai-nos do fogo do inferno, levai as almas todas para o céu e socorrei principalmente as que mais precisarem. Nossa Senhora de Fátima,
3: rogai por nós.
0: Nesse segundo mistério doloroso, contemplamos a flagelação de nosso Senhor Jesus Cristo amarrado a uma coluna. Nós vos adoramos, Senhor Jesus Cristo, e vos bendizemos.
1: Porque pela vossa santa cruz remistes o mundo.
4: Pai nosso que estais no céu, santificado seja o vosso nome. Venha a nós o vosso reino, seja feita a vossa vontade, assim na terra como no céu.
1: O pão nosso de cada dia nos dai hoje, perdoai as nossas ofensas, assim como nós perdoamos a quem nos tem ofendido. E não nos deixeis cair em tentação, mas livrai-nos do mal.
4: Ave Maria, cheia de graça, o Senhor é convosco, bendita sois vós entre as mulheres, e bendito é o fruto do vosso ventre, Jesus.
1: Santa Maria, Mãe de Deus, rogai por nós, pecadores, agora e na hora da nossa morte. Amém.
4: Ave Maria, cheia de graça, o Senhor é convosco, bendita sois vós entre as mulheres, e bendito é o fruto do vosso ventre, Jesus.
1: Santa Maria, Mãe de Deus, rogai por nós, pecadores, agora e na hora da nossa morte. Amém.
4: Ave Maria, cheia de graça, o Senhor é

0: rogai por nós, pecadores, agora e na hora de nossa morte. Amém.
1: Ave Maria, cheia de graça, o Senhor é convosco. Bendita sois vós entre as mulheres, e bendito é o fruto do vosso ventre, Jesus.
0: Santa Maria, Mãe de Deus, rogai por nós, pecadores, agora e na hora de nossa morte. Amém.
1: Ave Maria, cheia de graça, o Senhor é convosco. Bendita sois vós entre as mulheres, e bendito é o fruto do vosso ventre, Jesus.
0: Santa Maria, Mãe de Deus, rogai por nós, pecadores, agora e na hora de nossa morte. Amém.
1: Ave Maria, cheia de graça, o Senhor é convosco. Bendita sois vós entre as mulheres, e bendito é o fruto do vosso ventre, Jesus.
0: Santa Maria, Mãe de Deus, rogai por nós, pecadores, agora e na hora de nossa morte. Amém.
1: Ave Maria, cheia de graça, o Senhor é convosco. Bendita sois vós entre as mulheres, e bendito é o fruto do vosso ventre, Jesus.
0: Santa Maria, Mãe de Deus, rogai por nós, pecadores, agora e na hora de nossa morte. Amém.
1: Ave Maria, cheia de graça, o Senhor é convosco. Bendita sois vós entre as mulheres, e bendito é o fruto do vosso ventre, Jesus.
0: Santa Maria, Mãe de Deus, rogai por nós, pecadores, agora e na hora de nossa morte. Amém.
1: Glória ao Pai, ao Filho e ao Espírito Santo.
0: Como era no princípio, agora e sempre. Amém.
1: Ó meu Jesus, perdoai-nos, livrai-nos do fogo do inferno,
0: levai as almas todas para o céu, e socorrei principalmente as que mais precisarem.
1: Nossa Senhora de Fátima,
0: rogai por nós.
2: Neste terceiro mistério doloroso, contemplamos a coroação de espinhos em nosso Senhor Jesus Cristo. Nós vos adoramos, Senhor Jesus Cristo, e vos bendizemos,
0: porque pela vossa santa cruz remistes o mundo.
3: Pai nosso que estais no céu, santificado seja o vosso nome. Venha a nós o vosso reino, e seja feita a vossa vontade, assim na terra como no céu.
0: O pão nosso de cada dia nos dai hoje. Perdoai as nossas ofensas, assim como nós perdoamos a quem nos tem ofendido. E não nos deixeis cair em tentação, mas livrai-nos do mal. Amém.
3: Ave Maria, cheia de graça, o Senhor é convosco, bendito sois vós entre as mulheres, e bendito é o fruto do vosso ventre, Jesus.
0: Santa Maria, Mãe de Deus, rogai por nós, pecadores, agora e na hora de nossa morte. Amém.
3: Ave Maria, cheia de graça, o Senhor é convosco, bendita sois vós entre as mulheres, e bendito é o fruto do vosso ventre, Jesus.
0: Santa Maria, Mãe de Deus, rogai por nós, pecadores, agora e na hora de nossa morte. Amém.
3: Ave Maria, cheia de graça, o Senhor é convosco, bendita sois vós entre as mulheres, e bendito é o fruto do vosso ventre, Jesus.
0: Santa Maria, Mãe de Deus, rogai por nós, pecadores, agora e na hora da nossa morte. Amém.
3: Ave Maria, cheia de graça, o Senhor é convosco, bendita sois vós entre as mulheres, e bendito é o fruto do vosso ventre, Jesus.
0: Santa Maria, Mãe de Deus, rogai por nós, pecadores, agora e na hora da nossa morte. Amém.
3: Ave Maria, cheia de graça, o Senhor é convosco, bendita sois vós entre as mulheres, e bendito é o fruto do vosso ventre,

0: Maria, cheia de graça, o Senhor é convosco. Bendita sois vós entre as mulheres, e bendito é o fruto do vosso ventre, Jesus.
1: Santa Maria, Mãe de Deus, rogai por nós, pecadores, agora e na hora de nossa morte. Amém.
0: Ave Maria, cheia de graça, o Senhor é convosco. Bendita sois vós entre as mulheres, e bendito é o fruto do vosso ventre, Jesus.
1: Santa Maria, Mãe de Deus, rogai por nós, pecadores, agora e na hora da nossa morte. Amém.
0: Ave Maria, cheia de graça, o Senhor é convosco. Bendita sois vós entre as mulheres, e bendito é o fruto do vosso ventre, Jesus.
1: Santa Maria, Mãe de Deus, rogai por nós, pecadores, agora e na hora de nossa morte. Amém.
0: Ave Maria, cheia de graça, o Senhor é convosco. Bendita sois vós entre as mulheres, e bendito é o fruto do vosso ventre, Jesus.
1: Santa Maria, Mãe de Deus, rogai por nós, pecadores, agora e na hora da nossa morte.

0: Ave Maria, cheia de graça, o Senhor é convosco. Bendita sois vós entre as mulheres, e bendito é o fruto do vosso ventre, Jesus.
1: Santa Maria, Mãe de Deus, rogai por nós, pecadores, agora e na hora da nossa morte. Amém.
0: Glória ao Pai, ao Filho e ao Espírito Santo.
1: Como era no princípio, agora e sempre. Amém.
0: Ó meu Jesus,
1: perdoai-nos e livrai-nos do fogo do inferno. Levai as almas todas para o céu e socorrei principalmente as que mais precisarem.
0: Nossa Senhora do Rosário de Fátima,
1: rogai por nós.
2: Neste quarto mistério doloroso, contemplamos Jesus carregando a cruz nos ombros até o Monte Calvário. Nós vos adoramos, Senhor Jesus Cristo, e vos bendizemos.
1: Porque pela vossa santa cruz rendestes ao mundo.
3: Pai nosso que está no céu, santificado seja o vosso nome. Venha a nós o vosso reino, seja feita a vossa vontade, assim na terra como no céu.
1: O pão nosso de cada dia nos dai hoje. Perdoai as nossas ofensas, assim como nós perdoamos a quem nos tem ofendido, e não nos deixeis cair em tentação, mas livrai-nos do mal. Amém.
3: Ave Maria, cheia de graça, o Senhor é convosco, bendita sois vós entre as mulheres, e bendito é o fruto do vosso ventre, Jesus.
1: Santa Maria, Mãe de Deus, rogai por nós, pecadores, agora e na hora da nossa morte. Amém.
3: Ave Maria, cheia de graça, o Senhor é convosco, bendita sois vós entre as mulheres, e bendito é o fruto do vosso ventre, Jesus.
1: Santa Maria, Mãe de Deus, rogai por nós, pecadores, agora e na hora da nossa morte. Amém.
3: Ave Maria, cheia de graça, o Senhor é convosco, bendita sois vós entre as mulheres, e bendito é o fruto do vosso ventre, Jesus.
1: Santa Maria, Mãe de Deus, rogai por nós, pecadores, agora e na hora da nossa morte. Amém.
3: Ave Maria, cheia de graça, o Senhor é convosco, bendita sois vós entre as mulheres, e bendito é o fruto do vosso ventre, Jesus.
1: Santa Maria, Mãe de Deus, rogai por nós, pecadores, agora e na hora da nossa morte. Amém.
3: Ave Maria, cheia de graça, o Senhor é convosco, bendita sois vós entre as mulheres, e bendito é o fruto do vosso ventre, Jesus.
1: Santa Maria, Mãe de Deus, rogai por nós, pecadores, agora e na hora da nossa morte. Amém.
3: Ave Maria, cheia de graça, o Senhor é convosco, bendita sois vós entre as mulheres, e bendito é o fruto do vosso ventre, Jesus.
1: Santa Maria, Mãe de Deus, rogai por nós, pecadores, agora e na hora da nossa morte. Amém.
3: Ave Maria, cheia de graça, o Senhor é convosco, bendita sois vós entre as mulheres, e bendito é o fruto do vosso ventre, Jesus.
1: Santa Maria, Mãe de Deus, rogai por nós, pecadores, agora e na hora da nossa morte. Amém.
3: Ave Maria, cheia de graça, o Senhor é convosco, bendita sois vós entre as mulheres, e bendito é o fruto do vosso ventre, Jesus.
1: Santa Maria, Mãe de Deus, rogai por nós, pecadores, agora e na hora da nossa morte. Amém.
3: Ave Maria, cheia de graça, o Senhor é convosco, bendita sois vós entre as mulheres, e bendito é o fruto do vosso ventre, Jesus.
1: Santa Maria, Mãe de Deus, rogai por nós, pecadores, agora e na hora da nossa morte. Amém.
3: Ave Maria, cheia de graça, o Senhor é convosco, bendita sois vós entre as mulheres, e bendito é o fruto do vosso ventre, Jesus.
1: Santa Maria, Mãe de Deus, rogai por nós, pecadores, agora e na hora da nossa morte. Amém.
3: Glória ao Pai, ao Filho e ao Espírito Santo,
1: como era no princípio, agora e sempre. Amém.
3: Ó meu Jesus,
1: perdoai-nos e livrai-nos do fogo do inferno, levai as almas todas para o céu e socorrei principalmente as que mais precisarem.
3: Nossa Senhora de Fátima,
1: rogai por nós.
2: Esse quinto e último mistério doloroso, contemplamos a crucificação e morte de Jesus na cruz do Monte Calvário. Nós vos adoramos, Senhor Jesus Cristo, e vos bendizemos.
4: Porque pela vossa santa cruz remistes o mundo. Pai nosso que estais no céu, santificado seja o vosso nome. Venha a nós o vosso reino, seja feita a vossa vontade, assim na terra como no céu.
1: O pão nosso de cada dia nos dai hoje. Perdoai as nossas ofensas, assim como nós perdoamos a quem nos tem ofendido. E não nos deixeis cair em tentação, mas livrai-nos do mal. Amém.
4: Ave Maria, cheia de graça, o Senhor é convosco, bendita sois vós entre as mulheres, e bendito é o fruto do vosso ventre, Jesus.
1: Santa Maria, Mãe de Deus, rogai por nós, pecadores, agora e na hora da nossa morte. Amém.
4: Ave Maria, cheia de graça, o Senhor é convosco, bendita sois vós entre as mulheres, e bendito é o fruto do vosso ventre, Jesus.
1: Santa Maria, Mãe de Deus, rogai por nós, pecadores, agora e na hora da nossa morte. Amém.
4: Ave Maria, cheia de graça, o Senhor é convosco, bendita sois vós entre as mulheres, e bendito é o fruto do vosso ventre, Jesus.
1: Santa Maria, Mãe de Deus, rogai por nós, pecadores, agora e na hora da nossa morte. Amém.
4: Ave Maria, cheia de graça, o Senhor é convosco, bendita sois vós entre as mulheres, e bendito é o fruto do vosso ventre, Jesus.
1: Santa Maria, Mãe de Deus, rogai por nós, pecadores, agora e na hora da nossa morte. Amém.
4: Ave Maria, cheia de graça, o Senhor é convosco, bendita sois vós entre as mulheres, e bendito é o fruto do vosso ventre, Jesus.
1: Santa Maria, Mãe de Deus, rogai por nós, pecadores, agora e na hora da nossa morte. Amém.
4: Ave Maria, cheia de graça, o Senhor é convosco, bendita sois vós entre as mulheres, e bendito é o fruto do vosso ventre, Jesus.
1: Santa Maria, Mãe de Deus, rogai por nós, pecadores, agora e na hora da nossa morte. Amém.
4: Ave Maria, cheia de graça, o Senhor é convosco, bendita sois vós entre as mulheres, e bendito é o fruto do vosso ventre, Jesus.
1: Santa Maria, Mãe de Deus, rogai por nós, pecadores, agora e na hora da nossa morte. Amém.
4: Ave Maria, cheia de graça, o Senhor é convosco, bendita sois vós entre as mulheres, e bendito é o fruto do vosso ventre, Jesus.
1: Santa Maria, Mãe de Deus, rogai por nós, pecadores, agora e na hora da nossa morte. Amém.
4: Ave Maria, cheia de graça, o Senhor é convosco, bendita sois vós entre as mulheres, e bendito é o fruto do vosso ventre, Jesus.
1: Santa Maria, Mãe de Deus, rogai por nós, pecadores, agora e na hora da nossa morte. Amém.
4: Ave Maria, cheia de graça, o Senhor é convosco, bendita sois vós entre as mulheres, e bendito é o fruto do vosso ventre, Jesus.
1: Santa Maria, Mãe de Deus, rogai por nós, pecadores, agora e na hora da nossa morte. Amém.
4: Glória ao Pai, ao Filho e ao Espírito Santo,
1: como era no princípio, agora e sempre. Amém.
4: Ó bom Jesus, perdoai-nos, livrai-nos do fogo do inferno, levai as almas todas para o céu, e socorrei principalmente as que mais precisam. Nossa Senhora de Fátima,
1: rogai por nós.
2: Infinitas graças vos damos, soberana Rainha, pelos benefícios que todos os dias recebemos de vossas mãos liberais. Dignai-nos agora e para sempre tomarmos debaixo do vosso poderoso amparo, e para mais nos obrigarmos, os saudamos com a Salve Rainha. Salve Rainha, Mãe de Misericórdia, Vida, doçura e esperança, nossa salve. A vós bradamos, degradados filhos de Eva, a vós suspiramos, gemendo e chorando neste vale de lágrimas. Eia, pois, advogada nossa, estes vossos olhos misericordiosos a nós ouveis, e depois deste desterro, mostrai-nos, Jesus, bendito é o fruto do vosso ventre. Ó clemente, ó piedosa, ó doce sempre Virgem Maria, rogai por nós, Santa Mãe de Deus,
4: para que sejamos dignos das promessas de Cristo. Amém.
2: Nos consagremos à Virgem Maria. Ó minha Senhora, ó minha Mãe, eu me ofereço todo a vós, e em prova da minha devoção para convosco, eu vos consagro nesta noite os meus olhos, os meus ouvidos, a minha boca, o meu coração, inteiramente todo o meu ser, e porque assim sou vossa, ó incomparável Mãe, guardai-me e defendei-me como coisa e propriedade vossa. Amém. Santo anjo do Senhor,
4: meu zeloso e guardador, se a ti me confiou a piedade divina, sempre me protege, guarda, me governa, me ilumina. Amém.
2: estivemos unidos e continuaremos unidos, em nome do Pai, do Filho e do Espírito Santo. Amém. Obrigado você, querido rádio ouvinte, por acompanhar e rezar conosco este Santo Terço.

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1: 8 horas e 31 minutos.
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11: 21 graus.
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1: Faltando 25 para as 9, seguimos, sim, por noites mais leves nesta sexta-feira, com temperatura agradável também, né? Eu acho que está tudo acima dos 20 graus, né? A maioria aqui. Deixa eu dar uma olhada rapidinho aqui, por exemplo, em Caxias do Sul, 21 graus nesse momento a temperatura, Marau também com 21, Soledade com 23, Garibaldi com 20, Veranópolis com, deixa eu atualizar aqui a página, em Veranópolis 22, Lagoa Vermelha 22 também e Vacaria 21, né? Então a menor temperatura 20, né? Nada abaixo de 20. Tá bom, né? Uma temperatura agradável então nessa noite de sexta-feira, o primeiro sextou da primavera, né? É verdade. 999-530616 para você participar aqui da nossa programação.
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1: Grupo Rodeio, Iguaria Campeira.

0: Então, tá aí o Rapa, né? Com a participação do Zeca Pagodinho, Maneiras, aqui na seleção musical da tua rádio. Agora, 17 minutos para as 9, tem a participação aqui do nosso querido Alessandro em Lagoa Vermelha. Alô, Alessandro!
1: Olá, Gilmar, boa noite,
0: tudo certo? Boa noite, tudo?
1: Hoje não pudemos pescar, estamos gripados.
0: Bate.
1: Mas tá tudo certo.
0: Tá certo.
1: Toca pra nós aí um The Doors, Love Street. Um abraço, meu querido, bom trabalho, até mais.
0: Até mais, muito obrigado, o nosso querido Alessandro em Lagoa Vermelha. Então, melhoras, né? Melhoras aí da gripe, né? Vai ficar tudo bem, com certeza. E hoje mais de molho, então, né? Em casa, na companhia aqui do Tua Essência. Grande abraço, viu? Tudo de bom aí pra ti, pra família. Um bom final de semana, com melhoras aí, então, no estado gripal, tá bom? E o pedido dele é The Doors, né? Vamos achar aqui, então, The Doors, Love Street.